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1: 93.
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0: Obrigado, Tiaguinho.
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4: 10:04.
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você sabe, sogrão caprichou na hora de fazer você, hein?

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1: Para de postar as coisas pra me convencer que você tá bem, viu?

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3: 11:04.
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0: meia-noite e 30.
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2: Jeremiah.
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0: 1:15.
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0: 1:30.
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0: 1h46.
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0: 2:17.
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0: 2:46.
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0: 3 e 2.
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0: 3:16.
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0: 3:46.
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0: Olá, minha gente, tudo bem? Como é que foi o feriado aí, tudo tranquilo? Nós estamos de volta para conversar de perto com vocês nos próximos 10 minutos. É o programa O Homem e a Terra que está começando. Aqui na apresentação é o Roberto Monteiro e na sonoplastia hoje, o Amarildo Alba. Hoje é terça-feira, dia 8 de setembro de 2026, lua minguante, dia internacional da alfabetização e os santos para as orações são São Sérgio I e São Tomás de Vila Nova. Amanhã, um grupo de extensionistas e pesquisadores vai participar do encontro estadual do programa Grãos Sustentáveis em Londrina. Até quinta-feira, eles vão discutir e atualizar as informações a respeito de boas práticas na produção de soja e milho. Depois, essas informações serão repassadas para os agricultores. Vez por outra, a gente fica sabendo de produtores que foram prejudicados pela aplicação de agrotóxicos em propriedades vizinhas. É a tal da deriva. O defensivo mal aplicado acaba atingindo áreas onde só causa prejuízos. Para evitar o problema, quem usa agrotóxico deve manter os equipamentos bem regulados e observar as condições do clima no dia da aplicação. E isso tem que ser levado em conta, especialmente nas áreas onde tem atividades sensíveis aos agrotóxicos, como a sericicultura e a apicultura. Na região de Maringá, por exemplo, os extensionistas estão orientando os agricultores a respeito desse assunto em 6 municípios, justamente onde as lavouras convivem com áreas de sericicultura. Já foram visitadas 50 propriedades e os técnicos examinaram as condições dos pulverizadores, além de orientarem os agricultores a respeito da melhor forma de aplicar os agrotóxicos. O José Righetti, agrônomo do IDR Paraná de Maringá, me informou que essa iniciativa pretende estabelecer uma convivência harmônica entre as diversas culturas e os agricultores. Os extensionistas também informam os agricultores a respeito da legislação específica relacionada à aplicação de produtos agrícolas, para que ninguém seja prejudicado. Eu vou lembrando que o produtor que tem alguma dívida rural e que queira renegociar o débito tem até o dia 12 de novembro para solicitar essa renegociação. Podem solicitar o benefício os produtores rurais e cooperativas agropecuárias que estão com o pagamento das parcelas do financiamento em dia ou não. Podem ser renegociadas as dívidas de custeio, investimento, comercialização e industrialização. Os principais beneficiados por essa iniciativa são os produtores que tiveram perdas de safra comprovadas entre 2019 e 2025. O produtor, primeiramente, deve procurar um profissional para emitir o laudo técnico de perdas, comprovando a frustração de safra e o laudo de redução de renda. Com esses documentos, ele deve ir até a agência bancária, onde tem o financiamento, e formalizar o requerimento. O caso será analisado e, se aprovado, o produtor assina um novo contrato de reestruturação da dívida. A nova linha de crédito tem um prazo de até 10 anos para pagamento, com 2 anos de carência. Bem, se você precisar de informação, converse com o pessoal do IDR Paraná, do seu sindicato ou da empresa de planejamento que é da sua confiança. As cooperativas também podem esclarecer suas dúvidas. Diversos municípios do Oeste têm conselhos de sanidade agropecuária, que tem uma grande importância, já que a região concentra um grande número de produtores de frangos, suínos, bovinos e peixe. Quer dizer, esses conselhos ficam em alerta para qualquer ameaça sanitária que atinjam diretamente essas atividades. Não raro se ouve falar de casos de brucelose, tuberculose, raiva bovina, o que exige a atenção de todo mundo. Por isso mesmo, neste mês estão sendo realizadas reuniões nos conselhos sanitários para discutir alguns temas importantes para os produtores. Fala pra gente a respeito desse trabalho é o José Lindomir Pezente, do IDR Paraná de Cascavel. Vamos ouvir.
1: Esse trabalho, ele está sendo feito aqui na região oeste, entre Toledo e Cascavel e os municípios vizinhos. Ele está sendo feito com lideranças do meio rural, onde cada produtor pode participar. Uma pauta bem interessante com a ADAPAR, a Agência de Defesa Agropecuária do Paraná, o IDR Paraná, e o programa Oeste em Desenvolvimento, que é um programa que temos aqui, que tem uma Câmara Técnica de Sanidade Agropecuária, e onde são sempre abordados os temas por profissionais ligados a esses assuntos de sanidade.
0: O Lindomir também destaca por que o produtor deve participar desses encontros.
1: Porque o Paraná exporta para muitos países, né? E quando nós falamos em sanidade, falamos no que o Paraná vende e falamos também que a sanidade significa lucro para o produtor. O produtor que tem um plano de contingência para o seu aviário, para a sua suinocultura, para a piscicultura, para as suas explorações, sejam elas animais ou vegetais, né? O cuidado também com os cultivos, o cuidado sanitário com os cultivos é de suma importância. E nós estamos levando essa mensagem dentro dos conselhos de sanidade agropecuária para levar informação ao produtor, que ele esteja sempre atento, né? E consiga observar e se prevenir também dos problemas ligados, né, à sanidade.
0: Nós vamos agradecendo a participação do José Lindomir Pezente e fica o recado para que você participe. Neste mês serão realizadas reuniões nos conselhos de 11 municípios na região de Cascavel e 4 na região de Toledo. No ano passado, o Batalhão da Polícia Rodoviária registrou 30 acidentes nas rodovias do Paraná envolvendo máquinas e implementos agrícolas. Entre 2023 e 2026, 6 pessoas perderam a vida nesses acidentes. Por isso mesmo, diversas organizações como a FAEP promovem cursos para orientar produtores a respeito das regras para a circulação de máquinas agrícolas em rodovias. Nesses cursos, o operador fica sabendo detalhes sobre a legislação, sinalização, procedimentos de segurança e direção defensiva. O curso, claro, não é obrigatório, mas ajuda a evitar acidentes. Então, se você lida com máquinas, se informe aí no seu sindicato sobre esse curso e, se possível, participe. Como diz o ditado, conhecimento não ocupa espaço.

ações com o técnico do IDR Paraná do seu município. E a gente, vamos terminando o nosso programa de hoje, deixando um forte abraço a todos vocês que nos acompanharam até agora. E amanhã estaremos de volta para mais um programa, O Homem e a Terra. Até lá, tchau!

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6: Olha, 5:04, 5:04, bom dia, bom dia, bom dia, amanhã de terça-feira, 8 de setembro, inverno brasileiro, a lua é minguante, temperatura na casa dos 12 graus centígrados, aliás,

0: temperatura agradável aqui na área central de São Miguel do Iguaçu. Está no ar o nosso Bom Dia 104, aqui na Rádio Jornal FM.
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0: Olha, é terça-feira, né? Cara de segunda, mas é terça. Ontem foi segunda-feira, feriado nacional, 7 de setembro, dia da nossa pátria amada Brasil. Aliás, que desfile cívico, hein? Que 7 de setembro para entrar para a história. Uma ação organizada pelo governo municipal através da Secretaria de Educação. Parabéns a todos os envolvidos. Um grande desfile cívico, né? Marcando o amor que temos por este país que amamos, que é o nosso Brasil. Olha, é terça-feira, mas aqui não tem tempo ruim não, hein? Tem moda sertaneja de primeira, música boa, informação, notícia, prestação de serviço, participação do ouvinte. Isso mesmo, a sua participação, razão principal do nosso trabalho, você, ouvinte jornal, e claro, aquela prosa que entra pela cozinha, chega na sala e acompanha você até no trabalho. Então já sabe, né? Passa o cafezinho, prepara o chimarrão, ajeita a cadeira e aumenta o volume do rádio, porque o dia está só começando. A terça-feira está só começando e a nossa companhia vai ser das boas pra você. É como diz o ditado, Deus ajuda quem cedo madruga. 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
0: Olha, é terça-feira, dia de São Pega, dia de pegar no batente, mas também é dia de ouvir moda boa. Daqui pra frente é sertanejo de primeira, é só modão, está no ar o nosso Bom Dia 104 na Rádio Jornal FM, a rádio que faz amigos.
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0: 5 horas e 6 minutos, 5 e 6 no Dose Dupla de hoje. Tunico e Tinoco, a moda da bula preta, depois Canoeiro. Bom dia!

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16: Olha, amanhã de terça-feira, 8 de setembro, estamos no inverno brasileiro, a lua é minguante, temperatura na casa dos 12 graus centígrados. 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
16: Meu amigo Leandro Bortoluzzi, um grande abraço. Bom dia, Jones, na estrada, acompanhando, claro, a Jornal FM, o nosso Bom Dia 104. Alô, Leandro! Um abraço para você, obrigado pela companhia. Cido Armoa, bom dia, Jones de Souza, manda uma moda boa pra nós aí, estamos na rodagem, grande abraço, irmão, que legal, Cido, um abraço pra você, uma ótima semana, que começou hoje, né, terça-feira, ontem, feriado nacional, dia da proclamação da República deste país que amamos, dia da independência do Brasil, dia da pátria, enfim, Ademir Tacone, um grande abraço pra você, bom dia, Jones de Souza. Tamo ligado aqui no Bom Dia 104, obrigado Tacone, Zanoni da Lanchonete, sintonia fixa lá, né? Zanoni, um abraço pra você, bom dia, obrigado também pela companhia, claro. 5 horas e 18 minutos, 5 e 18, Papudo, bom dia, Papudo. Esse é o galo Papudo, presente do Papudo Acilo Severo. Tá bem tratado, hein, Acilo? Taca penaliza o Papudo, velho. Pode voltar a dormir, Papudo. Você tá com um canto assim de quem tá com sono, tá? Ô, Topetão, bom dia! Caboclo,

anunciando a bicharada do nosso Bom Dia 104, galinhada no terreiro, porcada com fome, mimosa também, boi tufão dando o ar da graça. Essa é a nossa bicharada aqui do Bom Dia 104. E temos também o nosso xodó da madrugada. É terça-feira, xodó, velho. É, a semana tá começando pra nós. Bom dia! Leandro Bortoluzzi, um abraço. Cido Armou, Ademir Tacone também, o Zanoni da Lanchonete. Participe você também, interaja conosco. É através do nosso WhatsApp 3565-1033. Eu trago pra cantar Cassiano e Diquinho. Saudade de Caboclo, bom dia, uma ótima terça-feira, semana começando, hein? São pega, bom dia.

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9: Olha, 5 horas e 27 minutos, 5h27, terça-feira, 8 de setembro, semana começando, hein? Começando porque ontem foi feriado nacional, 7 de setembro, dia da independência deste país que amamos, dia da nossa pátria, dia do Brasil. Inverno brasileiro, lua minguante, 12 graus a temperatura aqui na área central. 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
9: Olha, no domingo 6 de setembro aconteceu o 16º Encontro dos Colorados, Associação Coração Valente, no Centro de Eventos da Igreja Matriz. Presença do super craque Tinga. Que legal, que grande cara esse ser humano, hein? De uma humildade incrível e um conquistador de títulos, né? Parabéns então, Associação Coração Valente, por esta grande ação, né? O 16º Encontro em parceria com a nossa gloriosa Pestalozzi. Parabéns. Olha, anote na agenda, sábado 19 de setembro. Sábado 19 de setembro. Não neste, né? Neste é 12. Pula o 12 no 19. Anote na agenda. 11º baile de escolha da rainha do Grêmio Avalanche Azul, também no Salão Paroquial da Igreja Matriz. Animação Banda Anjos de Ouro. E você é o nosso convidado todo especial, tá bem? Para anotar na agenda ainda, domingo 27 de setembro, tem a grande festa de São Miguel Arcanjo, Salão Paroquial da Igreja Matriz. Programação, 9 horas, Santa Missa Festiva, ao meio-dia, almoço com costelão, churrasco, saladas e bebidas. Às 13 horas, leilão do bolo. 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Participe! É a tradicionalíssima, grandiosíssima festa de São Miguel Arcanjo. Domingão, 27 de setembro.
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9: Meu amigo Inácio Mainers, tá lá no Tocantins. Alô, Tocantins Brasil, bom dia, um grande abraço para você também, Inácio. Obrigado pela companhia, tá bem? Teri Mota, bom dia, Jones, um ótimo dia para você e aos ouvintes da Rádio Jornal 104.1 FM, obrigado. E o seu Acilo Severo mandou um áudio pra gente, um bom dia especial. Tudo bem, seu Acilo?
10: É Jonas aqui de São Jorge Severo. Assistindo a cantiga do meu galo aí, rapaz, tá bem tratadinho. A gente vê que ele tá cantando forte, né? Tá bem entusiasmado aí, tá?
9: É verdade.
10: E toca pra nós assistir o tapete da sala, porque ontem era feriado, dia 7, a turma acho que beberam tudo que tinha de beber, né? Então hoje estão meio... Não sei se não brigaram, a mulher já tem uns cutucão nas costelas deles pra levantar, porque hoje é dia de trabalhar, né?
9: É verdade,
10: senhor. Tá, eu ofereço pra todos que estão assistindo, obrigado se for atendido, tá? E parabéns para vocês aí da rádio, tá? E vamos enfrentar o setembro para ver se é um setembro mais bom que o mês de agosto, tá? E obrigado se for atendido.
9: Tá certo, seu Acilo, um abraço pro senhor. Entusiasmado tá o Acilo Severo, Galo Papudo também, que legal. São os personagens aqui do nosso Bom Dia 104. Eita, Acilo Severo, velho! É... Motorzão lá, 8 ponto alguma coisa, né? Não lembro agora, produção. 8.3, 8.4, 8.5. Seu Acilo, figuraça, né? Um pioneiro nosso em São Miguel. Que legal tê-lo conosco na nossa programação. Obrigado também. Um abração para o senhor, para sua esposa, enfim, para toda a família. Obrigado pela companhia. 5 horas e 33 minutos, 5 e 33. Zico e Zeca cantam Dona Jandira. Eita, terça-feira, bom dia. É modão pra você.

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15: Olha, lá no fechamento da última sexta-feira, soja valia R$ 136,00 a saca de 60 quilos, milho R$ 58,00, trigo R$ 78,00. Mercado comprador, Lar Cooperativa. Boi Gordo Nelore, R$ 347,70, arroba. Vaca Gorda Nelore, R$ 321, arroba. Bezerro Nelore Desmame, R$ 16,87 o quilo vivo. Frango, R$ 4,79 o quilo vivo. Suíno, R$ 4,42 o quilo vivo. Tilápia, R$ 8,67 o quilo. Leite, R$ 2,89 o litro. Para as informações e os preços, são do Centro de Estudos Avançados em Economia Aplicada, CPEA. Mercado Agropecuário, próxima edição às 6h40, dentro do Jornal da Manhã. 5h42.
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Olha, 5 horas e 43 minutos, agora 5h43, manhã de terça-feira, 8 de setembro, inverno brasileiro, lua minguante, 12 graus a temperatura, próxima estação é a primavera brasileira. Estação que começa oficialmente no mês de setembro, no dia 22, às 21 horas e 5 minutos, 9h05 da noite. Terminando o inverno, começa a primavera, primavera que, aliás, vai até 21 de dezembro, até porque depois vamos para a estação chamada verão brasileiro, a cobiçada estação do verão. Enfim, antes vamos gozar da primavera, né? Estação das cores, das flores, dos perfumes que se misturam no ar, enfim. Olha que legal, né? Falar de estações aqui no nosso Bom Dia 104, para você ficar sintonizado também, né? Com relação a essas mudanças, tá bem? 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Meu compadre, Delfim Stanislau Brixner. Bom dia, compadre. Bora, bora, para onde, ô Cururu? Como foi o seu tricolor ontem, hein? Perdeu fora de casa mais uma vez. Não é novidade pra ninguém, né, o Stanislau Brixner? Olha o nome do cara, rapaz. O popular Cururu Quebra-Box. Claudete Amaral, bom dia, Jones. Abençoada semana pra todos nós. Seu Acilo Severo, um grande abraço. Inácio Menards também. Laírton Detone, meu amigo, um abraço. Família Detone, família pioneiríssima, né? Como conta a história, a família Detone, nos registros aí, foi a primeira família a chegar na antiga gaúcha, nessa terra abençoada hoje, São Miguel do Iguaçu, Paraná, Brasil. Um grande abraço a todos vocês. Obrigado pela sintonia através da Jornal FM, através do nosso Bom Dia 104. Pediu modão, hein? Essa moda também, viu, Laírton? É do prefeitão Mota, rapaz. Bora então, vamos tocar aí André Andrade na Jornal FM. Passaram sem nem 5h45 agora. Bom dia, bom dia, bom dia. Uma ótima terça-feira, hein? Bom dia!

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0: Olha, 5 horas e 53 minutos, 5 e 53. Para esta terça-feira, o dia começa com friozinho em todo o estado do Paraná. As temperaturas ficam perto dos 10 graus centígrados e nas regiões mais frias podem chegar aos 5 graus. À tarde, o sol aparece entre nuvens e esquenta um pouco, chegando aos 25 graus aqui no oeste, noroeste e também sudoeste do estado. E atenção, no fim da tarde e à noite pode chover, com trovoadas começando aqui pela nossa região e avançando para outras regiões do estado. Olha, 12 graus a temperatura neste momento, né? Aqui na área central. Vamos para a previsão para esta terça-feira. Sol com muitas nuvens durante o dia, períodos de céu nublado, noite com muitas nuvens. Mínima de 11, 12 graus agora, com máxima de 23 graus centígrados. Para amanhã, quarta-feira, a previsão é de sol com aumento de nuvens e pancadas de chuva no fim da manhã e início da tarde, noite com temporal, 18 milímetros previstos, 92% de probabilidade. Mínima para amanhã, 18 graus, esquenta, né? Durante esta terça-feira, 26 graus de temperatura máxima para amanhã. Para quinta, a previsão de nublado com chuva forte durante o dia, à noite a chuva diminui de intensidade, mas não para, 60 milímetros previstos para quinta-feira com 96% de probabilidade, mínima de 21, máxima de 23 graus. Fica muito próxima a temperatura mínima ali da máxima, né? Na quinta-feira. Para sexta, mais chuva. Sol com muitas nuvens, nublado com chuva de manhã, tarde e noite com temporal. 32 milímetros é a previsão com 93% de probabilidade. Para o sábado, muitas nuvens o dia todo, com aberturas de sol, possibilidade de chuva também. São 19 milímetros com 78% de probabilidade. Probabilidade mínima de 19, máxima de 21 graus. Para o domingo também tem uma previsão de tempo chuvoso aqui para nós em São Miguel e região, mais 10 milímetros com 55% de possibilidades. 15 de mínima com 19 graus de temperatura máxima. Olha, a partir já de quarta-feira, vem muita chuva por aí, segundo a previsão, para nós em São Miguel e também para nossa região. 5 horas 56 minutos agora.
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0: Olha, abra o seu coração, fortaleça a sua fé e que Deus abençoe o seu amanhecer nesta terça-feira, a sua semana, enfim, sua família, seus amigos. No Bom Dia 104, a oração da manhã com o padre Reginaldo Manzotti. Bom dia, padre.
3: Bom dia, povo de Deus, dia 8 de setembro, dia de Nossa Senhora da Luz, padroeira de Curitiba, da Arquidiocese de Curitiba, mas é uma festa para todo o Brasil. Nossa Senhora, que vem nos trazer a luz verdadeira que é Jesus, a luz que não tem ocaso. Vamos rezar? Em nome do Pai, do Filho e do Espírito Santo. Amém. Senhor Jesus, foram Tuas as palavras: eu sou a luz do mundo. Quem me segue não andará nas trevas, mas terá a luz da vida. Senhor, eu creio e professo que, de fato, és a única luz que não tem fim. E é por isso, Senhor, que peço: iluminai a nossa pátria nessa semana da pátria, da cidadania, dos bons cristãos. Iluminai os governantes para que possam exercer o poder no serviço, no bem comum. Iluminai, Senhor, todas as situações de conflito nas cidades e no campo. Que a nossa pátria possa valorizar a todos, dando dignidade, o pão de cada dia, saúde, educação. Senhor, Senhor Jesus, luz do mundo, eu também peço e suplico: ilumina minha existência. No início desta manhã, por intercessão de Nossa Senhora da Luz, afasta, o que obscurece o horizonte da minha vida. Afasta o que me impede de ver este dia que começa com esperança. Dissipa, Senhor, a névoa da incredulidade. Dissipa, Senhor, a escuridão da mentira. Dissipa as trevas do pecado. Faz, Senhor, que a luz da fé

0: lar. Pai nosso que estais no céu, santificado seja o vosso nome. Venha a nós o vosso reino, seja feita a vossa vontade, assim na terra como no céu. O pão nosso de cada dia nos dai hoje. Perdoai-nos as nossas ofensas, assim como nós perdoamos a quem nos tem ofendido. E não nos deixeis cair em tentação, mas livrai-nos do mal. Amém. Nossa Senhora da Luz, rogai por nós. Um bom dia a todos.
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4: No centro de São Miguel do Iguaçu, temperatura na casa dos 12 graus centígrados.
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4: Olha, amanhã de terça-feira, 8 de setembro, o dia já está clareando, a cidade acordando e o povão já está na luta, na lida. Estamos no inverno, lua minguante, temperatura na casa dos 12 graus, friozinho, hein? E a Rádio Jornal FM continua levando informação, música e companhia para você começar bem claro o seu dia. Olha, está no ar a segunda hora do nosso Bom Dia 104. O galo já cantou, é? Eita, Topetão, o café tá na mesa, o chimarrão tá pronto. Topetão é o galo aí, né, da nossa madrugada. Então bora para mais uma manhã juntos aqui no Bom Dia 104. 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
0: Olha, meu amigo Rogério Arnold, também de radinho ligado, bom dia. Estou ouvindo, parabéns ao governo municipal pela realização do desfile cívico de 7 de setembro. Obrigado, Rogério. Um abraço para você também. Dega Semim, bom dia. Tá lá sintonizado, né? Aqui na Jornal FM, no nosso Bom Dia 104. Também minha grande amiga, Terimota, acompanhando a programação Jornal FM. Um grande abraço. Obrigado, né, pela sintonia. Também minha amiga Iracema, sintonizada aqui na Jornal, seu Arnildo também. Então, um grande abraço, bom dia, pessoal de Aurora do Iguaçu, alô São Jorge. Bom dia, Ipiranga, Balneário, todos sintonizados na Jornal. E também o pessoal da região Incra, né? Em especial, todos do distrito de Santa Rosa do Cuí, pessoal de Santa Cruz, pessoal de São José, pessoal de Uruçanga, pessoal de Santa Isabel, tá todo mundo lá acompanhando, Nova Brasília também, a nossa programação Jornal FM, 6:07, 6:07, eu trago pra cantar Pião Carreiro e Zé Paulo. Meu cajuzinho na Jornal FM, no nosso Bom Dia 104, bom dia, bom dia.

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2: Olha, 6:16, 6:16. Olha que forma legal que o pessoal tá adotando aqui via WhatsApp, né, Abimael? Nosso grande gerente, né, da agência de São Miguel do Iguaçu, Cressol. Grande abraço para você, obrigado pela sintonia, né? O pessoal tá mandando uma fotinha pra gente aqui, exemplo do que fez o meu amigo Cleiton Bernardo. Um abraço para ele também, pessoal da Friela. É, todos sintonizados conosco aqui. O pessoal que madruga, aliás, né? Acompanhando a nossa Jornal FM, acompanhando o nosso Bom Dia 104. Também o seu Jailson Rodrigues, grande ideia, aliás. Também mandou uma foto pra gente aqui, sintonizado, né? No nosso Bom Dia 104. Paulinho Reis também, Família Reis, Super Panorama. Um grande abraço, bom dia. Obrigado pela companhia. Através da Jornal FM, através do nosso Bom Dia 104.
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2: 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Bom dia, bom dia. 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
2: Vitelmo Maggi na companhia do nosso Bom Dia, um grande abraço. Almir José, bom dia. Lindo corcel 1 vermelho, hein, Almir? Uma verdadeira relíquia, né? O Almir desfilando ontem nos carros antigos aí, no grupo, né, que temos em São Miguel dos carros antigos. Aliás, ele com o seu lindo Corcel 1, vermelho, impecável, uma verdadeira relíquia, passando aí pela Willy Bart também, rua coberta. Que legal, né? Esse carinho que a pessoa tem com essa relíquia, né? O zelo, o cuidado, enfim. E é um objeto de trabalho também do Almir, né? Ele vende lá suas maravilhosas, deliciosas pamonhas, sempre com o seu Corcel 1 vermelho, imponente, aliás. Obrigado, Almir, pela sintonia, obrigado pela companhia através aqui da Rádio Jornal FM. 6:19 agora, 6:19, Ataíde Alexandre. Laço aberto. Eita, terça-feira, vem em mim, que eu tô facinho demais, hein? Bom dia, bom dia, bom dia. Obrigado pela sua companhia sempre, tá?

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11: Alô, Mauritânia! Alô, minha amiga Islanda Correia. Bom dia, bom dia, bom dia pro João também, para todos que estão sintonizados na Jornal FM. Olha, eu volto daqui a pouquinho com o Jornal da Manhã e amanhã com mais uma edição do nosso Bom Dia 104.

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2: Em São Miguel do Iguaçu, 6:30.
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2: 8 de setembro, manhã de terça-feira, estamos no inverno brasileiro. A lua é minguante. Temperatura neste momento aqui no centro da cidade, na casa dos 12 graus centígrados. São 6:33, 6:33. Atenção para as manchetes da edição de hoje do Jornal da Manhã. Episódio especial do Festa Raiz. Desta vez, o nosso projeto pegou a estrada e foi até a comunidade Três Fazendas, em Santa Terezinha de Itaipu. Beneficiários do Bolsa Família devem fazer pesagem obrigatória até 30 de setembro em São Miguel. Empregados da Caixa Econômica Federal anunciam greve por tempo indeterminado a partir de quinta-feira. Visita técnica leva agentes de bibliotecas de municípios do Oeste a espaços de referência na capital, Curitiba. No giro policial, Receita Federal apreende mais de 1.000 ampolas de medicamentos emagrecedores na Ponte Internacional da Amizade. Motorista acusado de matar professor em acidente vai a júri nesta terça-feira em Foz. Mulher grávida de 7 semanas, é agredida pelo namorado durante discussão. Viatura do BPFron capota após colisão durante acompanhamento tático. Jovem de 18 anos é encaminhada ao hospital sob custódia após morte de bebês gêmeos no Paraná. E ainda na edição de hoje do Jornal da Manhã, esportes. Grêmio é dominado em Salvador, perde para o Vitória e segue sem vencer fora de casa no Brasileirão. Risco de rebaixamento do Inter salta de 53% para 75% após derrota para o Santos. Everton Cebolinha fica de fora do jogo da Libertadores e se aproxima de saída do Flamengo. Boca Juniors e São Paulo se enfrentam nesta terça-feira na Bamboneira, na Argentina, pela partida de ida das quartas de final da Copa Sul-Americana. O São Miguel Futsal, nosso amarelinho do Oeste, abre semana de preparação para as oitavas de final da Série Ouro. O São Miguel Futsal encara o Chopinzinho no dia 20 de setembro. Isabel Cardoso conquista a etapa de Goiás do Campeonato Brasileiro de Karatê 2026. 6 horas 36 minutos, 6h36 são estas as manchetes da edição de hoje do nosso Jornal da Manhã. 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
2: Olha, para esta terça-feira, o amanhecer ainda será gelado no Paraná, com temperaturas perto dos 10 graus e mínimas de até 5 graus nas regiões mais frias. Durante a tarde, o sol aparece entre nuvens e as temperaturas chegam aos 25 ou 26 graus aqui no oeste, noroeste e sudoeste. No fim da tarde e à noite, aumenta a possibilidade de chuva com trovoadas, começando pela faixa oeste e avançando para as regiões centrais. Olha, 12 graus a temperatura neste momento, né? Aqui em São Miguel do Iguaçu. Vamos para a previsão do tempo para hoje, terça-feira. Sol com muitas nuvens durante o dia, períodos de céu nublado, noite com muitas nuvens, sem chuvas. Mínima de 11, 12 graus agora, com máxima de 23 graus. Para amanhã, quarta-feira, o cenário começa a mudar, hein? Sol com aumento de nuvens e pancadas de chuva no fim da manhã, início da tarde. À noite, com temporal, é a previsão, 18 milímetros, 92% de probabilidade, mínima de 18, máxima de 26 graus. Para quinta-feira, a previsão é de tempo nublado com chuva forte durante o dia. À noite, a chuva diminui de intensidade, mas não para. 60 milímetros previstos para quinta-feira, com 96% de probabilidade, mínima de 21, máxima de 23 graus. Para sexta, a previsão é de sol com muitas nuvens a nublado, com chuva de manhã, tarde e noite com temporal, são mais 32 milímetros, com 93% de probabilidade, 21 graus de temperatura mínima, com 29 graus de temperatura máxima. Para o sábado, muitas nuvens o dia todo, com aberturas de sol sem chuvas, ou melhor, com chuva. No sábado também, probabilidade que diminuiu aqui, caiu para casa dos 78% apenas, mas a expectativa é de 19 milímetros também para o sábado, muita chuva, né? Para o domingo, olha, está dizendo aqui que teremos chuva durante o dia e a noite, são mais 10 milímetros, com 55% de probabilidade. Tanto para o sábado quanto para o domingo, a probabilidade é que caiu de forma significativa, tá bom? 15 graus de mínima para o domingo, com 19 graus de temperatura máxima. Olha, para segunda-feira, dia 14, a previsão é de sol com muitas nuvens durante o dia, períodos de céu nublado, noite com poucas nuvens, aí sim sem chuvas, 15 de mínima com 19 graus de temperatura máxima. Olha, o cenário começa a mudar, favorável para chuva a partir de amanhã, quarta-feira, 92% de probabilidade, 18 milímetros de expectativa para quinta, com 96% de probabilidade, são mais 60 milímetros, né, de expectativa, só aí já são 78 milímetros nos dois dias. Para sexta-feira, com 93% de probabilidade, olha só, expectativa de 32 milímetros na somatória, já chegamos aí a 110 milímetros de chuva nos três dias, que não para por aí. No sábado, temos mais 19 milímetros, totalizando 129. Para o domingo, temos mais 9 milímetros de chuva, totalizando 138. Aí sim, tempo bom na segunda-feira. Olha o fenômeno El Niño aí trazendo muita chuva, segundo as previsões para nós em São Miguel e também para nossa região. 6 horas 45 minutos agora.
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2: Ibovespa fechou a 185.147 pontos, queda de 0,02%. Dólar comercial fechou a R$ 5,13. Dólar paralelo em Foz do Iguaçu é comprado a R$ 4,95 e vendido a R$ 5,23. Peso argentino em Foz é comprado a R$ 310 e vendido a R$ 275. Guarani com um real você compra 1.220 guaranis e 1.135 guaranis equivalem a um real. Poupança rende 0,67% ao mês. 6 horas 46 minutos.
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2: Olha, no fechamento da última sexta-feira, soja valia R$ 136,00 a saca de 60 quilos, milho R$ 58,00, trigo R$ 78,00. Mercado comprador, Lar Cooperativa. Boi gordo, R$ 347,70, arroba. Vaca gorda Nelore, R$ 321,00, arroba. Bezerro Nelore Desmame, R$ 16,87 o quilo vivo. Frango, R$ 4,79 o quilo vivo. Suíno, R$ 4,42 o quilo vivo. Tilápia, R$ 8,67 o quilo. Leite, R$ 2,89 o litro. As informações e os preços são do Centro de Estudos Avançados em Economia Aplicada, CPEA. Mercado Agropecuário, próxima edição às 11 horas e 40 minutos. 6h48.
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2: O Senado aprovou um projeto que promete modernizar o seguro rural no Brasil. A proposta agora depende da sanção do presidente da República. Entre as mudanças estão subsídio obrigatório no orçamento, possibilidade de juros menores no critério rural ou no crédito rural para produtores segurados e pagamento da indenização em até 15 dias, quando não for necessária vistoria. O projeto também regulamenta o chamado Fundo Catástrofe para ajudar produtores em casos de perdas provocadas por eventos climáticos extremos. Notícias Agrícolas, próxima edição, às 9 horas e 40 minutos, 6 e 49.
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2: Você ouve no Jornal da Manhã depois do intervalo. Receita Federal apreende mais de 1.000 ampolas de medicamentos emagrecedores na Ponte Internacional da Amizade. Motorista acusado de matar professor em acidente vai a júri nesta terça-feira em Foz do Iguaçu. Mulher grávida de 7 semanas é agredida pelo namorado durante discussão. Verdadeiro absurdo, né? 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
2: Olha, 6 horas 53 minutos, 6h53, este é o nosso Jornal da Manhã, ao vivo pela Rádio Jornal, agora no FM 104.1. Eu sou o Jones de Souza, cumprimento os ouvintes que interagem pelo Facebook, no chat do YouTube ou no WhatsApp 3565-1033. Olha, deixa o seu comentário, curta e compartilhe a nossa live, estamos juntos, né? Segunda a sexta, das 6h30 às 8 horas da manhã, com o nosso Jornal da Manhã. Daqui a pouco, às 7h30... tem Alessandro Cunhasque com o Jornal da Manhã Entrevista e em seguida o Jornal da Manhã Esportes. Olha, vamos agora com as informações do setor policial. 6 horas 54 minutos.
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2: Olha, em Foz do Iguaçu, a Receita Federal apreendeu ontem, segunda-feira, 1.000 ampolas de medicamentos emagrecedores na aduana da Ponte Internacional da Amizade, além de anabolizantes e cigarros eletrônicos. Na primeira abordagem, um casal brasileiro foi flagrado com 480 ampolas escondidas embaixo do banco de um táxi paraguaio. Em outra abordagem, um brasileiro que estava em um mototáxi transportava 196 ampolas de emagrecedores, 15 anabolizantes e 6 cigarros eletrônicos escondidos junto ao corpo. Já em uma moto com placa brasileira, os fiscais encontraram 53 ampolas escondidas em uma peça próxima à roda e outras 232 ampolas dentro de caixas de perfumes, no baú e embaixo do banco. Olha, na última abordagem, foram encontradas mais 50 ampolas de emagrecedores e 70 de anabolizantes, escondidas embaixo do banco de uma moto. Segundo a Receita Federal, nesse último caso não houve prisão, mas será feita uma representação fiscal para fins penais ao Ministério Público Federal. Olha, o motorista Laudelino Nogueira, de 63 anos, será julgado nesta terça-feira, dia 8, pelo Tribunal do Júri em Foz do Iguaçu. Ele é acusado da morte da professora Ana Lúcia Teles Batista, de 41 anos. Ana Lúcia morreu após ser atingida por um carro enquanto dirigia de moto pela Avenida Maceió em julho de 2025. Segundo o Ministério Público, Laudelino dirigia sem CNH após consumir bebida alcoólica e em alta velocidade. Ainda conforme a acusação, ele fez uma ultrapassagem proibida, invadiu a pista contrária e atingiu a motocicleta da vítima. O Ministério Público acusa o motorista de homicídio duplamente qualificado por dolo eventual. A defesa afirma que ele deve ser responsabilizado, mas que a punição precisa respeitar os limites da lei. Já a família da vítima busca a condenação e afirma que quer justiça e não vingança. Agora caberá aos jurados analisar as provas e decidir sobre a responsabilidade do acusado. Olha, na região, um caso de violência doméstica foi registrado na noite da última segunda-feira em Santa Helena. Uma mulher grávida de 7 semanas teria sido agredida pelo próprio namorado após uma discussão. Segundo as informações, o casal estava em casa quando começou o desentendimento. A mulher saiu da residência, mas o rapaz teria ido atrás dela e imprensado contra um muro. A polícia militar foi acionada, abordou o homem e realizou a detenção. A mulher recebeu atendimento do SAMU e foi encaminhada ao Hospital Beneficente Moacir Micheleto para avaliação médica. Duplamente covarde esse ser humano, né? Além de agredir uma mulher, ainda grávida, de 7 semanas... Que absurdo, não? Um verdadeiro covardão. Olha, uma viatura do batalhão da Polícia de Fronteiro, BPFron, capotou após se envolver em um acidente na tarde do último domingo no centro de Missal. A ocorrência foi registrada na rua Nossa Senhora da Conceição, no cruzamento com a rua Santa Cruz. Segundo informações, os policiais faziam um acompanhamento tático de duas motos quando a viatura bateu contra um Golfe branco e acabou capotando. 4 policiais estavam na viatura, 2 precisaram de atendimento médico, mas, segundo as informações, não tiveram ferimentos graves. Um dos ocupantes do Golfe também foi socorrido pelo SAMU de Missal. Os 3 feridos foram encaminhados ao Hospital Nossa Senhora de Fátima para avaliação médica. Olha, uma última informação: no Paraná, uma jovem de 18 anos foi encaminhada ao Hospital Universitário de Maringá sob custódia policial após procurar atendimento médico em Nova Esperança, no noroeste do estado. Segundo as informações, ela estava com os corpos de 2 bebês gêmeos dentro de uma bolsa, enrolados em uma toalha. A jovem teria dado à luz durante a madrugada, mas as circunstâncias das mortes ainda não foram esclarecidas. Os corpos recém-nascidos foram encaminhados para os procedimentos necessários e a Polícia Civil vai investigar o caso para apurar as circunstâncias da gestação, do parto e também das mortes. Que triste, lamentável, né? Seis horas 59 minutos agora.
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2: Olha, interrompemos nossa programação para a transmissão do horário eleitoral gratuito, conforme a legislação eleitoral. Dentro de 25 minutos, voltaremos com o Jornal da Manhã, aqui na Rádio Jornal FM 100.

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12: Sete horas mais 32 minutos, 7h32. Muito bom dia para você. Eu sou Alessandro Cunhasque, chegando com o Jornal da Manhã, continuando com o Jornal da Manhã até as 8. Lembrando, daqui a pouquinho tem o Jornal da Manhã Esportes. Olha, o tempo bom aqui em São Miguel do Iguaçu, pelo menos no visual aqui. Tem algumas nuvens, mas sem aquela perspectiva de chuva. Fria amanhã, mais uma vez, 10 graus a temperatura nesse começo, um pouco mais ameno que ontem, né? Começamos aí com a temperatura mínima de 6 graus. E olha, estamos no dia 8 de setembro. Pois é, a gente sentindo aí os últimos relampejos de frio, né? Os últimos pingos de frio aí neste, que ainda estamos no inverno, né? Mas a tendência para a nossa região é que estivéssemos com temperaturas mais altas do que os 10 graus que está apontando neste momento aqui o termômetro da Rádio Jornal. 7h34, a gente segue com o Jornal da Manhã para destacar o Festa Raiz, sim, episódio especial do Festa Raiz. Desta vez o nosso projeto pegou a estrada e foi até a comunidade de Três Fazendas, em Santa Terezinha de Itaipu. Aliás, agradecendo a comunidade pelo convite, pela oportunidade. E adivinha só, lá também estava a Sicredi Vanguarda, né? Fazendo seu trabalho mais uma vez à frente da comunidade. E a gente teve a oportunidade de conhecer um pouquinho. A gente está acostumado aqui em São Miguel do Iguaçu. Todas as comunidades praticamente fazem a sua festa. Uma ou outra, né? Acaba não conseguindo. Mas a maioria das comunidades, ou as principais hoje, tem a sua festa tradicional. Em Santa Terezinha de Itaipu chamou atenção isso. Apenas três ou quatro comunidades conseguem, inclusive, acrescentando aí a matriz, né? Lá de Santa Terezinha, conseguem ainda manter as festas de comunidade. Olha a importância desse trabalho, a importância de se dedicar. Isso vale para todos os festeiros, né? Todos os membros das comunidades, que é a importância de manter, de lutar, o quanto isso vale, porque vai mantendo o legado, né? Vai mantendo a história, a existência daquela comunidade. Você quer conhecer um povo? Você começa pela comida, você começa pelos traços culturais do que eles estão acostumados. Por mais que a gente esteja no mesmo município, parece tão perto, mas cada um tem uma particularidade, um convívio diferente, uma forma diferente de fazer o nosso churrasco, de manter algumas tradições. Enfim, né, tudo isso conta, tudo isso determina que, desde da crença, da fé, né, tudo isso caracteriza um povo, e é muito legal ver as nossas comunidades também mantendo essa identidade. Vamos acompanhar como que foi esse dia em Santa Terezinha de Itaipu. Então bora, Tatiele Schunemann esteve comigo lá, né? Ela que também faz parte do nosso projeto Festa Raiz aqui pela Rádio Jornal, e também com apoio aí, sempre agradecer a Sicredi Vanguarda.
13: Bora, porque hoje tem mais um episódio do Festa Raiz.
14: Mas olha só, para você que já está acostumado a acompanhar a gente mostrando tudo o que acontece nas festas das comunidades de São Miguel do Iguaçu, hoje tem novidade.
13: Pela primeira vez, o Festa Raiz pegou a estrada e foi parar em outro município.
14: O Festa Raiz foi convidado a conhecer a festa aqui da comunidade Três Fazendas, e é aqui em Santa Terezinha de Itaipu. E para você que está chegando agora e ainda não conhece o projeto, deixa eu te explicar. O Festa Raiz é uma parceria entre a Rádio Jornal e a Sicredi Vanguarda.
13: E funciona assim: onde tem festa de comunidade, tradição, comida boa e gente animada, pode ter certeza que o Festa Raiz vai estar lá mostrando tudo para você.

0: Então, vamos conhecer os atrativos.
1: E olha a qualidade desse costelão, gente. E hoje não foi um dia fácil, tá? Muito vento, a temperatura tá um pouco diferente do que estava prevista. E aí a gente vê uma habilidade enorme dos assadores. Igor, presidente da comunidade aqui, Três Fazendas, pode falar melhor do que ninguém o desafio que foi, né?
2: É, foi bem desafioso hoje, tinha bastante vento aí, de madrugada aí. Aí tivemos que tampar lá com uma lona lá para poder atacar o vento, para controlar o fogo, usado bastante lenha e coisa, mas tá aí, ó, um sucesso.
1: E que proporção que a gente tá falando aqui, que quantidade?
2: É, hoje nós colocamos aí 1.100 kg de costelão, 200 costelão e 490 kg de churrasco pequeno fraldinho.
1: Cara, aqui tem uma coisa diferente, né? É, não são todas as comunidades que fazem festa.
2: Não, aqui em Santa Terezinha só tem só três comunidades no interior que faz. É, Três Fazendas, São José e Vila Vitorás.
1: Então parabéns para vocês que estão mantendo isso, porque é um legado, né?
2: É, aqui já faz mais de 50 anos que fazem festa desse jeito aí. O meu pai foi um dos primeiros pioneiros aí, mais um monte de gente aí que veio junto com ele aí. E aí estamos dando sequência aí para não deixar morrer a comunidade, para a comunidade ficar viva aí, para todo mundo vir prestigiar aí.
0: Rapaz, essa costela tá bonita demais, hein? Vai aproveitar o domingão hoje?
3: Opa, hoje vamos aproveitar o domingo aí com a família, com o pessoal aí. Tá maravilhoso.
0: Como que é o nome do senhor?
3: Sérgio.
0: E o senhor sempre participa das festas aqui?
3: Toda vez que tem a festa aqui nas Três Fazendas, ele participa.
1: Então, bora pro almoço. Mas, antes de colocar a comida no prato, tem aquele momento especial. A oração, conduzida pelo padre Rudinei.
4: Eu sempre digo que as festas de comunidade, elas são um momento fundamental para que as pessoas possam se unir em prol de uma causa, que é o evento, que é a festa da comunidade, e possam também partilhar um momento em família, possam partilhar o almoço, possam participar dos eventos da comunidade, dos eventos da igreja, e assim também contribuindo para que a comunidade possa angariar custos e recursos para que possa continuar a sua missão de evangelizar.
1: Agora é hora de degustar. E olha o salão cheio, bonito demais, né?
0: E claro, se é festa raiz, tem Sicred Vanguarda junto.
1: Gustavo, gerente aqui da agência de Santa Terezinha de Itaipu, mais uma vez Sicred presente junto da comunidade. E aí a gente vê que é em toda a região, tem essa presença marcante e colaborando também com as festas de comunidade.
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1: Depois do almoço, a tarde esquentou de vez. O matinê pegou fogo.
0: O Alessandro, um dos membros da comunidade, foi só gratidão.
6: É, obrigado aí pela vinda de vocês, né? Isso é muito gratificante para nós também. É, ver o pessoal de fora vindo aqui prestigiar nossa festa, né? E a gente fica muito feliz em poder compartilhar com todo mundo aí que está assistindo a nossa grandiosa festa ao Sagrado Coração de Jesus aí.
1: Parabéns à comunidade Três Fazendas por preservar e manter viva essa tradição. É, não é fácil, né, gente, manter as comunidades, né? A gente agora entende um pouco, né? Ouvindo um pouco a história aí da comunidade Três Fazendas lá em Santa Teresa em Itaipu, a gente entende um pouco e valoriza ainda mais a luta de todos aqueles que estão à frente das comunidades, né? Todos que trabalham de forma colaborativa, todos que acreditam, né? Nessa manutenção, eu acho que não tem momento mais especial para uma comunidade poder receber, né, visitantes, fazer, promovendo um evento. Acho que o maior selo, né, de força de uma comunidade, de união, está representado na sua festa. Parabéns aí, obrigado aí o Alessandro Parisi. A gente já esteve visitando lá a comunidade Três Fazendas, gravando matérias de agro. É uma região muito agricultável, tá? É uma região onde tem imensidão de lavouras. é uma região muito plana também ali, então favorece muito ao cultivo, e é uma região muito produtora também aqui no nosso setor agro, aquela região. Comunidade pequena, tá? Três fazendas, são 16 famílias apenas, então um esforço ainda mais valorizado por essa galera que está mantendo aí. E o Alessandro, o Bonotto ali, o Igor, né, que é o presidente, eles são filhos dos primeiros que são filhos dos primeiros colonos que chegaram ali, né, para cultivar, para morar nesta região, né? Então, bastante especial para eles também, né, a manutenção, porque mantém um pouquinho viva da história. 7 horas mais 43 minutos, muito legal. E o Festa Raiz você pode assistir, tá? Tá no nosso Facebook, tá no nosso Instagram, @ Rádio Jornal São Miguel, esse episódio especial, episódio extra do Festa Raiz. A Prefeitura de São Miguel do Iguaçu está convocando beneficiários do Bolsa Família para pesagem obrigatória nas unidades de saúde. Atenção, hein? O acompanhamento deve ser feito até o dia 30 de setembro. Vou repetir essa informação, ela é muito importante. A Prefeitura de São Miguel do Iguaçu está convocando beneficiários do Bolsa Família para pesagem obrigatória nas unidades de saúde. O acompanhamento deve ser feito até o dia 30 de setembro. O não comparecimento pode levar ao bloqueio do benefício. Devem realizar o acompanhamento crianças de até 7 anos, mulheres de 14 a 44 anos e gestantes que recebem o Bolsa Família. É preciso levar o cartão SUS e, quando for o caso, a carteirinha de vacinação da criança ou do cartão da gestante. Em São Miguel do Iguaçu, 1.589 pessoas recebem um benefício, hein? Quase 1.600 pessoas aí são beneficiárias. O município recebeu mensalmente mais de R$1 milhão, ou recebe mensalmente mais de R$1 milhão, para atender essas famílias. A orientação é procurar a unidade de saúde mais próxima da residência e conferir o cronograma de atendimento. Rápido intervalo e, na sequência, empregados da Caixa anunciam greve por tempo indeterminado a partir desta quinta-feira. E visita técnica leva agentes da Biblioteca de Municípios do Oeste a espaços de referência em Curitiba.
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1: Sete horas mais 51 minutos, 7h51. E olha, informação importante, porque os empregados da Caixa Econômica Federal anunciaram greve por tempo indeterminado a partir de quinta-feira, dia 10. Na região, o movimento envolve somente os trabalhadores da Caixa e poderá atingir as agências de Foz do Iguaçu, Santa Terezinha de Itaipu, São Miguel do Iguaçu, Serranópolis do Iguaçu, Medianeira, Missal, Itaipulândia, Santa Helena e São José das Palmeiras. Entre as principais reivindicações estão o reajuste dos salários com base no INPC dos últimos 12 meses, mais 5% de aumento real, além de mudanças no plano de cargos e salários e a contratação de novos funcionários por meio de concurso público. Os trabalhadores também cobram mudanças no Saúde Caixa. A paralisação é restrita aos empregados da Caixa. Os trabalhadores dos demais bancos não participam do movimento. Agentes de bibliotecas e bibliotecários de 23 municípios da região oeste do Paraná participaram de uma visita técnica à biblioteca, espaços de leitura, museu e instituições de ensino superior em Curitiba, capital do estado. A atividade integrou o processo de formação continuada desenvolvido por meio de convênio da linha ecológica, iniciativa do Conselho de Desenvolvimento dos Municípios Lindeiros ao Lago de Itaipu, com a Itaipu Binacional. Segundo o gestor do convênio Linha Ecológica, Maurício Schneider, a atividade foi realizada com o encerramento do processo formativo e permitiu relacionar os conteúdos trabalhados durante os cursos com experiências das instituições consideradas referências no Paraná.
2: Durante um processo formativo continuado com agentes de biblioteca e bibliotecários, foi possível, como encerramento do curso, uma visita técnica em bibliotecas no município de Curitiba. Foi visitada a Biblioteca Pública Estadual, Biblioteca Municipal Darcy Ribeiro, o Bondinho da Leitura, também foi visitado um museu e duas bibliotecas universitárias, a Biblioteca da Universidade Federal do Paraná e da PUC. Foi bem significativa essa vivência, vivenciar na prática condições, catalogação, acondicionamento, estrutura física desses espaços. Foi uma vivência do que foi trabalhado durante todo o processo formativo e conhecer na prática bibliotecas referências no Paraná, que sirvam como estímulo e motivação para a resistência desses espaços de leitura e sabedoria e cultura que os municípios ainda alguns investem e fomentam.
1: A iniciativa fortalece a rede de agentes bibliotecários do oeste do Paraná e é voltada a pessoas que atuam em espaços públicos de biblioteca, além de reunir experiências desenvolvidas pelos municípios na área de leitura, educação, cultura, sustentabilidade, conforme comenta Mauri.
2: Além das atividades de formação continuada, visita técnica com agentes bibliotecários, também está aberto um chamamento público para registro e sistematização de práticas de leitura. Convidamos a todos aí os interessados que atuam nesses espaços públicos de bibliotecas participar desse processo, porque é uma forma de compartilhar as experiências que o município está realizando voltado a pessoas, leitura, educação, cultura e sustentabilidade. Boas práticas, grandes transformações.
1: 7 horas mais 55 minutos, 7h55. A seguir tem o Jornal da Manhã Esportes. Ainda vale destacar que daqui a pouquinho vou estar ao vivo com a Tati com o Papo 104 a partir das 8 da manhã. Não esqueça, o nosso Jornal da Manhã está no ar de segunda a sexta, das 6h30 até as 8 da manhã. Para você, um grande abraço. Até daqui a pouquinho. Já volto com o esporte, tá? Já vou ter que falar que o Grêmio ontem acabou perdendo também. Olha a dupla Grenal, hein? Que situação. E claro, hoje tem Libertadores, tem Copa Sul-Americana, tem jogão. Tem um jogão pela Copa Sul-Americana que poderia ser tranquilamente na Libertadores da América. 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E eu vou ter que falar também da conquista de São Miguel do Iguaçu. Conquista do Campeonato Brasileiro de Karatê. Lá esteve Isabel Cardoso mais uma vez depois do intervalo.
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1: Sete horas e 57 minutos para destacar a conquista da nossa karateca Isabel Cardoso. Mais um título importante, impressionante, né? A Isabel que vinha lutando aí contra lesões, né? Vinha sentindo bastante. E não é fácil para atleta de alto rendimento superar tudo isso, mas ela conseguiu e continua em alto nível. Isso para quem é que é difícil para quem não compete, por mais que você se recupere de uma lesão, é difícil mensurar para quem não compete o fato de quanto que abala uma lesão, tira confiança, e a Isabel conseguir superar isso e conquistar a etapa do Campeonato Brasileiro de Karatê lá em Goiás, a etapa de Goiás, foi espetacular. E ela conquistou dois títulos lá, tá? Ela foi campeã no Sub-21, tá? Sub-21. Então ela tem idade para competir o Sub-21. E campeã no Sênior também, tá? Para 55 quilos nas duas categorias. Parabéns para Isabel Cardoso, mais uma vez enchendo aqui São Miguel do Iguaçu de orgulho. Um abraço lá para o pai Rodrigo, né? Para a família. Parabéns. Grande pessoa também que é a Isabel Cardoso. Bom, gente, destacar que o São Miguel Futsal abriu já a sua semana de preparação para as oitavas de final da Série Ouro. O Amarelinho do Oeste encara o Chopinzinho no dia 20. É o jogo de ida fora de casa, agora é mata-mata. Ainda é dia 20, né? Tem um tempinho aí, só que é bom sempre lembrar, refrescar a memória. Vai ser domingo, dia 20, 5 horas da tarde. Primeiro jogo lá no Dionisto de Bona, em Chopinzinho. Transmissão ao vivo aqui da Rádio Jornal. As quartas de final do Paranaense ainda tem no dia 19, sábado, o Paraná pegando Manuel Ribas. Também no sábado, dia 19, teremos Itaipulândia e Cascavel aqui em Itaipulândia. No sábado, dia 12, nesse fim de semana já, tá? O Guarapuava pega o Umuarama. Lá no Joaquim Prestes, em Guarapuava, são os jogos da fase oitavas de final. Lembrando que Pato, Marreco, Campo Mourão e dois vizinhos já estão classificados para a terceira fase, esperando os adversários. São Miguel, se passar, entre São Miguel e Chopinzinho, quem passar enfrenta o Pato nas quartas de final da Série Ouro. Não vai ser fácil, né? Para destacar que ontem tivemos uma partida pelo Campeonato Brasileiro encerrando a rodada, o Vitória venceu o Grêmio pelo placar de 1-0, gol marcado por Renê aos 18 minutos da etapa final, aliviou a pressão do Vitória e aumentou a pressão do Grêmio.

0: colocado com 23, a Chapecoense a lanterna com 17 pontos. O Vitória da Bahia, com resultado positivo, entrou na zona da Sul-Americana com 32 pontos. Hoje tem Libertadores e Copa Sul-Americana. Libertadores, o Fluminense recebe o Platense às 7 da noite. Pela Copa Sul-Americana, dois brasileiros. O Vasco encara o Santa Fé às 7 da noite, lá na Colômbia. E o Boca Juniors recebe na Bombonera, na Argentina, São Paulo, na partida de ida da Copa Sul-Americana, 9:30 da noite, hein? Já foi duelo de tremenda Libertadores da América, mas agora pela Sul-Americana, os dois times, desculpa o trocadilho, mas bem meia boca, né, do que já foram um dia. 8:01, na sequência eu tô de volta com a Tatiele Schunemann e o Papo 104. Espero vocês lá, hein? Não sai daí.
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2: 8:02.
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9: Bora, gente! É o Papo 104 no ar! Bora, bora! 8:08, hora da coincidência! Detalhe, só piora, né? Que dia que é hoje? Dia 8, né? 8:08 no dia 8, sabe o que isso significa? Hã? Você tem ideia ou não? Você tem ideia do que significa, Tati? Bom dia pra você. 8/8 às 8:08.
10: Não, é 8/9.
9: Não. Então, às 8:08 do dia do dia 8, né? Me ajuda? Em casa, na casa de vocês é assim também? Você fala, você vai lá, você tá contando uma história, você dá uma aumentadinha, né? Aí vem a dona encrenca e desmente você na frente dos outros, né? Meu Deus do céu, gente. Jesus. Mas enfim, eu só queria criar um tempo pra soltar esse efeito aqui, ó. 8/8. Sabe o que significa tudo isso, Tatizinha? Sabe? Nada, é só uma coincidência, né? Agora já foi, né? 8:09 agora. 8:09. Perdemos um minuto explicando toda essa coisa. Deixa eu me apresentar aqui.
11: Alessandro Cunhaski.
9: E eu sempre tô com ela, né?
10: Que é eu. Bom dia, Cunhaski. Bom dia, gente querida da Jornal. Cunhaski tava dando tudo certo até começar a dar errado, né?
9: Não, é uma coisa,
10: tava,
9: né?
10: Dando tudo certo até dar errado.
9: Agora vamos falar de coisa interessante. Cara, eu não aguento mais abrir o Instagram e olhar aquela trend, como você fala. Uhum. Como que é? Trend.
10: Trend.
9: O que é trend, tá? Explica. Que é aquele negócio que vocês estão vendo dos anos 90, sabe?
10: Dos anos 90, dos anos 80.
9: Você pede lá pra IA fazer, aí sai lá você com aquele cabelo, meu Deus do céu, né? Aquele cabelo, aquelas roupas. Sabe que eu fiquei até descolado, cara?
10: Ah, eu acho bonito. Eu achei bonitinho.
9: Agora explica o que é trend, na verdade.
10: É o que tá em tendência ali na rede social. Então aí, às vezes, A galera inventa umas coisas assim, igual, por exemplo, você pega uma foto sua atual e coloca lá em alguma plataforma, em algum site, pede pra ele colocar como você seria nos anos 80, que é o caso dessa trend aí, dessa tendência que viralizou, principalmente ontem, nas redes sociais. Então, é algo que tá em tendência ali, que todo mundo praticamente tá fazendo, entendeu?
5: Inclusive, a tradução literal de trend é tendência, né?
10: Tendência.
5: Então, não é que eu sei, é que eu dei um Google aqui.
10: Não te julgo.
5: Ah, então entendi agora, entendi.
10: É uma brincadeira, na verdade, né? É uma brincadeira, que tá em tendência. E ontem... Não sei se é porque era feriado, o que que aconteceu.
5: Explodiu, né?
10: Mas explodiu da galera fazendo retratos de como seriam nos anos 80.
5: Eu não sou modinha, mas não resisti, né? Eu fiz também, gente, que ficou legal demais, hein?
10: Ah, eu achei bonito, eu gostei também, eu achei bem legal.
5: E tem assim, a gente tá vendo uma tendência, tem uma galera que já tá usando umas roupas, porque assim, do final dos anos 80, começo dos anos 90, as roupas eram um pouco mais largas, mais coloridas. O jeans era aquele jeans mais grosso, mais batido, mais reto, que eu acho interessante. Eu não gosto muito de roupa assim, aquela cravada que desenha. Acho muito nada a ver, sabe? O corpo não precisa disso. E a gente tá vendo essas trends acontecendo também na moda, né? Que a moda é, na verdade, isso é tendência, né? E ela tá voltando, e tá, pelo menos essa, é melhor que da época da camisa Baby Look, lembra?
10: Meu Deus,
5: aquele começo dos anos 2000, calça, a mulherada usava calça baixa, que aparecia os ossos aqui da bacia,
10: do quadril,
5: de fora, e os homens usando a camisa Baby Look com aquele peito de pomba, né?
10: Coisinha, né?
5: Nossa senhora, que horrível.
10: Mas, aquelas calças cheias de zíper e estonadas com manchas assim, isso. Tá ligado?
5: Então bora lá, vamos criar uma interativa disso pra ver como que a gente vai fazer aí. Fala aí, Tatizinha.
10: Provavelmente, se você não fez, você viu alguma foto dessas, né?
5: Isso.
10: E aí a gente sabe que vai dando uma nostalgia, a galera vai lembrando de como era esse tempo, aqueles cabelos altos, assim, jogados pro lado, aqueles brincos coloridos de argola, as roupas com tons esverdeados e rosas, enfim. Era um colorido diferente, parecia... assim, um cabelo volumoso,
5: sabe?
10: Eu
5: chamava a camisa Tutti Frutti, né?
10: Exatamente. E aí a gente quer saber, provavelmente ontem você olhou alguma foto dessa, né? E a gente quer falar de nostalgia. E o que você mais sente saudade dessa época, hein? Lá dos anos 80. Manda aqui pra gente no nosso WhatsApp, que é o 356-510-33.
5: É o famoso cabelo permanente. Quem teve aí, hein? Quem teve esse
10: cabelo permanente?
5: Ah, meu Deus do céu.
10: Permanente era de enrolar?
5: De enrolar. Aí fazia aquele negócio, pegava aqueles negocinhos de...
10: Bob's.
5: Aí botava água quente neles.
10: É
5: deles.
10: Bob, porque Bob's hoje é milkshake, né?
5: Ah, tá.
10: É sorvete Bob. Milkshake, então é Bob.
5: É Bob. Aí enrolava, meu Deus, era um...
10: Alá, Dona Florinda.
5: Cara, era um trampo. É verdade, igualzinho, Dona Florinda, exatamente.
10: Coitado de quem dormia do lado, né? Acordar a mulher.
5: Nossa, pra ficar com o cabelo enrolado, pra sentir o cabelo liso, né? E é assim, hoje bota um fogo no cabelo tentando alisar os cabelos, né?
10: Tá tudo esticadinho, tudo na chapinha.
5: Vamos lá, então. Vamos voltar um pouquinho no tempo. Vamos entrar na máquina até me lembrar aí do que você sentia da roupa. Você gostava da roupa? Era bastante jeans que usavam, né? Pelo menos que a gente viu aí, é bastante jeans, né?
10: E um jeans que modelava o corpo também.
5: Isso.
10: Uma coisa diferente, dava um caimento. E é por isso que hoje muitas mulheres, assim, com uma idade já avançada, têm uma cinturinha, são magrinhas, assim, porque a calça você usa praticamente o dia inteiro, então ela ajuda a modelar o corpo, né?
5: Mas eu vou te dizer uma coisa, eu acho que as pessoas eram mais magras, tá?
10: Ah, sim?
5: Tinha os corpos ajudavam mais, né? A gente, eu tava pensando agora, camisa Baby Look ia ser GG, né?
10: A alimentação era diferente, né? Hoje a gente é muito industrializado.
5: Mas vamos
10: então,
5: lá,
10: isso
5: gente.
10: Isso faz tudo ficar acima do peso.
5: Vamos lá, então. O que você tem saudade dessa época aí? E se você fez... essa trend, né? Não precisa saber falar nada, é só... Tu fez lá, tu pediu pra ir a fazer?
10: Ah, meu filho fez pra mim minha foto.
5: Ai, meu Deus. Cara, se eu falar que a minha mãe fez, ficou legal pra caramba. Eu falo, olha, top demais. E era a época dela, né? Então, era a época de ouro.
10: Com certeza, né? Ela reviveu algum momento ali na memória.
5: Nossa senhora. Já um tomar uma Cuba Livre e um X-Salada, que tava na época.
10: É gostoso,
5: top,
10: né?
5: Top demais. 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E a gente vai agora para começar também daquele estilo, buscando um sucessão. Essa aqui tocava com fita cassete, hein? Bora!
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5: Camisa larga pra dentro da calça, tênis branco e a camisa cor tutti-frutti. E assim a gente ouvia Miros Mário e o irmão dele. Pra quem não é íntimo, Zezé de Camargo e Luciano.

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7: Com a lua no seu paraíso astral, sua sorte brilha forte. Confie em si, aproveite boas oportunidades e celebre a vida com responsabilidade. Cuide do seu bem-estar e deixe o amor voar alto, com momentos inesquecíveis e conexões que podem se transformar em algo sério. A cor para hoje é o lilás. O ambiente familiar fica mais harmonioso e generoso, perfeito para resolver pendências e fortalecer os laços. Aproveite o dia para cuidar do seu bem-estar, buscando paz interior e equilíbrio emocional. No amor, seu lado caloroso se destaca, atraindo quem traz segurança. A cor para hoje é o amarelo.
8: Gêmeos.
7: É dia de brilhar nas negociações e reuniões, aproveitando sua criatividade e bom relacionamento profissional. Valorize as amizades sinceras e fortaleça os laços com comunicação e humor. No amor, o papo é. Sua confiança traz romance e boas energias para o coração. A cor é o bege. Dia de reflexão e oportunidade para sua carreira, com potencial para transformar talentos em sucesso. No dinheiro, controle, mas evite exagerar na generosidade. No amor, o clima de paixão está no ar, mas mantenha a calma e a reciprocidade. A cor é o branco.
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1: Gente, vamos lá, hein? 8 horas e 28 minutos. Manhã gelada, gelada de terça-feira. Vamos que vamos. Dia 8 de setembro, 10 graus a temperatura, umidade relativa do ar em 84%. Tá bem alta e isso aumenta a sensação de frio. Tá aquele ventinho aqui na Farroupilha cortando o narizinho, né? Fazer o quê?
2: Nossa, eu tô sentindo muito frio hoje.
1: Nossa, tá frio.
2: Não sei se eu já desacostumei ou o quê, mas tô sentindo mais frio hoje do que ontem.
1: Ei,
2: acredita?
1: Deixa eu te falar, como que você ficou na trend aí, que você fez?
2: Magra.
1: Magra. Rosa ideia, vai. Mais jovem, imagino.
2: Mais jovem, com um brincão rosa, bem de argola, assim.
1: Aham. Uh-huh.
2: E um cabelão jogado pro lado. Até que eu gostei, ficou nossa, bonitinho até.
1: Cabelo seu ficou assim um...
2: Como um leão.
1: Aquele de 3 horas de salão, né? Deixar um cabelo assim. Gente, que diferente, que mudou. Você está tentando fazer isso? Quem não sabe, ó. Sabe o ChatGPT aí? Você digita aí chat... É do jeito que você entendeu. ChatGPT vai aparecer, você entra lá no nessa IA, né, que é o ChatGPT, e como que escreve lá, Tati, pra conseguir?
2: Como eu seria nos anos 80?
1: Ah, tem que tirar uma foto, né?
2: É.
1: Tira uma foto sua, pode ser, eu tirei a minha parada no estúdio aqui, ó, na parede, atrás de mim aqui, eu fiquei parado, e eu fiquei parado reto, assim. Cara, até ele fez até a pose da época, entendeu?
2: Aquela jogadinha do
1: isso,
2: corpo, né?
1: Botou um relógio. Cara, é muito legal, assim. E o meu cabelo não deixou totalmente calvo. Nos anos 90, final dos anos 80, o pessoal usava meio calvo, né? Então, ficou com esses detalhes bem, bem da hora, assim, o que faz a IA. É coisa assustadora, na verdade, mas é legal. Muita gente tá curtindo. Você fez também... E o detalhe, a gente quer saber do final dos anos 80, começo dos anos 90, você tem boas lembranças? Você gostava das roupas, aquelas camisas largas, coloridas, ou era toda branca, chapada, com uma calça jeans que não tinha uma cor definida, um tênis branco na maioria, um boné à barreta gigante, escrito Arisco na... É verdade, tia. Tinha o boné da Arisco, oh, sensacional, o boné da Arisco era do Ayrton Senna. Era, nossa, quem tinha um, vou te falar um negócio, hein? Top demais. Quanta coisa legal, hein? O reloginho da Casio no pulso, né?
2: Ah, o meu colocou digital. O reloginho pretinho ali.
1: Lembra aquele da Casio que vinha quadradinho?
2: Bonitinho.
1: Bonitinho, né? Bem discreto. E aí, gente? Comenta aí pra nós, participa, interage.
2: E aí, o que você mais sente saudade aí lá da década de 80, 90, hein? Eram as músicas, as roupas, o estilo de vida? Manda aqui pra gente no nosso WhatsApp, que é o 3565-1033, tá? Tá liberado pra você participar, pra você interagir aqui com a gente.
1: 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Bom, Tati, para quem quiser participar e deixar o seu recado, o nosso WhatsApp...
2: 3565-1033. O nosso colega, o Andrezinho, mandou uma foto dele aqui. Assim, ó.
1: Como que era um gaúcho no final dos anos 80, começou os anos 90?
2: O Andrezinho tá no estúdio, aí com fone de ouvido, assim, no pescoço. O microfone na frente, assim, aquele cabelo, sabe, meio compridinho atrás. Ah, eu esqueci como que ele se chamava, jaqueta, esse cabelo.
1: Essa jaqueta jeans tradicional, que ela parece que você lavou ela com quiboa, né?
2: É estonada, assim, fica umas manchinhas brancas, sabe? Estilosa.
1: O reloginho da Cássio no pulso, aquele fininho, que hoje você encontra aí, né? Várias fitas.
2: As fitas cassete, sertanejo, internacional, flashback, gaúcho, romântica, mas...
1: Ser programador nessa época era uma arte no rádio, tá? Que os caras emendavam fita. Eu nem faço ideia como é possível isso. Tinha uma
2: ficou massa, André. Ficou massa a sua, hein?
1: E a camisa era branca, mas tinha aquele toque colorido da bandeira... Da Inglaterra, tá ligado?
2: Ah, sim, aham. Uhum.
1: Sim, que era moda também, né? Então, ser britânica era moda, né?
2: Era chique.
1: Isso. Ficou legal pra caramba, hein, André? Ó, estileiro. O que vocês têm alguma. Vocês têm saudade aí dos anos 80, dos anos 90? O que, que vocês têm de lembrança aí? Vocês eram jovens ou já estavam velho?
2: Tem isso, né?
1: Depende do que a gente tá falando aqui, mas não, eu já tava velho, eu usava calça social ainda, né? Quer ver um velho andando na rua ali, é calça social, camisa social e um chapéu, né? É isso, é o velho, né? E o paieiro, né? E o paieiro, é o delay. E vocês aí, usavam o quê? O que gostava de usar? O que continua usando? Manda aí pra nós, tá? 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
4: Dia de brilhar no trabalho com sua criatividade e liderança em alta, impulsionados por Lua e Júpiter. Sua energia sobe, favorecendo cuidados pessoais e autoestima. No amor, o seu charme fica irresistível, aumentando as chances de novos romances. A cor para hoje é o cinza. Virgem. Ótimo dia para reorganizar suas finanças com inteligência e planejamento. Cuide de si com carinho, promovendo mudanças positivas, equilibrando suas emoções. No amor, avalie bem antes de se abrir e fique atento a possíveis paixões. A cor para hoje é o azul claro. Libra. Dia ideal para revisar parcerias e contratos com forte potencial para melhorar o trabalho em equipe. Sua vida social fica animada, fortalecendo amizades verdadeiras. O amor também fica em alta. A cor para hoje é o preto. Escorpião. Você pode mostrar sua competência e criatividade no trabalho, conquistando reconhecimento e possibilidades de crescimento. Cuide da sua saúde, mantendo uma rotina de autocuidado e hábitos positivos. No amor, se já encontrou seu par, prepare-se para planos futuros. A cor para hoje é o violeta.
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17: Vamos, gente! 8 horas mais 46 minutos, 8h46! E olha, a gente está numa viagem no tempo impressionante para buscar aí as memórias, né? Afinal de contas, as redes sociais, o Instagram, né, fez uma trend, que é uma tendência, e explodiu, cara. Quem é usual aí do Instagram, da rede social, viu várias fotos das antigas criadas por inteligência artificial. Basicamente é assim, você joga lá na inteligência artificial, uma foto sua e pede pra rebobinar lá pros anos 80, né?
4: Rebobinar!
17: É, ué, eu tô falando a linguagem, né? E aí ela cria essa imagem. Olha, foi fantástico. E aí a gente desbloqueou muitas memórias. Tô lembrando aqui da fita cassete. Gente, que é inacreditável, né? É uma coisa que a gente rebobinava com caneta Bic, tá? Caneta Bic. Uma coisa, orelhão e fichas. Tá aí a expressão, caiu a ficha. Quando a gente botava a ficha lá, a ficha ficava meia fase, a gente não conseguia fazer a ligação. Aí tinha que dar umas pancadas ali pra cair a ficha. Gravar música no rádio, a gente pedia pro locutor tal música, roda tal música, e a gente ficava ali na expectativa da hora dele rodar bem certinho pra sincronizar e gravar a música. Torcia pro não ter interferência naquele momento, porque senão gravava a música com chiado. Ai, TV de tubo, cara, uma TV, ó, uma TV 20 polegadas era o suprassumo. Hoje eu tô com a tela aqui de 20 polegadas, pra você ter uma noção, trabalhando aqui. No monitor, a gente tinha isso de TV, era o suprassumo, 20 polegadas, gente, 20 polegadas, olha, quando veio a TV de 30, era o abuso, era a extravagância, só que assim, uma TV de 30 polegadas pra você carregar, eram três homens barbados pra conseguir carregar. Você tem ideia que hoje o se você deixar uma janela pra fresta, o fiado da mãe invade tua casa e leva a TV pela fresta da janela. Ai, ai, gente do céu, maravilhoso, né? Chegar o fim de semana, correr pra locadora pra garantir o filme, entretenimento da família, né?
4: No final de semana era mais vantajoso pegar na sexta pra devolver só na segunda-feira. E ficava o sábado e o domingo, porque não contava, né, pra devolver.
17: E reservar um espaço no domingo pra jogar o futebol com meu que chute, né? Nossa, o que chute, cara, é maravilhoso. E nos eventos tinha que ter o bafinho tá em dia, era o chiclete Plock ou ping-pong.
4: Ping-pong.
17: Cara, é
4: muito parece que tava mastigando um tijolo, né?
17: É, e um refresco pra tomar era o que suco, né? Caraca.
4: Que suco eu lembro quando eu era criança.
17: 8 dias com a língua da cor do suco que você tomou. Era muito bom. E tem gente que tá revivendo esses momentos aí, Tati.
4: Um abraço pro soldado Frank, do Corpo de Bombeiros. Tá voltando o plantão lá de Santa Helena, ouvindo a Rádio Jornal aqui. Obrigada pela companhia. E aí falando que reviveu esse momento com a família, né? Fez um retrato com a esposa Cristiane, os filhos do Leonardo, Joaquim e o Otávio. Um abraço pra essa galera também que... deve estar na companhia da Rádio Jornal também.
17: Ô, Frei, grande abraço para vocês aí. Parabéns sempre pelo trabalho, tá? Fazendo um trabalho, assim, fundamental aqui para a sociedade da nossa região. Obrigado, viu, Frei? Um abraço. Boa jornada aí. 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
4: E a Dinair, bom dia, turma.
17: Bom
4: tudo
17: dia.
4: Bem?
17: Tudo
4: bom
17: bem.
4: Dia, tudo certo. Então, sou da época dessas relíquias aqui e também do disco de vinil. Só esse não tenho, pois não conseguimos comprar o aparelho na época. Mas isso não tem preço. Hoje só foi melhorando o que foi feito lá no começo. E aí ela mandou uma foto com uma caixa assim, ó, cheia das fitas, fita cassete, Sertanejo 86, era
17: nossa,
4: o nome do álbum, vamos dizer assim. João Paulo e Daniel, nossa, volume 5, eu acho que deve ser o número da sequência ali, né? Aí o outra fita do Rio Negro e Solimões, CD, aí já deu uma avançada, CD do Padre Marcelo Rossi e o outro CD lá do Padre Zeca, acho que é assim, Padre Zeca. Que legal, hein, Dinair? Muito, muito legal essa recordação assim da fita, sabe? Você fica olhando como que era a foto dos caras na capa, muito legal.
17: Intervalo e já tem os signos, hein? Não sai daí, ainda tem Sagitário, Capricórnio, Aquário e Peixes.
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25: O que dizem os astros para Sagitário, Capricórnio, Aquário e Peixes?
26: Sagitário.
4: Sua sorte depende de responsabilidade e equilíbrio. Surpresas podem surgir na metade do dia, trazendo boas vibrações. Aproveite para renovar energias com um passeio ou aventura. No amor, reflita sobre os seus sentimentos e possibilidades. A cor para hoje é o rosa.
26: Capricórnio.
4: Hoje exige atenção às finanças, com possibilidades de acordos vantajosos na tarde. Na família, conversas maduras ajudam a resolver pendências. No amor, seja intenso e apaixonado. A cor para hoje é o azul marinho.
26: Aquário.
4: Dia ótimo para fortalecer contatos, trabalhar em equipe e fechar acordos importantes. À tarde, boas conversas podem resolver mal-entendidos e ampliar seus relacionamentos. No amor, expressar seus sentimentos pode transformar o contato em algo mais sério. A cor é o azul royal.
26: Peixes.
4: Dia de colocar seus talentos em ação e colher ótimas notícias na carreira e finanças. Cuide-se com disposição, aproveitando a lua em leão. No amor, uma paixão pode surgir, mas mantenha a calma. A cor é o amarelo.
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3: Na Jornal, 9:04.
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3: Itaipulândia, lance PTU premiado com R$50 mil em prêmios.
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3: Terça-feira, 8 de setembro de 2026. Estamos no inverno brasileiro. 104 informa. 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A Administração Municipal de Itaipulândia lançou o programa IPTU premiado, que vai distribuir R$50 mil em prêmios aos contribuintes que mantiverem o imposto em dia. Serão 10 sorteios de R$5 mil cada. Quem pagar o IPTU em conta única recebe 10 cupons. No pagamento parcelado, são 5 cupons, desde que todas as parcelas estejam em dia. O sorteio está previsto para 13 de dezembro, em local ainda a ser definido pela Prefeitura. A campanha busca incentivar o pagamento em dia e valorizar o contribuinte. 104.

0: O Vitória encerrou uma sequência de 4 derrotas seguidas ao vencer o Grêmio por 1-0 ontem, no Barradão, pelo Campeonato Brasileiro. O gol foi marcado por René no segundo tempo, após cobrança de escanteio. Com a vitória, o Vitória chegou aos 32 pontos e subiu para a 11ª posição. Já o Grêmio permanece em 15º, com 28 pontos. Apenas 3 acima do Vasco, primeiro time dentro da zona de rebaixamento.
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3: Gente, vamos lá, 9 horas mais 12 minutos, 9:12. E aí, você conseguiu desbloquear alguma memória disso tudo? Que a gente estava comentando anteriormente, dá até para buscar um pouquinho, né, Patizinha, nesse sentido. Porque é bom a gente recordar tempos bons, né? Para muita gente, os anos 80 foi uma época boa, por alguns motivos. Para muita gente, o começo dos anos 90 foi uma época boa. Eu sei que teve muita coisa que o brasileiro sempre usou da criatividade, né? Mas o que a gente destaca aqui é roupa, é a comida. Eu lembrei do tempero arisco, hein? Anos 90 era uma sensação. Tava na Xuxa, tava na Fórmula 1.
4: Tava em tudo.
3: É, Ayrton Senna e Xuxa, né? Os queridinhos. Tava lá arisco, né?
4: A Madalena trouxe uma lembrança muito legal aqui. Naquela época, a gente mandava cartinhas na rádio e ficava escutando. Minhas amigas um dia mandaram cartinha e eu queria ficar escutando. E o pai queria que elas iam junto carpir na roça. E elas não queriam ir. Olha a criatividade do homem. Daí ele amarrou o rádio nas costas e foi carpir. Daí elas tiveram que ir atrás dele pra escutar. E pra carpir. Gente, esse homem foi muito criativo.
3: Peraí, então.
4: Peraí, vocês não querem ir pra roça porque querem ficar do lado desse rádio aqui? Pronto, amarrou o rádio nas costas e elas queriam ouvir o rádio.
3: Hoje seria o equivalente você levar o computador pra roça, né?
4: Exatamente.
3: Aí tira o filho da mãe lá do quarto, né? Meu
4: que
3: Deus
4: legal, Deus. Madalena. Foi muito criativo. Eu muito adorei boa. Essa aí.
3: Muito boa. Que história boa. Gostosa de ouvir.
4: O nosso colega, o Elton, mandou uma foto dele aqui também.
3: Meu Deus.
4: Rapaz, mas ali o chat meteu
3: Fez uma cirurgia plástica? Não, hein?
4: Meteu um boné do Marlboro, rapaz.
3: Chile, deixa eu ver essa foto agora, fiquei curioso também.
4: Não, é que tá no outro contato. Aí um carro, meu Deus, esqueci o nome desse carro. Eu vou tentar encaminhar ainda e se me ajuda, peraí.
3: Vai.
4: Aí meteu um boné da Marlboro ali, ficou todo estiloso com a jaquetinha neon. Aí eu não sei por que a inteligência artificial tá encasquetando cadidas, né?
3: Pô, tudo pior, é Adidas. Pior que o Elton ficou com a cara de quem fuma o Massa e Marlboro por dia.
4: É um Corcel atrás?
3: Não, é um Opala.
4: Não, é um Opala, isso.
3: Opala. Top demais, hein? Top demais. E ó, essa jaqueta dele, a exemplo da minha, que a inteligência artificial fez, eu compraria, hein? A jaqueta dele colorida, no estilo Tutti Frutti, sabe? Tem aquelas listras, a Adidas teve uma época que lançou as camisas com as listras na vertical e horizontal, misturando com cores, né? Tá muito legal. E o bonezão da Marlboro.
4: O Ray-Ban estilo aviador.
3: Top demais.
4: Acho que é pouca coisa, rapaz, é nada.
3: E o legal dessa foto que ela ficou num... Ela faz essa... Parece que tá na época mesmo, né? Por conta...
4: Do granulado.
3: Ela não é uma foto super saturada, é bem o contrário, né? Eu esqueci agora a palavra pra usar, mas ela...
4: Hoje não tá sendo um bom dia.
3: É, ela tá muito cinza, vamos dispor assim, tá pouco saturado, né? Então dá esse ar de velho, né?
4: Velho. Que legal, hein? E aí vocês, a década de 80, o que vocês mais sentem saudade, assim? Ou o que mais vocês recordam e traz aquela lembrança boa? Manda aqui pra gente, tá? No 356-510-33.
3: Ó, não é lembrança, mas é coisa boa também, hein? 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E olha, vamos juntos aqui, 9 horas mais 18 minutos, 9 e 18. 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Vamos lá, Cleiton e Romário, participação de Zé Neto e Cristiano. Já já, mais participações, hein?
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19: Vamos lá, gente, 9 horas mais 26 minutos, 9h26. E olha, vamos que vamos. Eu tava olhando aquele relógio, Tati, da Casio, né, que colocaram no meu pulso, a IA colocou,
20: sim,
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20: A Casio tá com uma linha.
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19: 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É, seu Felipinho. Então vamos ter que ter um Cássio de volta aí agora. Deu uma nostalgia, né? Aquele Cássio pequenininho, bem discreto, né? Depois veio o Faustão, que acabou com esse, aqueles relojão enorme, né? E gente que gosta. Eu não acho legal, mas gosto é gosto, né? Cada um tem que buscar o que mais gosta. 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
19: 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Ó, vamos de música? Trio Parada Dura.
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8: Segue valorizado, mais compradores seguram negócios. Ótima manhã de terça-feira, você conhece que Tatiele aos ouvintes do Papo 104. Semana começando nesta terça-feira. As cotações do milho continuam em patamares elevados na maior parte das regiões produtoras. Segundo o CPEA, a colheita da segunda safra está na reta final, enquanto a semeadura da safra de verão 2026-27 já começou aqui no sul do país. Produtores estão mais retraídos nas vendas, atentos aos possíveis efeitos do El Niño sobre a próxima safra. As altas no mercado internacional também ajudaram a sustentar os preços. Por outro lado, compradores evitam pagar mais caro e apostam em uma possível pressão de venda nas próximas semanas, com armazéns cheios e produtores precisando quitar dívidas. 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
17: 9h39, seu Papo 104. Para quem tá participando, deixando seu recado, quem quiser participar, Tatizinha.
18: Nosso WhatsApp é o 3565-1033. E eu quero mandar um abraço pro nosso amigo lá de Ramilândia, que tá ligadinho aqui na programação da Rádio Jornal. Tá com o radinho lá, ó, pendurado e sintonizado aqui na 104.1. Um abraço. Boa. Pra você, tá? Obrigada sempre pela sua companhia, que ele não manda o nome, daí é só um amigo lá de Ramilândia.
17: Um amigo de Ramilândia. Manda o nome pra nós aí saber, ou pelo menos um, nem que for um nome fake, né? Vai que o rapaz não pode mandar o nome, né? Manda o nome fake pra nós ter assim, né? O Pedro, né? O Pedro lá, vamos chamar de Pedro. É isso, vamos chamar de o Pedro lá de Ramilândia. Né? O homem sem nome.
18: O homem sem nome. O Fábio, quero pedir uma música com Yasky, convite do seu casamento com Gian Giovanni.
17: Boa, essa é das apaixonadas, hein?
18: E ele falando, eu gosto das músicas dos anos 80.
17: Ah, anos 80 e anos 90, até 97, 98, olha, uma melhor do que a outra. E surgiu muita música boa ali dos anos 80, pra todos os estilos, né? Pra todos os estilos. Quem gosta aí tem, assim, repertórios marcantes. É que hoje em dia é difícil ter uma música marcante, porque...
18: Aí depois veio o Tchacabum.
17: 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Bora, gente, ó. 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
2: Bora, gente, 9 horas mais 53 minutos, 9h53. Ah, como é bom recordar, né? A gente dá uma viajada no tempo legal, né? Eu tava aqui dando aquela espiada também, Tatizinha, e vendo as coisas que a gente fazia, né? Os bonés. Boné ali que o Elton mandou da Marlboro, boné da Arisco. Gente, ter esses bonés naquela época, assim, era uma coisa espetacular, né?
3: Era coisa chique, era tendência.
2: E o verde com o vermelho combinava bem pra caramba, né?
3: Se eu fosse Adidas, eu já metia logo já uma jaqueta retrô dessa, porque a galera ia comprar rapidão, né? A Madalena, que mandou antes pra gente falando sobre o rádio, que o pai amarrava o rádio nas costas. Aí ela completou agora falando assim, o pior que cada casa só tinha um rádio e ainda era pilha. Então pensa, né?
2: É por isso que funcionava, né? Que dava pra levar pra roça, né?
3: Exatamente, só que aí a pilha acabava e aí, né?
2: Acabou aí...
3: Até o processo de ir lá e comprar outro, mas que legal.
2: Que legal, gente. Belas recordações. E ó... 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E com a gente também... 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Bom, vamos lá. Na sequência, vai lembrar que está chegando o Padre Reginaldo Manzotti com Experiência de Deus. Daqui a pouquinho, a partir das 11, a gente está de volta com a última hora do Papo 104. Até depois, Tatizinha.
3: Até, gente. Já a gente volta.
2: Antes tem Saideira com Guilherme Santiago.

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0: das santas chagas de nosso Senhor Jesus Cristo. Quero saudar a todos a partir da Rádio Evangelizar, de onde tudo começa. Saudar as rádios irmãs, cujos nomes cito neste momento.
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0: Saúdo a você pela TV Evangelizar. Sinal digital em todo o país, em várias cidades, canal aberto. Pelo YouTube, Padre Manzotti Oficial. E pelos aplicativos da Associação Evangelizar é Preciso e todas as plataformas digitais. Eu repito, hoje, terça-feira das Santas Chagas. Nas tuas chagas colocamos a nossa confiança. Por suas chagas fomos curados. E hoje, dia da padroeira de Curitiba, dia da padroeira da Arquidiocese de Curitiba, Nossa Senhora da Luz dos Pinhais. Tudo isso aqui no Experiência de Deus e também Natividade de Nossa Senhora. Em nome do Pai, do Filho, do Espírito Santo. Amém. A origem de Jesus Cristo foi assim. Maria, sua mãe, estava prometida em casamento a José. E antes de viverem juntos, ela ficou grávida pela ação do Espírito Santo. José, seu marido, era justo. E não querendo denunciá-la, resolveu abandonar Maria em segredo. Enquanto José pensava nisso, eis que o anjo do Senhor apareceu-lhe em sonho e lhe disse: José, filho de Davi, não tenhas medo de receber Maria por tua esposa, porque ela concebeu pela ação do Espírito Santo. Ela dará à luz a um filho e lhe darás o nome de Jesus, pois ele vai salvar o seu povo dos seus pecados. Tudo isso aconteceu para se cumprir o que o Senhor havia dito pelo profeta: eis que a Virgem conceberá e dará à luz um filho. Ele será chamado pelo nome de Emanuel, que significa Deus conosco. Chegado o momento da plenitude dos tempos, segundo alguns evangelistas assim falam, quis o Senhor enviar o seu próprio filho. E se valeu de uma mulher chamada Maria. Se valeu de uma mulher chamada Maria. E não por ação humana, mas pela ação do Espírito Santo, ela ficou grávida. Foi quando José pensou em deixá-la em segredo. Mas o anjo disse: José, filho de Davi, não pense nisso. Acredite, o que aconteceu foi obra do Espírito Santo. E acredite, José, ela dará à luz a um filho, seu nome será Jesus. E será ele que vai salvar o povo dos seus pecados. Hoje celebramos a Natividade de Nossa Senhora. Hoje celebramos o nascimento de Nossa Senhora. Rendemo-nos à Santa Virgem Maria e peçamos à Mãe de muitos

0: títulos, de muitos nomes, que interceda a Deus por nós, que interceda a Deus. Hoje, por intercessão de Maria, qual a graça você quer pedir ao Senhor das Santas Chagas? Por intercessão de Maria, qual o pedido que você quer fazer?
1: Nos braços da mãe puseram o filho crucificado.
0: Nossa Senhora, hoje celebramos a tua natividade, mas já lembramos que o teu sim há de coar por toda a vida, desde quando geraste o filho, também passando pelo momento do alto da cruz, quando lá estava e ficaste de pé firme, confiante, sabendo que aquele momento era transitório, mas o coração de mãe sofria. Nossa Senhora, hoje, terça-feira das Santas Chagas, nós te pedimos, fazei-nos também, nos nossos calvários, a permanecermos de pé junto à cruz do Senhor. Que nos nossos calvários podemos tê-la como nossa presença de materna. Que tenhamos a certeza que sempre estarás conosco, mãe. Fique conosco, mãe, no nosso calvário. E neste momento eu convido você. Qual a intenção você quer colocar hoje? Qual a intenção que você quer colocar hoje? Claro que é a Jesus, por intercessão de Maria. Claro que é a Jesus, por intercessão de Nossa Senhora. Você sabe, nós estamos em plena novena da exaltação da cruz do Senhor. Quinto dia. Voltamos já, volte comigo.

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0: Filhos queridos, povo amado de Deus, terça-feira das Santas Chagas, então reze comigo, Eterno Pai. Eu vos ofereço as Santas Chagas de Nosso Senhor Jesus Cristo para curar as de nossas almas. Mais uma vez, qual a intenção que você coloca diante de Jesus Cristo? Por intercessão de Maria hoje, celebrando o seu nascimento, uma das festas mais antigas da Igreja, que remonta ao século IV. Qual a intenção que você apresenta a Jesus? Quando hoje celebramos onde é sede da obra evangelizar é preciso Nossa Senhora da Luz dos Pinhais, que celebraremos na missa do meio-dia com toda a arquidiocese, coloque a sua intenção, escute esse testemunho, escute.
1: Padre Reginaldo, a sua bênção, meu Deus, nome é Maria abençoe. Porto, sou aqui de Osasco, São Paulo.
0: Pois não.
1: E é com muita alegria que eu estou indo para a festa de Jesus da Santa Chaga de 2026. E não é a primeira vez que eu estou indo.
0: Que
1: já
0: maravilha.
1: Estive em 2024, 2025. E aí, como o senhor fala, né? Um ano nós estamos indo para pedir e isso. Outro ano voltamos para agradecer.
0: Amém.
1: E eu estou indo com meu coração cheio de alegria. Estou até emocionada, de gratidão por tantas bênçãos derramadas sobre a minha vida,
0: sobre
1: a vida da minha família, sobre a vida dos meus clientes. Padre, eu posso dizer que o senhor é meu pai na fé. Porque
0: Amém.
1: Através do Senhor e através da sua obra, eu estou na igreja, eu sigo uma vida reta diante de Deus, eu e a minha família. Deus abençoe,
0: louvado.
1: Padre. E até daqui a pouco, na festa de Jesus das Santas Chagas.
0: Sacristão, faça ecoar esse testemunho, sacristão. Meu abraço, querida Maria Porto, de Osasco, São Paulo. E eu espero você sim, espero todos para virem para celebrarmos, e é contagem regressiva, né? Já contagem regressiva, porque tá perto, é do dia 21 ao dia 27 de setembro, que eu espero vocês no Santuário de Nossa Senhora de Guadalupe e Jesus das Santas Chagas. A programação completa você encontra evangelizareprecisos.com.br, padremanzotti.com.br. E eu quero lembrar, segunda, terça, quarta, nós temos São Pio de Pietrelcina, quinta começa o trido, quinta, sexta, sábado, o dia todo, mas à noite nós teremos, e convido Curitiba, a região metropolitana, a trazerem velas, e quem estiver também, teremos à disposição, que vamos fazer aquela procissão linda, onde nós caminhamos, mais do que linda, de grande eficácia, evangelização, conversão pelas ruas. Olha a multidão que se reúne, onde nós fazemos a reflexão das chagas dolorosas de Jesus, contemplando a Via Sacra encenada. Isso no sábado, e no domingo as chagas gloriosas de Nosso Senhor Jesus Cristo. Gente, se programe para a festa de segunda a domingo, 21 a 27 de setembro. Mais uma vez, seja bem-vinda, Maria Porto de Osasco, Dom João Bosco Barbosa de Souza, Diocese de Osasco. Filha de Deus, que a paz de Jesus esteja com você, filha.
2: Bom dia, padre.
0: Bom dia, Deus abençoe. Você pediu anonimato, mas de onde você fala?
2: Da cidade do Ceará.
0: Tá bom, então, filha de Deus, de algum lugar do Ceará. Seja bem-vinda. O que está acontecendo, filha?
2: Padre, eu queria pedir um conselho ao senhor, porque já faz 26 anos de casado e agora está sendo muito difícil para mim, muito. Já perdoei várias traições, ter filho, assim, entre o nosso casamento com outra pessoa, eu perdoei, já perdoei várias traições. Aí agora eu descobri umas conversas de traição e eu não aceito mais.
0: Bom, que o Divino Espírito Santo nos ilumine. Filha, você é casada há quanto tempo?
2: Eu sou amaziada há 26 anos.
0: 20?
2: 26.
0: Tem filhos?
2: Sim, tenho dois filhos casados e tenho uma que mora comigo.
0: Tá.
2: A mais nova.
0: Você contou que o histórico, você falou, o histórico da sua vida nesses 26 anos é um histórico de traição, é isso?
2: Isso.
0: Ele teve filho fora do casamento, você perdoou.
2: Sim.
0: E o que foi a gota d'água?
2: A gota d'água é a traição, né? Porque quando, assim, com poucos dias que ele faz a traição, ele pede perdão. Pede perdão não, vem dizendo que está arrependido e pede para a gente continuar, porque nós temos filhos. Com poucos dias está fazendo a mesma coisa, padre.
0: E hoje, como que você sente? Quais são os seus sentimentos? O que hoje você, o teu coração está mandando fazer?
2: Hoje meu coração está mandando fazer é separar. Separar, porque até da minha família, do primo, ele teve que me afastar com ciúme de mim.
0: Tá. Então, ó, ele faz as cachorradas e depois Sim. ele te priva com ciúme.
2: Isso, padre. Aí ele culpa mim, né? Assim, ele fala que a culpada sou eu, porque ele tá fazendo isso, a culpada sou eu.
0: Bonito pra ele. Bom, mas, então, em que eu posso te ajudar?
2: Eu quero um conselho, que o senhor possa me ajudar, o que eu devo fazer.
0: Filha, eu não vou decidir por você. Eu não vou decidir. Mas, você mesmo, se você se ouvir, inclusive fica depois no ar, mas se você ouvir o teu próprio relato, você percebe que não tem futuro. Você percebe que não tem futuro. Porque uma coisa é errar, outra coisa é persistir no erro. E as palavras aceitam tudo. Ah, eu estou arrependido. Mas quem está arrependido tem que se emendar. Uhum. Tem que mudar. E não existe mudança.
2: Ele está bebendo constante, né? Assim, todos os dias. E fez um ano agora em agosto que eu peguei umas conversas dele também com outra pessoa. Quando chegou em casa à noite, ele me bateu por conta dessa pessoa.
0: Não. Aí já passou todo o limite possível. Você devia ter denunciado. Então, se foi para agressão física, agora eu lhe digo, realmente se aparte. Como os teus filhos veem isso? Alô?
2: Oi, padre.
0: Como seus filhos veem isso?
2: Não, meus filhos só dizem assim, eu não me meto. A minha filha mais nova que mora comigo, ela diz, mãe, poxa, a senhora não aceitava mais.
0: Filha, se ele partiu para a ignorância e te bateu, você deveria tê-lo denunciado. Não o fez, mas agora é hora de seguir seu caminho. Você tem casa?
2: Tenho, sim.
0: Então, só que é assim, filha, é aquela história, pense bem antes de decidir, para não ficar esse vai e volta, que aí fica feio. Uma decisão tem que ser bem tomada, entendeu? Alô?
2: Oi, padre.
0: Você está prestando atenção?
2: Estou sim, padre.
0: Então você já sabe a resposta, não preciso eu dizer. E qualquer violência que ele fizer com você, não importa que seja o pai dos seus filhos, dê queixa. Você está escutando?
2: Estou, padre.
0: Dê queixa. Nada justifica a violência. Reze comigo mesmo que o sacristão está chamando o intervalo. Divino Espírito Santo. Iluminai-me.
2: Iluminai-me.
0: Jesus das Santas Chagas, dai-me forças
2: para fazer o que é certo.
0: Amém.
2: Amém.
0: Deus abençoe. Deus a proteja. Nada justifica a violência, nem mesmo a traição. Eu volto já, volte comigo.
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Hoje temos muito a celebrar na Natividade de Nossa Senhora. Em Curitiba, Nossa Senhora da Luz dos Pinhais. E hoje, o quinto dia da novena da Exaltação da Santa Cruz e Jesus das Santas Chagas. Convido você a acompanhar, vir à missa, quem é da região metropolitana, Curitiba, para missa ao meio-dia com tantas motivações. Claro, vir para pedir à Mãe e pedir que ela suplique a Jesus das Santas Chagas. Muito bem falou aquela que testemunho deu. Um ano a gente vem para agradecer, para pedir, o outro para agradecer. E assim toda terça-feira, de novena em novena, graças e bênçãos são celebradas. Querido povo de Deus, com muito amor e gratidão, eu quero dizer, nós estamos lançando uma campanha, uma ação. Eu gosto de usar a palavra correta. Um lugar no seu coração. Essa ação nasceu de uma leitura orante que eu fiz com você aqui, da palavra de Deus, durante a experiência de Deus. Se você lembrar, 2 Coríntios, capítulo 7, versículo 2, Paulo pede assim: dai-nos um lugar em vossos corações. E este texto de 2 Coríntios, capítulo 7, versículo 2, fez brotar esta ação. E queremos começar a lembrar que o nosso coração, o nosso da obra evangelizar é preciso, está sempre aberto para você. Se existe algo que nós estamos pedindo a você, é, se você precisa de oração, confie sua intenção à nossa obra. Dê um lugar no seu coração. E nós queremos receber com carinho todas as intenções e levar ao altar do Senhor. Fruto desta ação, você pode apontar o celular no QR Code. Então mande o seu pedido de oração pelo WhatsApp 41 3221 6060. Também você pode ligar e pedir aos nossos atendentes que leve até a missa, e isso é feito, a sua intenção. 0800 410 6060. Queremos rezar por você. Aqui você tem um lugar no nosso coração. E eu peço, dê no seu coração um lugar para a obra evangelizar é preciso. Ação, um lugar no seu coração. Faça o seu pedido de oração. E agora, vamos juntos. Bíblia aberta, cartilha de oração. Segundo Coríntios, hoje, capítulo 12, versículo 1, seguintes. Você tem gostado da leitura orante? Quero lembrar, agora, e reprise às 10 da noite, mas fica no YouTube. E todo final de tarde vai para o YouTube Padre Manzotti com um recorte, que é a leitura orante. Tem te tocado, segundo Coríntios, e eu confesso para você, para mim tem sido uma descoberta constante. Cada vez que eu leio, salta aos olhos os apelos de Deus. Escutemos, rezemos. Segundo Coríntios, capítulo 12, versículo 1. Embora não adianta nada, eu preciso me gabar de mim mesmo. Agora vou falar a respeito das visões e revelações que o Senhor me tem dado. Conheço um cristão há 14 anos. Foi levado de repente até o mais alto do céu. Não sei se isso de fato aconteceu, ou se ele teve uma visão, somente Deus sabe. Paulo contando um fato. Ele conhece um cristão que há 14 anos, preste atenção,
foi levado de repente até o mais alto céu. Paulo mesmo diz, eu não sei se isso aconteceu ou se ele teve uma visão, Deus o sabe. Repito, sei que este homem foi levado de repente ao paraíso. Eita, padre, alguém já foi para o paraíso e voltou? É o que eu estou acabando de ler. O homem foi levado de repente ao paraíso. Não sei se isso de fato aconteceu ou se foi uma visão. Somente Deus sabe. E ali, ele ouviu coisas que palavras humanas não conseguem contar. Eu me gabarei deste homem, mas não me gabarei de mim mesmo, a não ser das coisas que mostram as minhas fraquezas. No entanto, se eu quisesse me gabar de mim mesmo, isso não seria uma loucura, porque eu estaria dizendo a verdade. Mas eu não me gabarei, pois quero que a opinião das pessoas tem de mim se baseie naquele que me viram fazer e me ouviram dizer. Não quero falar de mim mesmo. Eu quero que as pessoas falem de mim pelo que me viram fazer e me ouviram dizer. Olha aqui uma boa proposição. Não falarmos de nós mesmos. Que as pessoas, se forem falar de nós, mesmo como cristão e como religiosos, seja por aquilo que fazemos e falamos. Mas para que não ficasse orgulhoso demais por causa das coisas maravilhosas que vi, eu recebi uma doença dolorosa. Padre, que isso? Sim. Por causa das coisas maravilhosas que eu vi, eu recebi, que é uma doença dolorosa. É como um espinho no corpo. Versículo 7. Você já ouviu dizer que Paulo recebeu e conviveu com espinho na carne. Já ouviu isso, né? Não? Olha hoje. Ele veio como mensageiro de Satanás para me dar bofetadas e impedir que eu ficasse orgulhoso. Escute mais. Versículo 8. É forte, gente, é forte. 3 vezes orei ao Senhor pedindo que ele me tirasse esse sofrimento. Mas ele me respondeu: a minha graça é tudo que você precisa, pois o meu poder é mais forte quando você está fraco. Portanto, eu me sinto muito feliz em me gabar das minhas fraquezas, para que assim a proteção do poder de Cristo esteja comigo. Eu me alegro também com as fraquezas, os insultos, sofrimentos, as perseguições e as dificuldades pelas quais passo por causa de Cristo. Porque quando perco a minha força, então tenho a força de Cristo em mim. Eu vou para o intervalo, volto interpretando e rezando este texto maravilhoso, fortíssimo. Volte comigo.

0: 10h36.
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0: 10h39.

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0: Paulo relata uma experiência pessoal que teve. Uma revelação particular, como chamamos. De coisas maravilhosas que viu. Mas eu quero rezar com você esse espinho na carne, que nessa Bíblia diz espinho no corpo. Veja, Paulo teve que lidar com isso. Versículo 7. Para que eu não ficasse orgulhoso, às vezes e quase sempre, as provações, as dificuldades nos vêm, para que não nos orgulhemos de nós e lembremos da nossa humanidade, que somos seres humanos, perecíveis, frágeis. E diz o texto: eu recebi uma doença dolorosa, que é como um espinho na carne. Qual o teu espinho na carne? Qual o teu espinho na carne? Diz ele: três vezes orei. Três vezes orei, pedindo que me tirasse este sofrimento. Mas ele me respondeu: quem? Deus. A minha graça é tudo o que você precisa, pois o meu poder é mais forte quando você está fraco. Você consegue entrar nesse mistério que Paulo está mostrando? Às vezes o espinho na carne quer nos levar a desistir. Às vezes, Deus nos responde: eu deixarei, eu permitirei isso, porque quando você está fraco, você conta mais com a minha graça. Quando você se sente humano, você me permite mais trabalhar. Portanto, o espinho na carne não foi motivo para Paulo fugir da missão. Qual o teu espinho na carne? E lembre-se do que Deus está dizendo hoje: basta ter a minha graça. Basta-te. Três vezes ele pediu, mas Deus não tirou. Escute, três vezes ele pediu. Paulo rezou. E Deus disse: basta-te a minha graça. Filhos, nunca esqueça que Deus, às nossas orações, pode dizer sim. Pode dizer não. Pode dizer ainda não. O sim, porque nos ama. O não, porque nos ama. O ainda não, porque nos ama. Basta-te a minha graça. Vai. E Paulo foi, continuou, não recuou, com o espinho na carne. Esta foi a belíssima leitura orante do dia de hoje. Silvânia, que a paz de Jesus esteja com você.
1: Amém, padre. Bom dia, sua bênção.
0: Deus abençoe, Silvânia. Você fala de onde?
1: Eu falo de Fátima do Sul, Mato Grosso do Sul.
0: Meu abraço a Fátima do Sul, Mato Grosso do Sul. Como que você me acompanha?
1: Padre, quando eu estou em casa, eu acompanho pela Fátima FM, 87.9. Quando eu estou trabalhando, eu acompanho pelo aplicativo.
0: Tá certo. Diga lá, Silvânia.
1: Padre, como esse mês é um mês muito abençoado, um
0: claro.
1: Mês da Bíblia.
0: Mês das Santas Chagas.
1: Eu quero pedir oração e quero anunciar também. Vou primeiro pedir oração.
0: Vamos.
1: Eu quero pedir oração para minha irmã, Márcia.
0: Márcia.
1: É, ela, até os médicos já falou que ela está em pé hoje, porque ela é uma mulher muito de fé, né?
0: Sim.
1: E como esse mês é um mês muito abençoado, eu quero tomar posse, e ela também, ela está ouvindo o senhor, padre.
0: Opa, Márcia, Deus a abençoe na sua enfermidade, não sei o que é, mas que Deus a abençoe, Jesus das Santas Chagas, derrame uma gota do seu preciosíssimo sangue sobre você, Márcia.
1: É coluna, padre.
0: Coluna, sei bem quanto dói isso.
1: Dói, ela sente muita dor de cabeça, muita dor.
0: Tá.
1: E eu tenho fé em Jesus das Santas Chagas, que ele vai derramar uma preciosíssima gota do seu sangue.
0: Certo, levarei na missa do meio-dia que eu vou rezar. Continue.
1: Tá, ela faz o terço das Santas Chagas com o senhor.
0: Certo.
1: Ela é muito de fé.
0: Pois não.
1: E quero anunciar, padre, que eu sou uma associada.
0: Obrigado.
1: Há mais de 10 anos.
0: Olha aí.
1: Vou ser uma mensageira de Jesus das Santas Chagas.
0: Toca o sino e a corneta, sacristão. Que maravilha.
1: Vai ter um encontro agora, dia 19, em Dourados. É o primeiro encontro das líderes mensageiras.
0: Quando vai ser?
1: Dia 19 agora desse mês.
0: Olha aí, gente, já aproveito a anunciar todos os mensageiros de Mato Grosso do Sul.
1: Eu vou nesse encontro.
0: Estejam em Dourados e vai ser aonde, querida?
1: Vai ser na casa de retiro.
0: Tá certo, olha que notícia maravilhosa. E você vai e vai voltar com a capelinha de Jesus das Santas Chagas?
1: Vou pegar a capelinha na festa das Santas Chagas, padre.
0: Você vai estar aqui comigo?
1: Vou. Até que eu tô organizando a minha caravana, e para quem estiver ouvindo e for aqui da região, eu ainda preciso arrumar 10 pessoas para completar a caravana.
0: Tá certo, minha filha. Então, vamos fazer assim, Silvânia. Você deixa. Você pode fazer isso. Deixa lá com a nossa telefonista seu número. Se alguém de Fátima do Sul, região, quiser vir para a festa das Santas Chagas, liga depois do programa, que aí diminui o número de ligação, e pega seu número para se tornar, para vir em caravana, tá certo?
1: Tá, eu vou deixar então, padre.
0: Mas não agora ao vivo, assim, coloca lá em particular, não. Tá bom?
1: Tá, pode deixar.
0: Que Deus abençoe, Silvânia, de Fátima do Sul, Mato Grosso do Sul, pelo aplicativo, pela rádio Fátima do Sul, Dom Henrique Aparecido de Lima de Dourados. Tá aí o recado, gente, dia 19 de setembro, encontro lá em Dourados, de todas as líderes mensageiras das capelinhas, e façam caravanas para vir, façam caravanas para estar conosco na festa das Santas Chagas. Sabe, gente, de repente a gente pode até pensar, equipe, atenção, criar um lugar para aqueles que estão fazendo caravanas para deixarem os números. Acho que é importante isso, em algum lugar do site evangelizarepreciso.com.br, porque tem gente que às vezes quer vir e não sabe quem está fazendo caravana. Tá aí. Quero agora dizer que o Papa Leão XIV nomeou nesta terça-feira, 8 de setembro, o novo bispo da Diocese de Porto Nacional, Tocantins, Padre José Paulino Francisco Neto, do clero da Diocese de Araçuaí, Minas Gerais, para atualmente desempenha função na paróquia Nossa Senhora da Glória. Também o Papa nomeia bispo para a Diocese de Rubiataba, Morzalândia, em Goiás, Dom Júlio César Gomes Moreira, transferindo de ofício de bispo auxiliar da Arquidiocese de Belo Horizonte. Nossa comunhão, nossa oração nesta nova missão. Voltamos já.

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6: 10:53.
7: Ave Maria FM, Cabo Frio, Rio de Janeiro, pioneira de Teresina FM, Teresina Piauí. Sobre a natividade de Nossa Senhora e Nossa Senhora da Luz dos Pinhais, na missa do meio-dia, eu poderei e falarei mais. Rezaremos juntos, lembrando que hoje é terça-feira, Jesus das Santas Chagas. Venha ao santuário, acompanhe pela TV, acompanhe pelo YouTube, Padre Manzotti. Aquilo que nós pedimos, Jesus das Santas Chagas, libertai-nos da ansiedade e da depressão. Jesus das Santas Chagas, protegei-nos e curai-nos do câncer. Jesus das Santas Chagas, derrame uma gota do preciosíssimo sangue sobre nós. Amado povo de Deus, você fez o 21º dia da quaresma de São Miguel. Às 9:30 da manhã, nós fizemos o 21º dia. E hoje, a proposta é rezar pelo matrimônio. Seu casamento está em crise? E exatamente é colocar o casamento nessa batalha espiritual, porque o demônio se levanta para destruir a família. E você que é casado pode ter certeza, o inimigo tudo faz para destruir o pacto nupcial, a união conjugal. Por isso é o tema da quaresma de hoje. A intenção vale para toda a quaresma. Nós já estamos, olha que passamos da metade e vamos até o 40º dia, 21º dia. Perdeu? Logo depois do programa, segue com a quaresma de São Miguel. Hoje quero contemplar e oferecer o programa, a missa que reza ao meio-dia, por todos os mensageiros e mensageiras das Capelinhas de Jesus das Santas Chagas. Muito me alegrou que a Silvânia falou que vai ter um encontro estadual no Mato Grosso do Sul, em Dourados. Mandaram fotos, Nilza Rosa Teixeira, de Presidente Médici, acompanhe pela televisão, eu vou descrevendo por aqui, pelo rádio. Gorete Albino Custódio Fernandes, de Criciúma, Santa Catarina, meu grande abraço. Sandra Eusébia Costa Soares, Recife, Pernambuco, dentro da igreja, meu irmão sacerdote, muito obrigado. Antônia Erileuda Rodrigues Brito, do Rio de Janeiro. Maria Aparecida de Carvalho, Goiatuba, Goiás. Cleria Aparecida Barbosa Campos, Rosana, São Paulo. Leônida Maria Maron, Lucas do Rio Verde, Mato Grosso. Ney Alves, Campo Largo, Paraná, meu grande abraço. Jussara Barbosa da Brito Santos, Caíbras, Alagoas, e Raimunda Mancinho da Silva, Ouro Branco, Minas Gerais. Meu Deus, que foto mais linda! Lá, volte uma, da igreja, povo todo reunido, olha aí, toca o sino, sacristão. E agora, vamos juntos, Alagoas, vamos juntos rezar. Exaltação da Santa Cruz, quinto dia. E eu tomo o jornal mais uma vez. Cadê o seu jornal do evangelizador? Reze comigo, página 7. Pelo sinal da Santa Cruz, livrai-nos Deus nosso Senhor dos nossos inimigos. Senhor Jesus, por tuas chagas fomos curados, por tua cruz fomos libertados. Jesus, em seu próprio corpo, levou nossos pecados ao madeiro, a fim de que morrêssemos para os pecados e vivêssemos para a justiça. Por tuas chagas fomos curados. Ó Jesus, em cujos ombros foram abertas feridas por causa do peso da cruz, feridas causadas pelo madeiro e pelos nossos pecados. Se a cruz pesar, seja nosso sirineu. Se a cruz pesar e eu cair, ajude-me a levantar. Que a tua cruz seja a minha salvação. Ó Santa Cruz bendita, onde a humanidade foi redimida e o Filho do Homem teve suas mãos transpassadas, seu peito aberto, de onde jorrou água e sangue. Ó Santa Cruz, instrumento de morte e de castigo, mas que pelo sangue redentor tornou-se sinal de nossa salvação. Jesus, na tua cruz eu coloco a minha cruz. Coloque, eu tenho três intenções lá, você sabe, a terra prometida, poder começar as obras. Mas duas particulares, quais são as suas intenções? Na tua cruz eu coloco a minha cruz. Salve, ó cruz, doce esperança, concede aos céus remissão, dai-nos o fruto da graça que floresceu na paixão. Louvor a vós, ó Trindade, fonte de todo perdão, aos que na cruz foram salvos, dai a celeste mansão. Jesus, dai-nos a graça de viver o fruto da tua redenção. Jesus, dai-nos a graça de viver o fruto da tua redenção. O Senhor esteja convosco, Ele está no meio de nós. Abençoai, Jesus, a água, a roupa dos enfermos. Hoje a bênção sobre a cidade de Curitiba, a Arquidiocese de Curitiba, na sua padroeira Nossa Senhora da Luz dos Pinhais. Mas hoje abençoai o Brasil que tanto precisa de discernimento, de iluminação, e você sabe do que eu estou dizendo. Rezemos pelo discernimento de nossas autoridades. Abençoai, Senhor, e santificai a água, a roupa dos enfermos e fotos de família, em nome do Pai, do Filho e do Espírito Santo. Amém. Se não fez a quaresma de São Miguel, vai fazer.
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1: Hora Oficial do Brasil, pontualmente 11 horas.
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1: Eleições 2026. Pesquisa Quest mostra empate entre Flávio Bolsonaro e Lula.
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1: Terça-feira, 8 de setembro de 2026. Estamos no inverno brasileiro. 104 informa. 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A pesquisa Quest, divulgada ontem, segunda-feira, mostra empate técnico entre Lula e Flávio Bolsonaro em uma eventual disputa de segundo turno para a presidência. Os dois aparecem com 41% das intenções de voto. Lula também está tecnicamente empatado com Ronaldo Caiado, com 41%, contra 38%, e com Augusto Cury, aparece com 39% contra

0: Primeira vez, o campeão garante vaga direta nos Jogos Olímpicos de Los Angeles em 2028. Atual campeã e maior vencedor, o Brasil busca o seu 24º título e estreia contra a Venezuela às 8 da noite. A principal novidade é o retorno da ponteira Gabi.
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4: 20 graus em São Miguel do Iguaçu.
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3: Fala, gente, muito bom dia! Estamos de volta, hein? Vamos até o meio-dia, um pouco antes, né? Um pouco antes, porque por causa do horário eleitoral a gente tem que respeitar o espaço, tá? Então ali por 10, 12, 13, faltando aí pro meio-dia, meu Deus do céu, vai entrar o programa da... Bom, só pra vocês situarem,

0: Por isso que a gente vai acelerar, como diria aquele, uma partida agora. Acelera, acelera. Ô, Tatizinha, bom dia pra você, nossa interativa de hoje.
1: Bom dia, Cunhasque, bom dia pra você que tá chegando agora aqui no Pop 104. Hoje estamos entrando aí na onda da galera que tá postando aquelas fotos.
0: Olha a onda.
1: É outra onda, é outra onda. Bem que o ditado faz parte dessa época, né?
0: Eu sou dessa... carinho de mão.
1: Nossa, tá bem errada a letra.
0: Tá bem errado, é. Mas é isso. Eu não gostava mesmo assim.
1: Ai, ai, o que eu tava falando?
0: Não sei.
1: Que hoje já não tô no...
0: Não tá dos melhores.
1: É. Isso. Ah, eu tava falando que isso. O nosso assunto de hoje, a gente tá entrando na onda da galera que ontem começou a postar aí um monte de foto no estilo anos 80. Viralizou aí nas redes sociais a galera lá fazendo retrato da família, se revendo como seria nos anos 80, enfim... Aquelas cores vibrantes, aqueles cabelos assim bem altos, sabe? Bem volumoso, enfim. Brincos de argola na cor rosa fluorescente. Cunhas que diz que era jaquetas cor tutti-frutti, enfim. A gente quer saber aí de você também, o que você mais sente falta dessa época? Se você já era nascido, se não era... Se você conhece, o que falou isso? Se você já era velho e nos anos 80 ou não...
0: Tem gente que já era velha, não sei.
1: Fica à vontade aqui pra mandar pra gente, tá? Manda assim, ó, igual a dona Flávia mandou aqui pra gente, um belo exemplo.
2: Bom dia, meus queridos.
0: Bom dia.
2: Acabei de voltar da Academia da Saúde.
0: Opa!
2: Então, do cabelo, da moda antiga, quando eu tinha 16 anos, eu mandei... Aquele tempo de já encrespar o cabelo, né?
1: Aham.
2: Uhum. Enrolar o cabelo lá. Fazer permanente. Bom. Aí nunca mais endireitou. Eu tinha 16 anos quando eu fiz. Até hoje tenho o cabelo crespo.
0: Ai, ai, ai.
2: Nunca mais endireitou. Acho que já era de natureza, só que mandei fazer, então. Melhorou ou piorou? Eu gostava da moda antiga. Tava bom, gostava bem. Tava muito bonita. Um abraço, beijo pra
0: beijo.
2: Vocês.
0: Beijo!
2: Tudo de bom, tô obrigado. Cansada da física que eu fiz.
1: Aí sim, hein, dona Flávia? Um abraço pra senhora, ela relembrando dos cabelos, né?
0: Cabelão, né?
1: Volumosos.
0: Volume e enrolados, né? Tinha que fazer pegar voltas e voltas. Ah, eu tenho uma lembrança de crianças, mulheres fazendo isso, que tipo, era meio que sábado à tarde se reunia o clube da Fifi, né? A gente é criança, a gente ficava com a mãe, com as Fifi, né?
1: E o legal, assim, é que arrumava o cabelo bem pra cima, assim, aquele volumão.
0: Topetão.
1: E, é, um topetão, exatamente. E calopsita. Fazia uma franjinha. Não avacalha. E fazia uma franjinha caindo, assim, na testa, sabe? Uns fiozinhos de franja. Assim, só que eu fico pensando hoje, por exemplo, assim, o meu cabelo vê a umidade lá do outro lado, uma nuvem, a umidade ele já arrepia, fica parecendo um que eu coloquei dentro da tomada, assim,
0: um campo magnético,
1: exatamente.
0: Isso.
1: E aí, aqueles cabelos todo volumoso e cacheadão, e era tão bonito, né?
0: Pois
1: eu acho tão legal.
0: Eu penso o trabalho. E o volume, pra chegar no volume, né? Tinha que ter volume, né?
1: Porque não era um armado feio, entendeu?
0: Não,
1: era
0: não.
1: Um armado bonito, assim.
0: Isso, tinha presença, né?
1: Isso.
0: E o legal que ficava legal com as roupas também, né? Que dava uma acentuada.
1: Aquele cinto de couro chique.
0: Isso.
1: Enfim, vão lembrando aí e manda aqui pra gente, tá?
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1: 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Vamos lá, galera participando, mandando o seu recado. Antes eu quero só lembrar aquele gostinho de nostalgia. 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Vamos lá, Tatizinha, participações.
2: E eu estava falando dos cabelos, né?
1: Cabelos, exato.
2: Nada melhor do que ter uma profissional pra falar pra gente como que era, né? Porque tudo que eu falei foram vozes da minha cabeça, né?
1: Ou do que
2: eu não era
1: viu.
2: Nem nascida. E aí, por isso que eu trago a participação técnica da Viviane.
3: Então, Tati, você acabou de falar, né?
1: Uhum.
3: Do cabelo cacheado.
2: Sim.
3: Que não alvoroçava e tal. Mas eu lembro muito bem, cortei muito desse tipo de cabelo. Na época, eu trabalhava com salão.
1: Ah.
3: E se cortava muito, o pessoal vinha pedir a corte pantera.
2: Olha!
3: Né? Corte pantera, baseado naquele seriado.
1: As
3: quem é da minha idade vai lembrar que na Globo passava as três panteras.
1: Viu?
3: Então a mais exuberante era essa, que tinha o cabelo nesse estilo. E ficava assim porque quem tinha o cabelo muito liso fazia tal do permanente, né? E que os maridos tanto reclamavam do cheirinho, né? Mas é uma fase, né? Agora não acredito eu que não tem, como não tem mais, fazem muito pouco, tem pessoas que ainda fazem o tal do permanente, mas a moda agora é o crespo natural, que dá um serviço lascado para manter esse cabelo maravilhoso.
1: É verdade, e é bonito, eu acho muito bonito, mas realmente, imagino que para deixar, porque tem que estar tudo certinho, né? Senão fica um fora, um dentro, fica um negócio.
2: Hoje usa máscara e usa gelatina, não é gelatina de comer conhaque, é gelatina de passar no cabelo pra deixar os cachos ali bem desenhados, sabe? Bem onduladinho. Gente, dá um trabalho Igual a Viviane falou, um trabalho lascado, mas eu gostei do corte pantera. Quem corta meu cabelo do corte pantera? Ai,
1: eu vou ter que ver agora como que era esse cabelo. Eu lembro da série, mas não lembro.
2: Como é que fazia aquele... Ah, Vilma, eu nasci em 86, não tenho muitas lembranças.
1: É, Matinho.
2: Mas você chegou a fazer a trend, Vilma?
1: É.
2: Você chegou a fazer?
1: A trend que mais foi feito foi dessa época aí, ó, de 86 pra frente.
2: Faz aí, Vilma. Abre um chat PT lá e faz aí.
1: Sabe como faz?
2: Vou te mandar o link. Eu encontrei a Vilma hoje aqui na Farroupilha, ó. Ah. Assim que eu gosto, a Vilma tava passeando, chegou em casa e já mandou mensagem. Boa. Igual a dona Flávia lá que tava nas academias lá, ó. Chegou e mandou mensagem também. Palminhas, ó.
1: Dona Flávia, a dona Flávia tava lá, um braço.
2: Rapaz, ela vai toda semana. Tu faz quanto tempo que não vai?
1: Eu quase morri subindo esse...
2: Ah, então, a dona Flávia tá toda semana lá, ó. Semana passada eles tinham que fazer um exercício assim de ficar entrando dentro do bambolê, sabe?
1: O dia...
2: Passava a perna e os braços assim no bambolê, parecia um...
1: O dia senhorinho. Que eu voltar nesse programa aqui, tu pode ter certeza que eu não venci subir escada.
2: A Marli Felisberto falando sobre cabelos também.
4: Bom dia, meu povo amado.
2: Fala, minha
4: essa
2: pova.
4: Essa foto aqui é eu e a minha irmã, Doraci, lá nas Três Fazendas, onde vocês foram, nos anos 80, né? A nossa moda. É, meu cabelo estava barrado, né? E a gente costumava, naquela época, também enrolar um lencinho assim, né? E amarrar na testa, assim,
2: uma
4: né?
2: Bandaninha.
4: É estiloso também, era a moda na época.
2: Ah, que legal.
4: Aí nós temos nós duas, né? E esse burrinho aí era da Fazenda dos Pool, que ficava ao lado do pavilhão aí da Igreja das Três Fazendas.
2: Que legal! E
4: era assim que era o nosso estilo, né? De roça, mas nós já era toda chique, né?
2: Tá certo! Que legal, hein, Marli? Boas recordações. Já eu volto com mais.
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2: 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Bom, e seguimos por aqui no Papo 104. Lembrando que a gente tem que encerrar mais cedo por conta desse mês, né, do horário eleitoral, tá bom? Então, por isso a gente está tomando um cuidado e acelerando um pouquinho nesse período. 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Bora lá, Tatizinha, ouvi essa galera.
3: Ouvi a participação da Janete.
4: Bom dia, meus queridos.
2: Bom dia, minha querida. Janete.
4: Eu sou da época do cabelo feito permanente. Meu Deus, nunca vou esquecer na minha vida. Meu sonho era ter dinheiro pra pagar, porque era caro. Naquela época era a moda, né? Cortava o cabelo, Chitãozinho, Chororó e dele permanente.
2: Eita!
4: Aí fiz o tal do permanente, mas não tinha tempo pra ficar no salão pra mulher tirar os rolinhos, né?
3: Uhum.
4: Daí fui pra casa, morava numa fazenda longe, né? Ali na Paulistane. Aí quando eu cheguei em casa, o Zé foi tirar, meu marido foi tirar. Cada rolinho que ele tirava era um grito. Passou uns 3, 4 dias, começou a cair todos os cabelos, puxou demais, né? Meu Deus, que desespero. Caía as manchas de cabelo. Mas ficou permanente, né? O importante era ficar igual o Chitãozinho e Chororó, né? Mas tudo de bom pra vocês, meus queridos.
2: Beijo.
3: Beijo, Janete. Ela vai lembrando e vai dando risada, né? Na época, a mulherada queria enrolar os cabelos.
2: Pensa o sacrifício, né?
3: Depois foi a moda da progressiva, né? Pra deixar tudo liso. Como vai? Agora tá voltando de novo os cabelos cacheados, ondulados, enfim.
5: E já desde os anos 70, 75 ali, a mulherada lá, assim, né? É, quem tinha cabelo liso, usava bob, fazia permanente, para o cabelo ficar cacheado, né? E nós que já tínhamos o cabelo crespo, ondulado, por natureza, né? Ficava pensando, nós tínhamos vontade de ter cabelo liso, e elas tinham cabelo liso, fazia permanente para ficar todo cacheadinho, né? Era bem... Na época que era... a moda era bem... Todo mundo queria ficar já bem estiloso, né?
3: Ah, é o que a gente tava falando, né? Quem tinha cabelo liso queria ficar enrolado, quem tinha enrolado queria fazer ficar liso. E assim ia mudando.
2: A gente sempre quer o que não tem, né? Meu Deus.
3: E aí ela fez a trend atualizada aqui, ela e o esposo ficaram no estilão, hein, Dani? Ficou bonitona, ficou bonitona. Ô, Expedito, a tua mensagem foi censurada, tá?
2: O que aconteceu? Ah, é verdade, lembrei.
3: Foi censurada a sua mensagem por não atender aos critérios.
2: Hein? O Expedito, o Grêmio encontrou a vitória ontem. A vitória da Bahia.
3: É, foi censurada o departamento técnico aqui. Falou que a primeira mensagem que você mandou, ela foi censurada, tá? Não,
2: não
3: posso ler no ar.
2: Aqui, ó. Já aqui, ó.
3: A segunda, ele falou assim, eu tirei pra lavar e extraviar os meus cabelos.
2: É, tamo junto.
3: Acho que o do Cunhasco também aconteceu isso.
2: Meu, se perdeu por aí. Ó, o Expedito mandando aqui, ó. Bom dia no sul, tudo normal.
3: É censurada essa mensagem. Ah,
2: gente, o Grêmio perdeu pro Vitória ontem, 1-0. Tá lá pertinho do rebaixamento. Meu Deus, eu tô vendo a dupla Grenal e os dois vamos ter o primeiro Grenal da Série B na história, hein?
3: Ah, pelo menos foi os dois, tá, né?
2: Vamos lá, que senão não vai dar tempo, tá?
3: Tá, depois eu volto com a participação da Lizete e da Ginta.
2: Hoje a gente não tem uma hora, não, hein?
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3: Na abertura do mercado agropecuário, a soja está sendo cotada a R$ 136 a saca, hein? Que valor especial. O milho está saindo a R$ 58. E o trigo a R$ 78,00 a saca.
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10: 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Vamos lá, Tatizinha, últimas participações.
11: A Zuleide mandando foto aqui pra gente, que fez a brincadeira ali da internet também. A Dona Maria mandando um alô aqui pra gente. Um abraço, Dona Maria. A Lizete.
12: Oi, bom dia, Tati. Bom dia, Alessandro. Tudo bem? Tudo certo?
10: Tudo bem.
12: Ah, eu me lembro bem. Quando eu era solteira, todo sábado, eu lavava o cabelo. Oh. Colocava aquele bob, se enrolava o cabelo, dormia com aquilo lá na cabeça. Aí doía a cabeça, mas a gente aguentava. Daí no outro dia de manhã, tirava aquele bob e o cabelo ficava todo enrolado. Daí uma vez também eu fiz o tal do permanente. Ficou coisa mais linda, mas depois, meu Deus do céu, meu cabelo ficou todo queimado, ficou feio. Tive que cortar bem curto pra tirar tudo aquele crespo queimado que tinha ficado. Nunca mais fiz permanente.
11: Meu Deus!
12: Mas era desse jeito. Quanto mais grosso, mais enrolado o cabelo era, mais bonito ficava. Um abraço pra vocês.
11: Um abração, Lizete. Obrigada pela sua participação. E eu já vou dando tchau pra todos. Mas antes, essa saída aqui, ó.
13: Melhor que tem pra cabelo hoje em dia é passar bosta. Você já viu o cabelo no cu?
10: Meu Deus!
11: Postei e saí correndo. Tchau!
10: Tchau! Bom almoço com essa mensagem positiva da Dinha.
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10: Gente, é verdade.
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0: amigos, estamos de volta no seu rádio, mais um programa da LAR Cooperativa Agroindustrial. Hoje é terça-feira, dia 8 de setembro de 2026. No programa de hoje, análise de mercado com o superintendente de negócios agrícolas, Vander José de Conrad. Lembrando também, hoje é dia do Balcão de Negócios.
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0: 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Nota de falecimento. Noticiamos em tempo e com pesar o falecimento da senhora Lélia Pinto Caum. Falecimento ocorrido na sexta-feira, aos 87 anos, em Vila Esmeralda, Matelândia. Atos fúnebres e sepultamento ocorreu na sexta-feira em Agro Cafeira. Noticiamos em tempo e com pesar o falecimento da senhora Lélia Pinto Caum. A família enlutada, as condolências da família associada. Balcão de Negócios, vendas, Gilson Silveira, linha Chapéu de Couro, Ramilândia, vende propriedade de 5,5 alqueires, mecanizada, com vacas de leite, galpão com ordenhadeira, aves postura, jerico, 3 casas, mais 2 galpões grandes, agricultura em 90% da área, vende, porteira fechada, telefone para contato 998248877. Venda-se um pulverizador Jacto 600 litros com 14 metros de barra hidráulica e um touro Nelore com 4 anos de idade. Telefone 999-54-1319 em Matelândia. Jair, da linha 2 Irmãos Missal, vende um Jerico com motor 18 HP. Telefone 998-13-5999. Calisto Boa Esperança vende uma plantadeira Baldan, plantio direto, 8 linhas em bom estado. Telefone 988-32-3343. Eduardo de Medianeira vende ordenhadeira simples de 2 conjuntos, um lavador de teteiras, aquecedor elétrico, 30 litros e transferidor de leite. Telefone 99997-6604. Agora a participação aqui especial, até porque hoje é terça-feira, do superintendente de negócios agrícolas, Vander José Dique Conrad, analisando o mercado de grãos. Boa tarde, Vander.
2: Boa tarde, Valdir. Boa tarde, família associada, amigos radiovintes. Valdir, a semana passada nós podemos dividir em duas etapas ou em duas partes separadas, né? O que tem movimentado um pouco mais a questão de Chicago e o que tem movimentado a parte cambial, né? Então, quando nós pensamos nessa ponta mais de Chicago, prêmio, né, nós tivemos na semana passada uma movimentação importante de compras chinesas de soja americana. Então isso fez com que Chicago subisse aí cerca de 20 centavos de dólar por bushel, trazendo o mês de setembro para próximo a 13. Claro que os meses futuros já trabalham acima de 13, né, mês de março, mês de maio do ano que vem, já trabalham acima de 13, onde já existe uma certa precificação de El Niño, talvez sendo embutido aí, alguns riscos climáticos sendo considerados, então o futuro valendo mais que o presente, mas o movimento chinês, ele é importante, né, e fez com que também o mercado disponível de curto prazo subisse na semana passada. Por outro lado, o dólar ele teve uma queda, né, de 5,18, fechando a 5,13, hoje pela manhã trabalhando na ordem de 5,08 aproximadamente. Né? Isso tem mais a ver com as pesquisas presidenciais, né? Quanto mais nós enxergamos o presidente, atual presidente da República, perdendo força de reeleição, ou as pesquisas indicando uma aproximação do segundo colocado, né, do Flávio Bolsonaro, isso tem surtido efeitos econômicos distintos. Então, quando as pesquisas sinalizam uma aproximação entre eles, ou uma possível virada aí, de chave, né, pensando no futuro, isso cada vez mais se torna favorável à valorização do dólar, do real, na verdade. Né? Então, temos uma cotação menor de dólar, precisamos menos reais para comprar um dólar, e à medida que as pesquisas, se as pesquisas voltarem a indicar uma possível reeleição, aí sim, né, o dólar novamente se fortalece perante o real. Mas na semana passada, então, a mínima de 5,07, a máxima de 5,20, né, mais uma queda durante a semana aí de 6 a 7 centavos, o que também, né, não teve dentro do equilíbrio da formação de preço grandes distinções. Então, nós iniciamos a semana a R$ 136,00 ao produtor, finalizamos também a R$ 136,00, tivemos a mínima R$ 135,00, né? Mas não teve grande impacto, assim, quando juntamos todas as peças da formação de preço, né, ao nosso agricultor. Lembrando, né, que nos últimos períodos, aí, nos últimos 30 dias, tivemos altas expressivas da conta soja, e é importante que o nosso agricultor saiba aproveitar os momentos, né? Pensando em milho, estamos finalizando a safra, né? Praticamente encerrada, né? Talvez a região de Bonito ainda, dentro da nossa área de atuação, seja que tem mais área a ser colhida ainda, em torno de 15% a ser colhido, né? Estamos muito satisfeitos com o nosso recebimento de milho, né? Então, o mercado trabalhando uma safra cheia, apesar disso, o preço durante a safra subiu hoje, permaneceu essa semana a R$ 58,00, também motivado por tudo que nós já comentávamos anteriormente. Enxergamos o mercado de milho assim forte, né? Visto que a parte logística brasileira está organizada, né? Temos um consumo de etanol, milho destinado à produção de etanol, muito importante, que acaba dando uma certa assim, ajuda na questão logística e aumenta o consumo interno. Então, o mercado subindo na safra é muito importante. E por aqui também, né, os tratos culturais se intensificaram durante a semana. Essa semana temos chuvas previstas a partir de quinta-feira, talvez, né, talvez até um pouquinho antes, um pouquinho depois, mas os tratos culturais e o plantio tomando corpo dentro do oeste do Paraná. Então, estimamos que cerca de 10 a 15% da nossa área aqui já esteja plantada. É claro que é muito difícil de mensurarmos, né, o que saiu de semente e o que já foi efetivamente para o campo, mas os trabalhos estão intensos e a cada dia esse número cresce, sabendo, né, que as condições estão favoráveis. Claro que o clima é um pouco frio, né, para a germinação das sementes, isso também é bem verdade, né, mas a questão de umidade e amplitude térmica, os dias também eles acabam se aproximando aí de 30 graus durante o dia, né? Apesar das noites um pouco mais frias do que habitualmente estamos acostumados. Mas os tratos estão em marcha acelerada no campo aqui no oeste do Paraná.
0: Preços praticados pela manhã: soja R$ 136,00, a saca, milho R$ 58,00, trigo R$ 78,00. A você, obrigado pela companhia. Voltaremos amanhã, quarta-feira. E o destaque será a participação, a entrevista com o diretor-presidente, o senhor Irineu da Costa Rodrigues. Um grande abraço, até lá.
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0: 12:27 agora, 12:27. Muito boa tarde para você que está acompanhando a programação aqui da nossa Rádio Jornal. Boa tarde para você que está acompanhando através da nossa Rádio Jornal em 104.1. Aquele forte abraço. Obrigado pelo carinho da companhia, obrigado pela audiência. Iniciando para você a partir de agora, mais uma edição do nosso Informativo 104. Hoje é terça-feira, 8 de setembro de 2026, estamos vivendo aí o nosso inverno brasileiro e a temperatura neste momento aqui no centro da cidade, na casa dos 22,3 graus centígrados. Informativo 104, o seu espaço de informação com as principais notícias locais, eventos de São Miguel do Iguaçu e região oeste do Paraná, utilidade pública e muitas imprevistas. Você pode participar do nosso informativo mandando a sua mensagem pelo WhatsApp 35651033. Envie o seu recado e informe como está o trânsito aí na sua cidade, na sua localidade, ou conte pra gente como está o tempo também aí na sua localidade, na sua cidade, né? 12:29 agora. Apresentação é minha, Márcio de Souza. Prazer enorme em ter ao lado também Luiz Henrique na apresentação. 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Andrezinho Vaz. Direção geral por conta de Constante Scariotti Neto, seu Tino. 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
0: Confira os destaques na edição de hoje do nosso Informativo 104. Expo São Miguel 2026 vem com 4 grandes shows nacionais, rodeio e atrações para toda a família. Mais de 50 instituições e entidades participaram do desfile 7 de setembro em São Miguel do Iguaçu. Encontro dos Colorados foi realizado com sucesso no último domingo. Grafite leva arte e educação ambiental à ONG Vida em Ação em São Miguel do Iguaçu. Cerca de 4 mil participantes estiveram presentes ou marcaram presença aí no 7 de setembro em Santa Terezinha de Itaipu. Mediadeira melhora a nota do IDEB. Começam também os preparativos para a ExpoMed 2027. Prefeito de Itaipulândia entra de férias e vice assume o cargo. Nota premiada, Itaipulândia terá R$100 mil em prêmios. Missal investe quase R$1 milhão em energia solar para prédios públicos e avança rumo a um futuro mais sustentável. Feira do Livro reúne cerca de 35 mil pessoas no final de semana em Foz do Iguaçu. Mapelândia recebe expedicionário em jornada histórica pelo continente. E olha só, Paraná tem alerta de tempestades e chuva volumosa. Bolsa de empregos, rádio serviço, notícias regionais e ainda as principais notas e informações de São Miguel do Iguaçu, do estado, do Brasil e do mundo. Para você, a partir de agora, mais uma edição do seu Informativo 104.
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0: E olha, começam os preparativos para a realização de mais uma edição da ExpoMed. ExpoMed, um ano de antecedência, né? Já começando os preparativos, ExpoMed 2027. Vamos a uma matéria especial com o vice-prefeito da cidade de Mediabeira, Evandro Mês.
2: Olá, tudo certo? Olá, Márcio, todos os ouvintes da Rádio Jornal de São Miguel do Iguaçu e de toda a região, agora com esse alcance maravilhoso. Parabéns aí pela iniciativa, por esse crescimento da rádio. E com notícia boa, Medianeira inicia os trabalhos agora, preparativos para a nova ExpoMed, a ExpoMed 2027, que promete aí ser a maior edição de todos os tempos da ExpoMed, e juntando todas as forças de Medianeira e da região para fazer esse evento bonito. O nosso foco da feira, mas sempre é a questão dos negócios e da oferta de oportunidade para as pessoas, oportunidades para todos, e vindo também com atrações, evidente, para atrair todo o público da região.
3: E hoje a gente tem que se preocupar realmente com a nossa população, porque a gente nota também que números apontam um crescimento de população em praticamente todos os municípios aqui da nossa região, né? Nós temos aí uma Cascavel com 370, 380 mil pessoas, nós temos Foz do Iguaçu chegando a quase 300, Medianeira crescendo também nos números da nossa população. E a população realmente é o nosso grande aliado, né?
2: Isso mesmo, a população cresce, Medianeira hoje já passa aí longe dos 60 mil habitantes e tem uma perspectiva para os próximos anos, em um curto espaço de tempo, a chegarmos também aos 100 mil habitantes com esse crescimento da população. E a cidade vem crescendo também em infraestrutura, com os investimentos públicos e privados, somando forças, e vai dar tudo certo. E a nossa feira, então, lançar uma data que está se organizando para o feriado de 12 de outubro do ano que vem, a princípio reservada a data de 8 a 12 de outubro, e agora iniciamos essas primeiras reuniões para a gente poder organizar os organizadores da edição anteriores, né, a comissão central organizadora, e mais abrindo espaço para todos aqueles que querem participar da organização e para aqueles que desejam expor também e participar, já começar a se organizar e se planejar. Porque a gente quer fazer um evento e faz a feira, como eu disse, voltada para os negócios, então é importante que o expositor se prepare para estar na feira com qualidade, com um objetivo definido para atingir suas metas e dar certo. E o sucesso da feira da exposição para o expositor significa sucesso para o público também.
3: Os parceiros continuam os mesmos, né?
2: Os organizadores até agora já que confirmaram essa vontade de continuar organizando, os sindicatos de trabalhadores rurais, o sindicato rural, a associação de produtores de leite e de forma especial a prefeitura municipal e a associação empresarial vindo somando forças aí com toda a comunidade.
3: Maravilha, começa, claro, tudo pela parte da organização da reserva da data, né? Mas daqui para frente agora, quais são os pontos que começam a ser trabalhados?
2: Primeiro trabalhar essas organizações para ir medindo com os setores específicos aquilo que as pessoas esperam de termos num evento dessa natureza. O objetivo é a gente sempre busca inovar, e como a tecnologia tem crescido muito nesses últimos tempos, a gente sempre estar à frente e buscar as coisas, as novidades, as inovações, para estar à frente oferecendo para a população aquilo que há de mais moderno em termos de infraestrutura, em termos de entretenimento também.
3: Maravilha, obrigado mais uma vez, Evandro.
2: Um abraço a todos, seguimos à disposição, parabéns aí pelo trabalho, e Medianeira está sempre de portas abertas para atender toda a nossa população regional.
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0: Informativo 104 presente aqui na nossa Prefeitura de Medianeira, conversando nesse momento com Rosiane Tonella, ela que é secretária de Educação, secretária de Cultura também aqui no município. Nota do IDEB. Este ano tivemos um aumento, né? Tivemos uma melhora, quer dizer, bacana, boas notícias, né?
4: Sim, muito boa notícia, né? O nosso IDEB, ele aumentou 4 pontos. Claro que a gente sabe que tem muito ainda a avançar, mas 4 pontos para nós, educação, a gente sabe como isso foi trabalhado, como isso foi desenvolvido, como foi difícil, né? Intenso o trabalho dos profissionais, das professoras, diretores, coordenadores, para que a gente pudesse evoluir na nota do IDEB. E eu sempre digo que não é só a nota, é aquilo que a gente conquistou com as nossas crianças, que foi realmente a aprendizagem significativa que resultou na nota do IDEB. Mas o mais importante é que elas avançaram.
3: Bacana, quer dizer, o aumento dessa nota representa significativamente a melhora na qualidade do ensino do município?
4: Sem dúvida, ela é claro, ela é uma nota, né? Claro que tem outros fatores atrelados a isso, isso é um dos indicadores, mas a gente já vê o reflexo de todo um trabalho feito ao longo dos anos. Então é um trabalho de construção. Elevar a nota do IDEB é muito significativo para qualquer município, porque nós entendemos o quanto isso foi trabalhado para que se conseguisse aumentar o índice.
3: E a gente sempre fala, né, um aluno, uma criança bem preparada, a gente tem expectativa de um futuro muito melhor, né?
4: Com certeza. Investir na educação, investir na qualidade da educação dos nossos profissionais, colher os frutos, né, de que os nossos alunos, as nossas crianças realmente vão ter mais oportunidades no futuro.
3: Olha, ainda falando em educação, outra notícia que a gente também recebeu, que ficou muito feliz, selo diamante, 4 escolas aqui do município de Medianeira receberam este selo, quer dizer, foram destaques a nível de estado também.
4: Isso mesmo, na prova Fluência Paraná, que é um outro, né, indicador externo, as nossas crianças do segundo ano, lá em 2024, atingiram mais de 90% de alunos alfabetizados. E dentre as nossas escolas, 4 se destacaram ainda mais. Então, elas foram as melhores escolas do Paraná. Entre as 300 escolas que foram premiadas, 4 foram de Medianeira. E isso trouxe, além do reconhecimento como escolas diamantes, o governo do estado também disponibilizou 30 notebooks para cada escola dessas. Então, 4 escolas receberam, além, né, da menção honrosa aí, 30 notebooks para cada escola.
3: Quer dizer, vem a gratificação e vem também o presente. Este presente, olha, dá para mudar muita coisa, né? Porque 30 notebooks para cada escola é um presentaço, né?
4: Sim, com certeza, porque vem somar ainda mais, né? Vem somar ainda mais a questão da aprendizagem, trazendo a tecnologia como aliado para esse processo acontecer.
3: Dá para se falar e confirmar que a educação aqui de Medianeira está no caminho certo?
4: Eu acredito que sim, né? Eu acredito muito no trabalho da educação, né? Eu realmente prezo muito pela educação pública de qualidade. Então, nós, equipe da secretaria, equipe como um todo da educação, trabalhamos muito para que isso evolua a cada dia.
0: Doze horas e 40 minutos, agradecendo com carinho a nossa Secretaria de Educação e Cultura na cidade de Medianeira, Rosane Tonelli, né? Obrigado mesmo. 12 horas mais 40 minutos agora. De Medianeira para São Miguel do Iguaçu e realizado no último domingo aqui em São Miguel do Iguaçu com grande sucesso, mais uma edição do Encontro dos Colorados. Foi realizado com sucesso e casa realmente lotada, né? O presidente da Associação dos Colorados Coração Valente, Leocir Menon, faz para a nossa reportagem um resumo do evento e agradece a todos que estiveram presentes. Leocir.
5: Olá, Márcio de Souza. Então, no último dia 6 de setembro, tivemos o 16º Encontro dos Colorados de São Miguel do Iguaçu, em parceria com a Pestalozzi. E nesse encontro, tivemos a presença do ex-atleta ídolo colorado, Paulo César Tinga, campeão da Libertadores 2006 e bicampeão da Libertadores 2010. Ele ficou no evento dando autógrafo, tirando fotos com todos os colorados que estavam ali presentes. E logo à tarde, às 13 horas, nós entregamos, junto com ele, o repasse para a Pestalozzi, o cheque no valor de R$ 20 mil. Então, uma grande doação para a Pestalozzi. E logo à tarde também tivemos a bingo, grande bingo, várias pessoas participaram do bingo, foi uma grande festa. Beleza, Márcio? Um grande abraço.
0: Tá aí agradecendo mais uma vez ao nosso grande amigo Leocir Menon, presidente da Associação dos Colorados Coração Valente em São Miguel do Iguaçu, e parabenizando realmente por este grande evento, sucesso total e completo. Breakzinho comercial, daqui a pouco giro de notícias da nossa região para você aqui no nosso Informativo 104, confirmando a hora, 12 horas 42 minutos e meio agora.
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0: Doze horas 47 minutos agora, 12h47, você está acompanhando por aqui o seu Informativo 104. Expo São Miguel 2026 vem com 4 grandes shows nacionais, rodeio e atrações para toda a família. O evento marcado de 26 a 29 de novembro, no Parque de Exposições Benevenuto Verona, recebe uma grande festa com entrada gratuita e expectativa de reunir cerca de 100 mil pessoas. A programação terá rodeio, rodeio mirim, parque de diversões, exposições, gastronomia, comércio e atrações para toda a família. E na música, quatro grandes shows nacionais: Zé Neto e Cristiano, Panda, Danilo e Davi e Mariana Fagundes. A venda dos camarotes começou no dia de ontem, segunda-feira, né? Às 18h. Mais informações você pode obter através do telefone 449-9181-1419 ou 11-94166-0600.
18: Agora 12 horas e 47 minutos. Mais de 50 instituições e entidades participaram ontem do desfile cívico de 7 de setembro em São Miguel do Iguaçu. O evento foi realizado na Avenida Uiribarte e marcou os 204 anos da independência do Brasil e os 65 anos de emancipação político-administrativa do município. Com o tema 65 anos de emancipação de São Miguel do Iguaçu, o desfile reuniu escolas, entidades sociais, clubes de serviço, grupos culturais e esportivos, forças de segurança e representantes da comunidade.
0: A ONG Vida em Ação em São Miguel do Iguaçu recebeu uma oficina de arte em grafite promovida pela Secretaria Municipal de Meio Ambiente. A atividade reuniu arte urbana e educação ambiental com 8 horas de conteúdos teóricos e práticos. Os participantes aprenderam também sobre a história do grafite, aprenderam sobre materiais, técnicas de desenho e também composição de murais. Na parte prática, eles ajudaram a produzir uma intervenção artística nas paredes da própria instituição. A iniciativa foi realizada em parceria com gestores municipais de educação ambiental e Núcleo de Cooperação Socioambiental da Itaipu Binacional. O trabalho reforça a importância da arte como ferramenta de educação, criatividade e também integração comunitária.
18: Agora 12 horas e 50 minutos. Cerca de 4 mil pessoas participaram ontem do desfile cívico de 7 de setembro em Santa Terezinha de Itaipu. A programação reuniu aproximadamente 60 instituições, entre escolas, entidades, associações e projetos do município. A rua João 23 ficou lotada para acompanhar as apresentações e homenagens à independência do Brasil. O desfile também contou com a participação do 34º Batalhão de Infantaria Mecanizada do Exército Brasileiro. O evento foi marcado pelo patriotismo, pela participação da comunidade, reunindo famílias de diferentes gerações e grande celebração cívica.
0: 12 horas e 50 minutos e meio agora. Medianeira conquistou o 9º lugar geral dos Jogos da Integração do Idoso, os GIDOS 2026. A competição foi realizada em Portal Pontal do Paraná, reunindo 22 municípios da Série Ouro Especial. A delegação de Medianeira contou com 41 atletas e 2 técnicos que participaram de diversas modalidades nas categorias 60 e 70 anos. Entre os destaques estão os 2º lugares no basquete, peteca e dominó femininos, além do 3º lugar do xadrez feminino e 4º lugar do handebol masculino. O resultado só confirma a evolução de Medianeira na competição, que subiu do 21º lugar em 2024 para o 15º lugar em 2025 e agora chega na 9ª colocação.
18: Agora 12 horas e 51 minutos. O prefeito de Itaipulândia entrou em período de férias e transmitiu temporariamente o cargo ao vice-prefeito. Durante os próximos 15 dias, o vice-prefeito ficará responsável pelo comando do município e pelo acompanhamento das atividades da administração municipal. A mudança garante a continuidade dos serviços públicos, das ações e dos projetos que estão em andamento na cidade. O vice-prefeito também deverá apresentar o executivo em representar o executivo em compromissos oficiais durante esse período. 12 horas e 52 minutos.
0: Itaipulândia vai lançar o programa Nota Premiada Itaipulândia, que terá R$100 mil em prêmios. Serão 20 sorteios de R$5 mil cada para consumidores que registrarem as notas fiscais de compras realizadas no município conforme as regras da campanha. O programa também vai contar com um aplicativo para o acompanhamento da participação. O primeiro sorteio está previsto para o dia 13 de dezembro, em local ainda a ser definido. A iniciativa busca incentivar a emissão de notas fiscais, combater a sonegação e também fortalecer a arrecadação do município.
18: 12 horas e 53 minutos. Missal investiu R$ 979 mil reais na instalação de sistemas de energia solar em prédios públicos. Ao todo, são 13 sistemas instalados em escolas, unidades de saúde, ginásios, no Paço Municipal e em outros espaços públicos. Do total investido, mais de R$ 832 mil reais foram repassados pela Itaipu Binacional, com contrapartida de quase R$ 147 mil do município. A geração de energia solar deve reduzir os gastos com eletricidade e gerar economia aos cofres públicos. 12 horas e 53 minutos.
0: Cerca de 35 mil pessoas participaram da 21ª Feira Internacional do Livro na cidade de Foz do Iguaçu. O evento foi encerrado no último domingo. Durante 4 dias, o evento acabou oferecendo mais de 80 atividades gratuitas, entre oficinas, apresentações culturais, shows e encontros com escritores. O maior público foi registrado no sábado, quando aproximadamente 20 mil pessoas passaram pela feira. A programação também contou com venda e troca de livros, gastronomia e artesanato.
18: O Paraná deve enfrentar uma onda de tempestades a partir desta quarta-feira. Segundo o Climatempo, a previsão de chuva forte e volumosa, com acumulados que podem ultrapassar 300 milímetros em alguns pontos. O maior risco está concentrado na região sul, centro, oeste e sudoeste do estado, onde pode ocorrer alagamentos e outros transtornos. Também há previsão de ventos fortes, que podem chegar a 70 km por hora em praticamente todo o estado. Ainda segundo o Instituto, também emitiu um outro alerta para temporais, válido para amanhã, quarta-feira.
0: 12 horas 54 minutos e meio, agora 12h54 e meio. Vamos com um pequeno break comercial do nosso Informativo 104.
18: 12 horas e 55 minutos.
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1: 12:58, agora 12:58. Vagas e oportunidades de emprego. Vamos ao contato direto com a Agência do Trabalhador, Agência Cine, em São Miguel do Iguaçu. De lá, Cristiano Frigo.
2: Aqui é Cristiano Frigo, da Agência do Trabalhador de São Miguel do Iguaçu. Informa as vagas de trabalho disponíveis esta semana aqui no Cine. Abatedor de aves, abatedor de porco, ajudante de cabeleireiro, ajudante de padeiro, ajudante de saneamento, armador de ferros, auxiliar de cozinha, caixa de loja, carpinteiro, costureira de roupas, cozinheiro hospitalar, desossador, empacotador à mão, empregada doméstica para trabalhar no distrito de São Jorge, enfermeira para trabalhar em Itaipulândia, farmacêutico hospitalar, lavador de peças, lavador de veículos, manicure e pedicure, motorista de ônibus escolar para trabalhar em Aurora do Iguaçu, concurso de transporte escolar e atestado de boa conduta, pedreiro, repositor em supermercados, servente de obras, servente de pedreiro, técnico de enfermagem e vendedor interno.
1: Pontualmente, 13:00. E desta forma, nós colocamos um ponto final em mais uma edição do nosso Informativo 104, né? Agradecendo a sua companhia, a sintonia, agradecendo a audiência e prometendo voltar amanhã, quarta-feira, novamente a partir das 12:25, aqui na programação da sua Jornal FM. Dentro de instantes, tá na 104, é o programa O Clima de Bandas, tomando conta da sua tarde das 13 até as 15 horas. Um forte abraço.
3: Pontualmente, 13:00.
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8: 1:00.
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5: Uma hora, 7 minutos, 1:07. Tamo chegando, meu amigo, alô, minha amiga, meu compadre, minha comadre. Tá de rádio ligado, tá na sintonia, aquele abraço. Obrigado pela companhia sempre. Uma ótima tarde pra você de terça-feira, dia 8 de setembro, 2026 é o ano. Aumenta o volume porque tem música, tem alegria, tem pedido musical, tem o recado especial pra você e tem também a sua participação. Na companhia de Andrezinho Vai, está começando mais uma tarde aqui no nosso Tara 104. Até as 3 da tarde a gente fica juntinho com muita música boa, informação, participação do ouvinte e aquele alto astral que você já conhece. Essa programação conta com uma equipe top que trabalha todos os dias para levar o melhor até você. Na direção geral, seu Tino Scariotti, departamento comercial, Elton Cramp e também Márcio de Souza. No jornalismo e no esporte, Alessandro Cunhasque, Tato Schunemann e também Luiz Henrique. Fique com a gente, manda o seu alô, manda o seu recado. Vamos junto até as 3 da tarde.
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5: Uma hora, 9 minutos, 1:09 na programação por aqui. Bora que bora! 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
5: Faz tempo que te tem. Terceira dimensão chegando com tudo, hein?

0: Opa, 1:13, sucesso pra você, música boa, faz tempo que te tenteio, com a banda Terceira Dimensão, farmácia preço de custo, economia de verdade pra você e sua família, medicamentos, vitaminas, perfumaria, produtos de higiene com preços que cabem dentro do seu bolso. 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
3: Ótima tarde a você, Andrezinho, e aos ouvintes que nos acompanham aqui no Tana 104. Mandioca segue com preços firmes diante da oferta restrita. A oferta mais limitada de mandioca continua sustentando os preços da raiz no mercado. Segundo o CPEA, apesar de parte dos produtores demonstrarem maior interesse em vender, a maioria ainda está afastada das negociações, na expectativa de novas altas. A situação também é influenciada pela menor disponibilidade de raízes de primeiro ciclo. Já no mercado de fécula, a demanda perdeu força nos últimos dias, reduzindo os negócios e permitindo uma leve recuperação dos estoques nas fecularias. Mesmo assim, os estoques continuam baixos. 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

0: 1:20.
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0: Os atuais chegando aqui, hein? Gosto que me enrosco!

0: Opa, 1h24, 1h24. Você ouviu aí os atuais, Gosto, Que Me Enrosco, sucesso pra você na programação da 104,1. Laírton Detone tá por aqui já. Alô, Laírton, aquele abraço. E você também, vai mandando o teu zap aí e vai interagindo no 3565-1033, certo? 1h25 com a equipe da Bar Pipete aqui de São Miguel do Iguaçu. 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
6: Maravilha, tamo de volta na programação. O pessoal já tá por aqui acompanhando também o nosso programaço de todas as manhãs. Aquele abraço pra você, pro nosso programa de todas as tardes, né? De todos os inícios de tardes aqui na programação Jornal FM 104,1. Tá certo? Vai mandando o teu zap aí, 3565-1033. 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Para toda a família! 1:33, 1:33, o Tilacão tá por aqui! Alô, Tilaco, aquele abraço! Claudinho Pereira tá por aqui também, alô, Claudinho, tamo na lida, colocando a rama na terra, aí sim, valeu, Claudinho! E o Asilo Severo também tá por aqui!

0: Maravilha! Top demais! Sucesso! Música boa pra você, Rancho Grande, Orquestra Munique! No ritmo do Retetê, no ritmo da Oktoberfest, que é o mês que vem, hein? E vai ser na rua coberta, hein? Eita, nós! Alô, Clube Recreativo Esperança, Aurora do Iguaçu, aquele abraço! Vai mandando no teu zap aí, 3565-1033 é o telefone. Manda aí o positivo que eu mando um abraço pra você. Manda um alô aí também, bora que bora! 1:38, 1:38, fala seu vacilo!
1: Andrezinha aqui é de São Jorge. Toca pra nós assistir, tanto mais ou menos, tá louco de bom. E avisa a turma daqui da terceira idade que hoje de tarde tem bailinho aqui no pavilhão da igreja.
0: Olha aí,
1: tá?
0: Ó.
1: Certo? Convidando toda a turma pra vir aí. Tem uma dancinha aí, tem uma comunidade, não sei se é de Serranope, parece que vai vir também.
0: Opa! Né?
1: Então vamos ter uma
0: integração
1: aqui pra criançada aqui hoje de tarde. Aqui,
0: olha aí, certo? Ó.
1: E obrigado por ser atendido, tá?
0: Beleza, valeu seu vacilo, já sai os monarcas aí então, tando mais ou menos, tá louco de bom. Baita marca aqui na programação da nossa 104 FM. 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

0: 15 pras duas.
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0: Tá na 104, tá bom demais, tá muito bom. Manda o teu zap aí, dona Loreni Arenharte tá por aqui já também. Alô, dona Loreni, aquele abraço e uma ótima tarde na companhia da Jornal FM. Alô, seu Asilo! Dando mais ou menos, tá louco de mão.

0: Os três xirus roubaram o meu free stick. Pra vocês que estão acompanhando, manda o zap aí, vamos interagindo, vamos mandando um alô, bora!
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0: Voltamos já.
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0: Opa, 4 para as 2.
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0: Manda o teu zap aí, manda o teu alô, manda o teu recado, manda o positivo, que a gente manda um abraço pra você, que tá liberado no zap. Manda aí!
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0: Bora que bora! Top demais! Nota 10, 1h57. Já já tem o 104 em forma com o Luiz Henrique. Logo depois voltamos com a última hora aqui do nosso Tá na 104!
23: Não.

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3: Na Jornal, 14 horas e 1 minuto.
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3: Eleições 2026. Pesquisa BTG. Flávio Bolsonaro tem 46%. Contra 45 de Lula em eventual segundo turno.
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3: Terça-feira, 8 de setembro de 2026. Estamos no inverno brasileiro. 104 informa. 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Um levantamento divulgado pelo Instituto BTG, divulgada nesta terça-feira, mostra Flávio Bolsonaro, do PL, com 46% das intenções de voto, contra 45% de Lula, do PT, em um eventual segundo turno para a presidência. Como a margem de erro é de 2 pontos percentuais, os dois candidatos estão tecnicamente empatados. Brancos e nulos somam 8, e 1% não soube ou não respondeu. A pesquisa ouviu 2.002 pessoas entre os dias 4 e 7 de setembro e tem 95% de grau de confiança. O levantamento está registrado no Tribunal Superior Eleitoral TSE sobre o número BR-06-790-2026.
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3: O goleiro Matheus Cunha, que passou pelo Cruzeiro, vive momento complicado no Internacional. Nos últimos 3 jogos, o Colorado sofreu 9 gols contra o Grêmio, Bahia e Santos. Na derrota por 3-2 para o Santos, Cunha ainda teve a chance de defender um pênalti cobrado por Gabigol, mas acabou sofrendo o gol e foi vaiado pela torcida. Em 10 partidas pelo Inter, o goleiro sofreu 13 gols e tem apenas 40% de bolas defendidas. Segundo a SociScore, o Internacional está em 18º lugar no Brasileirão, dentro da zona de rebaixamento.
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8: Opa, 12:07!
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8: Jornal FM 104,1, meu amigo Mateusão Adamante acompanhando a programação. Alô, Mateus, aquele abraço, obrigado pela sintonia sempre na Jornal FM, a rádio que faz amigos, juntamente com a Merlin Móveis e Eletros. 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
8: Jornal FM, Mateusão Adamante pediu a namorada que voltou com a banda Céu e Cantos. Obrigado pela sintonia sempre! Expedito da tapeçaria tá mandando aqui. No sul tá tudo normal, né, Expedito? Os dois perderam. Que barbaridade! Valeu, Expedito, um abraço, obrigado pela companhia sempre. 2:09, chegando Banda Céu e Cantos. A namorada que voltou.

0: top demais, tá aí, valeu, Mateusão Adamante, a namorada que voltou com a banda Céu e Canto.
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0: De volta na programação, por aqui, não para, hein, não para, que não para e não pode parar, bora que bora! 2:14, 2:14. Cadê o Valério Novelli? Acorda o Valério aí, vai! Quem mais? Terezinha, acorde! Mete água na Terezinha aí, vai! No Ivaldo Bonotto também, acorda o Ivaldo aí, mete água! Aurora de Iguaçu, mete água na dona Flávia Ramerska, dona Loreni já acordou, dona Flávia, mete água, vai! Mete água também daí da Sema Maia. Sema faz tempo que não acorda e não manda mensagem. Mete água na Sema, vai. Noé Moro, faz tempo que não manda mensagem. Água no Noé, vai. Água no Rafael Corrente também. Tá sumindo o rapaz. Mete água no Corrente aí, vai. Aê, meu Deus do céu. Mete água no Sinésio Adam aí também. Cadê o Sinésio? Acorda o Sinésio! Acorda a dona Lisete Ferreira lá em São José do Cuí. O Alessandro também, pode acordar, vai! Acorda o Xalita, dona Lene, lá em Santa Rosa, vai! Mete água, mete água! Ai, meu Deus do céu! Acorda! Tá na hora de acordar, meu povo! Sexta do meio-dia, 15 minutos, não é 2 horas, não. vamos indo que não pode parar, hein. Mete água nessa turma aí, mete água, tá na hora. 2:16, com o escritório Contábil Zanetti, São Miguel do Iguaçu. 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Duas horas e 16 minutos, 2:16, tem as ofertas do Ideal, hein? 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É, meu Deus do céu! Acordamos o índio velho aqui, ó. Acordamos o tal do Xalita. Vamos, Xalita. Tá na hora, tchê. É, Xalitão, velho. 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
0: Amigo Xalita, aquele abraço, tchê. Acordou? Já lavou o rosto? Hã? Ah. Vamos trabalhar agora, né, Xalita? 2:18! Banda Opus Andorinha!

0: 2:21, 2:21. Banda Opus, Andorinha. Xalita mandou aqui, já tamo indo pro pega, já tamo indo pro pega. É, Xalita, velho, 2:22, a hora certa, aqui na programação da nossa Jornal FM, e a música por aqui não para. 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

0: de volta!
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0: Opa, na programação da nossa 104 FM, a frequência do coração, vai mandando o teu alô, vai mandando o teu zap e vamos interagindo junto. Já mandou positivo ainda não? Bora!
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0: Sucesso em todo o sul do Brasil, a nova do musical San Francisco. The Bike, a BMW. Eu prefiro a BMW.

0: de bike, de BMW, sucesso, lançamento da banda San Francisco, sucesso em todo o sul do Brasil, hein?
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0: Bora que bora, por aqui não para. Tem banda festão, olha o retete. Meu Deus do céu, tá bom demais esse programa, hein? Não para, hein? É um balanga saco que vai do começo ao fim, né?

0: Opa, sucesso pra você, Zenete Cristiano, com Gilberto e Gilmar, a música Sino com X, com a farmácia preço de custo, economia de verdade pra você e sua família, medicamentos, vitaminas, perfumaria, produtos de higiene com preços que cabem dentro do seu bolso, qualidade, atendimento de confiança e ofertas todos os dias. 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
0: Opa, de volta por aqui. 15 para as 3, 2h45.
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0: Jornal FM 104,1. Não para por aqui, hein?

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0: 12h59.
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0: Pessoal, fechando por aqui, Márcio de Souza chega com o Tarde 104. Voltamos amanhã, à 1 da tarde, e às 5 da tarde tem as melhores do Pampa Gaúcho pra você. Um abraço e até lá. Valeu, pessoal. Fechando com Banda Brilha Som.

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3: Na Jornal, 15:03.
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3: Empregados da Caixa anunciam greve por tempo indeterminado a partir de quinta.
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3: Terça-feira, 8 de setembro de 2026. Estamos no inverno brasileiro. 104 informa. 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Os empregados da Caixa Econômica Federal anunciaram greve por tempo indeterminado a partir de quinta-feira, dia 10. Na região, o movimento envolve somente os trabalhadores da Caixa e poderá atingir as agências de Foz do Iguaçu, Santa Terezinha de Itaipu, São Miguel do Iguaçu, Serranópolis do Iguaçu, Medianeira, Missal, Itaipulândia, Santa Helena e São José das Palmeiras. Entre as principais reivindicações estão o reajuste dos salários com base no INPC. Nos últimos 12 meses, mais 5% de aumento real, além de mudanças no plano de cargos e salários e contratação de novos funcionários por meio do concurso público. Os trabalhadores também cobram mudanças no Saúde Caixa.
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3: O Fluminense começa nesta terça-feira a disputa das quartas de final da Libertadores. O tricolor recebe o Platense, da Argentina, às 19h no Maracanã, no jogo de ida. A equipe carioca busca fazer valer o mando de campo e abrir vantagem para a partida de volta, marcada para a próxima terça-feira na Argentina. O Fluminense teve campanha inferior à do adversário na primeira fase e, por isso, decide a classificação fora de casa.

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15h11, agora 15h11, aquele boa tarde para você que está acompanhando a programação, boa tarde para você que está acompanhando na cidade, boa tarde para você que está acompanhando no interior, para você que está por aqui na sua frequência 104.1, um forte abraço, obrigado pelo carinho da companhia, hein? Terça-feira hoje, meu amigo, hoje é terça-feira, 8 de setembro, né? 8 de setembro, 2026, estamos no inverno brasileiro, temperatura nesse momento aqui no centrão da cidade, olha só, na casa aí dos 3.4 graus centígrados, né? Uma programação especial feita pra você com maior carinho. Márcio de Souza, sou eu, seu amigo, seu parceiro de verdade por aqui até às 17 horas com o melhor da música sertaneja. Música sertaneja falando alto na programação do Tarde 104. Você que tá acompanhando, olha, 3565-1033 é o nosso WhatsApp, hein? Tá liberado especialmente pra você, a partir de agora, fazer o seu pedido, fazer o seu oferecimento, registrar a sua participação, contar de onde você tá acompanhando a programação da nossa 104.1 de São Miguel do Iguaçu pra todo o oeste do Paraná. A partir de agora pra você, Tarde 104 na programação. 15h13. Zezé de Camargo e Luciano matando saudades lá do fundinho do baú, hein? Toma juízo! A Yara e Maraísa na sequência. Boa tarde pra você.

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2: Soja sobe com força no início de setembro. Ótima tarde a você, Márcio, e aos ouvintes do Tarde 104. A soja ganhou força no mercado nesse início de setembro, segundo o CPEA. A valorização é influenciada pelas incertezas sobre os efeitos do El Niño na safra 26-27 e pela maior demanda da Ásia pela soja dos Estados Unidos e também pelos conflitos no Oriente Médio. No Brasil, produtores aguardam mais chuvas para avançar com o plantio e seguraram grandes volumes para a negociação. Mesmo com uma demanda interna menor nesse período, o Brasil já bateu recorde de exportação. Foram 89.860.000 toneladas de soja em grãos de janeiro a agosto. 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

Maravilha, maravilha. 15h27 agora, 15 horas mais 27 minutos. Por aqui o seu Tarde 104. Vem. Melhor programação, muita música, muita informação, descontração. A sua participação é bacana, meu amigo. Até às 17 horas, você está por aqui na melhor companhia. Abraço para você que está ligando agora, para você que está desde o começo da tarde e o dia inteiro. Tem gente que está acompanhando a programação da 104.1. Você de São Miguel do Iguaçu, você de outras cidades também, aquele abraço especial. Obrigado pelo carinho da companhia. Obrigado pela sua audiência de coração, hein? 15h27 e meio, agora 15 horas mais 27 minutos e meio na programação do nosso Tarde 104. Vamos matando saudades por aqui, trazendo música pra você agora na programação, Bruno e Marrone. Ficar por ficar na sequência. Israel e Rodolfo também cantam pra você.

0: Valeu! Obrigado, galera!
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1: Tarde, é o nosso tarde, mais uma tarde maravilhosa, abençoada por Deus, uma tarde onde a música, onde a boa companhia, onde a informação é o principal alimento também da tarde, onde você acompanha, né? A rádio certa, a emissora certa, aquela emissora que você aprendeu a gostar, aquela emissora que você tá aprendendo e tá fazendo parte da sua vida, caiu no seu gosto, meu amigo, você gosta de informação, de entretenimento, daquela música escolhida à ponta de dedo. Então você tá na melhor companhia, né? Tarde 104, Márcio de Souza por aqui e a nossa programação até às 17 horas, o melhor do rádio na tarde de segunda a sexta-feira por aqui do nosso Tarde 104. Mas

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1: Chegamos ao final da primeira hora aqui na nossa programação do Tarde 104, finalzinho da nossa primeira hora, mais um bloco que a gente vai trazendo pra você, mas eu já quero agradecer com carinho pra você que desde as 15 esteve com a gente, esteve grudadinho no rádio, fez parte da nossa programação, esteve participando, deixou seu recado, valeu demais, hein? É assim que tem que ser, uma programação em conjunto, em parceria, nós daqui, vocês daí e juntos fazendo o melhor do rádio, com certeza através da frequência 104.1. Daqui a pouquinho vamos com mais um super bloco musical. Daqui a pouquinho tem informações, tem plantão, tem notícias. E eu já volto.

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2: Pesquisa Nexo BTG mostra a maioria desaprovando o governo Lula.
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2: Terça-feira, 8 de setembro de 2026. Estamos no inverno brasileiro. 104 informa. 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Novo levantamento do Nexo BTG mostra que 50% dos brasileiros desaprovam o governo do presidente Lula, enquanto 45% aprovam. Outros 4 não souberam ou não responderam. Na avaliação da gestão, 46% consideram o governo ruim ou péssimo, contra 36% que avaliam como bom ou ótimo. Outros 18 consideram a administração regular. Vale destacar que a pesquisa ouviu 2002 eleitores entre os dias 4 e 7 de setembro, por telefone, com margem de erro de 2 pontos percentuais e 95% de confiança. O levantamento foi contratado pelo banco BTG Pactual e está registrado no TSE, o Tribunal Superior Eleitoral, sobre o protocolo BR-06-790-2026.
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2: Neymar já iniciou o trabalho de recuperação de uma lesão na coxa direita no CT Rei Pelé, no Santos. O camisa 10 sofreu problema muscular na partida contra o Palmeiras pela Copa do Brasil. Exames apontaram uma lesão parcial no músculo reto femoral da coxa direita. A previsão é que Neymar fique afastado por até 2 meses e desfalque o Santos em pelo menos 10 jogos nesta reta final da temporada.
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3: Temperatura 22 graus.
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7: 22.
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1: Abrindo a segunda parte, a segunda hora do nosso Tarde 104, para você que está na 104, tá bom demais, está na melhor companhia, tá na frequência certa. Rádio Jornal FM de São Miguel do Iguaçu para todo o oeste do Paraná. Para você que tá no trabalho, para você que tá em casa, para você que está aí no interior, para você que está transitando pelas ruas, pelas avenidas, pelas rodovias aqui do nosso oeste do Paraná e dando uma carona gostosa aqui para nossa 104.1, é bom demais. Muito bom saber que nós aí estamos chegando até você e levando o melhor da programação da sua Rádio Jornal. Maravilha! Abraço especial, seja bem-vindo à segunda hora do nosso Tarde 104, música dentro da programação. Boa tarde!

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16: Tem gente que diz as tardes não são mais as mesmas, né? É, a partir do momento que iniciou Tarde 104, a nossa tarde ficou alegre, a nossa tarde ficou gostosa, a nossa tarde tá cheia de informação, a nossa tarde tá cheia de entretenimento. Se o seu pensamento é esse, tá no pensamento certo, meu amigo. É o nosso Tarde 104. A finalidade desta programação é justamente ser a sua melhor companhia nas tardes de segunda a sexta-feira, né? Márcio de Souza por aqui, este humilde amigo que vai fazendo companhia pra você, mandando um beijo gostoso no seu coração e trazendo mais música na programação.

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12: Seguindo em frente com o nosso Tarde 104, muita música, muita descontração, música alto astral, hein? Sabe aquele sucesso do passado, aquele sucesso do presente, aquela música bem diferentona, aquela música que às vezes, olha, chega a dar aquela coceirinha na sola do pé, às vezes a gente sapeca umas bandas bem caprichadas por aqui também, bacana demais, é bom demais da conta, aquelas músicas que às vezes a gente chama assim, ó, rocha, essa é lá do fundinho do baú, né? Pra você recordar junto com a gente, é a grande programação. Programação Tarde 104, feita pra você com aquilo que tem de melhor. E falando em melhor, vamos trazendo mais um super bloco. Vai pra você com carinho.

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2: Ponto final, chegamos ao encerramento de mais uma edição do nosso Tarde 104. Quero dizer que foi muito bacana, foi bom, foi prazeroso estar ao seu lado através da nossa frequência 104.1. De verdade, meu amigo, obrigado pelo carinho da companhia, muito obrigado pela sua audiência. Abraço pra você, vamos trazendo o último bloco aqui na programação do nosso Tarde 104. Fique com Deus e a pé.

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1: Na Jornal, 17 horas e 2 minutos.
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1: Pesquisa Quest mostra maior desaprovação ao governo Lula.
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1: Quarta-feira, 2 de setembro de 2026. Estamos no inverno brasileiro. 104 informa. 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A pesquisa Quest, divulgada nesta quarta-feira, mostra que 48% dos brasileiros desaprovam o governo do presidente Lula, enquanto 45% aprovam. Em agosto, a aprovação era de 46% e a desaprovação de 48%. Na avaliação da gestão, 37% considera o governo negativo, 35% positivo e 25% regular. A pesquisa foi contratada pela Rede Globo, em parceria com o jornal O Globo. A Quest entrevistou 2.004 pessoas de 16 anos ou mais em todo o país, entre os dias 30 de agosto e 1º de setembro. A margem de erro é de 2 pontos percentuais, para mais ou para menos, e o nível de confiança é de 95%. A pesquisa foi registrada no Tribunal Superior Eleitoral, TSE, sob o número BR-07065-2026.
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1: Em busca de uma reação histórica, o Santos recebe o Palmeiras nesta quarta-feira, às 21 horas e 30 minutos, na Vila Belmiro, pelo jogo de volta das quartas de final da Copa do Brasil. Na partida de ida, o Verdão goleou por 3-0 e abriu grande vantagem. Para avançar direto à semifinal, o Santos precisa vencer por 4 gols de diferença. Se ganhar por 3, a vaga será decidida nos pênaltis.
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6: Atenção para a temperatura, 24 graus.
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0: E não é que estamos chegando ao Despacito num tranco de quem vai longe, desejando pra você, claro, uma ótima tarde de terça-feira, dia 8 de setembro de 2026. É o ano, você que tá de rádio ligado, aquele abraço todo especial, obrigado pela companhia e vamos junto com música, descontração e prestação de serviço aqui no nosso programaço de todas as tardes. Tá de rádio ligado por aí, tá na companhia, tá na sintonia, então tá top, tá nota 10, pode participar com a gente, pode mandar o seu alô, tá liberado o zap 3565-1033, é o telefone da nossa Jornal FM 104,1. Manda aí o teu alô, manda aí o teu zap zap que a gente vai junto com música de qualidade pra você do campo e pra você da cidade também. 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
0: Manda o teu alô aí, 3565-1033. Mensagem de texto, mensagem de voz pra você interagir comigo na programação da 104,1.
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0: Bora que bora! 5:10, 5:10, começando com os quatro Galdérios. Um beijo embaixo do chapéu.

0: 4, Gaudério, sucesso pra você na programação da nossa 104,1 FM. Um beijo embaixo do chapéu, na voz dos 4 Gaudérios, pra você que tá nos acompanhando, aquele abraço. Vai mandando o teu alô aí, vai mandando o teu zap zap, vamos que vamos. Até as 8 da noite eu te faço companhia aqui na programação 104,1, aqui no nosso Tona 104, 5h14, a hora certa. 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
4: Governo sanciona programa para ampliar a produção nacional de fertilizantes. Excelente final de tarde a você, Andrezinho, e aos ouvintes do Tona 104. O governo federal sancionou o programa de desenvolvimento da indústria de fertilizantes, com medidas para aumentar a produção nacional e reduzir a dependência de produtos importados. Hoje, o Brasil importa cerca de 85% dos fertilizantes que utiliza na agricultura. A nova lei prevê incentivos, financiamento e investimentos para modernizar e ampliar fábricas, além de estimular a produção de biofertilizantes, bioinsumos e remineradores. A partir de 2027, também haverá percentuais mínimos de mistura de fertilizantes nacionais aos produtos comercializados no país. 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Com informações, Luiz Henrique, para 104.
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0: Opa, de volta!
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0: Pra você que tá nos acompanhando, pessoal, vocês que estão aí no centro, estão andando aí no centro, estão com o rádio do carro ligado, vocês que encontraram aí uma chave de um Corolla, no centro da cidade, do Chiquinho Sorvetes ali até a pracinha, Henrique Geller ali aqui no centro da cidade, pelas redondezas ali da Rua Coberta. Vocês que encontraram a chave de um Corolla, manda mensagem aqui pra gente no zap da rádio. Você que encontrou, então, manda mensagem no zap da rádio, tá certo? Uma chave de um Corolla, Toyota Corolla, aqui no centro da cidade, ali do Chiquinho Sorvetes até a Praça Henrique Geller. Manda aqui no zap, porque tem uma pessoa que está precisando abrir o carro ali e ainda não conseguiu achar a chave, beleza? Manda aqui no zap no 3565-1033. Manda aí!
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0: Opa, 5h22, voltamos!

0: Opa, tia garotos, foi teu nome que eu chamei. Sucesso pra você na programação. Top demais, hein? Uma milonguita bem de mansito na boa segunda-feira pra você. Bora que bora!
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12: Opa, 5h35. Tem lançamento pra vocês aqui do Chiquito e Bordoneio com Paulinho Mocelin. Música nova. A Moça do Rodeio. Vamos ouvir.

0: Opa, moça do rodeio, Chiquita e Bordoneio, aqui no nosso programaço de todas as tardes. Vai mandando o teu zap aí, vai mandando o teu alô e vamos junto até as 20 horas com muita música boa, com a WR Terraplanagem, qualidade e confiança em serviços pesados. 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
0: Fechamento do nosso mercado agropecuário: soja R$136 a saca, milho R$58 e trigo R$78. Mercado comprador Alar Cooperativa. Boi Gordo Nelore, R$347,70. Arroba Vaca Gorda Nelore, R$321. Arroba Bezerro Nelore Desmame, R$16,87 o quilo vivo. Frango, R$4,79 o quilo vivo. Suíno, R$4,42 o quilo vivo. Tilápia, R$8,67 o quilo. Leite, R$2,89 o litro. As informações e os valores são do Centro de Estudos Avançados em Economia Aplicada, CEPEA. O mercado agropecuário retorna amanhã cedinho, 5h40 da manhã, dentro do nosso Jornal da Manhã.
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0: 5h41.
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0: Eu também tô na 104. Manda o teu alô, manda o teu zap. 3565-1033. Tá liberado, hein?
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0: Jornal FM 104,1. Manda aí no zap. Tá liberadaço pra você mandar o alô. Bora que bora. Grupo Marcação. Bora.

0: Oswaldir e Carlos Magrão, espero ser feliz na programação 104 FM. Eu tô na 104, você tá também? Tá bom demais, então. Bora que bora por aqui, meu amigo Antônio Stanger. Fala, seu Antônio, como é que tá? De boa? Tranquilo?
1: Boa tarde, André.
0: Bom.
1: Tô tranquilo.
0: Beleza.
1: Esse final de semana foi triste pra achar Doril, né?
0: Foi feio. Não, foi feio. Acabou o estoque, tudo. Foi feio o negócio. Foi feio, foi feio. Colorado, velho, cabeça inchada também, né, tchê? Sinésio Adam, seu Protásio Mac também. Alô, seu Protásio. Alô, Sinésio. E foi mais um pro... Foi mais um pra faca aí, hein? Foi mais um. Mais um pra faca lá. Tão de carneação lá na casa do seu Protásio lá. Um abraço, seu Protásio Mac. Um abraço pro Sinésio também. Aquele abraço e obrigado pela sintonia. Uma ótima tarde pra essa dupla de colorados, velho. Gente boa por demais lá em Santa Rosa do Cuí, acompanhando a programação. Valeu, seu Protásio. Alô, Sinésio. Um abraço, meu galo, velho. Obrigado pela sintonia e saudações coloradas, né? Com muita tristeza, mas vai ter que ser, né, Sinésio? Ah, que barbaridade.
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0: Valeu, Sinésio. Aquele abraço pro seu Protásio também, acompanhando a programação. Aquele abraço. Fala, Guela. Como é que tu tá, índio, velho? De boa por aí ou não? Dá-lhe um grito aí.
3: Boa tarde, Andrezinho.
0: Fala. Tudo
3: tranquilo?
0: Daí, Guela.
3: Tá com uma música aí pra nós aí, uma música baguaia.
0: Deixa com nós. Beleza.
3: Mas um shotão mesmo.
0: Um shotão da Berenice. Beleza, valeu, Guela, aquele abraço. Obrigado pela sintonia. Fala, Tilacão. Tilacão tá de rádio ligado também, acompanhando a programação, meu amigo Tilaco. Valeu, Tilaco, um abraço. Ótima tarde pra você também, meu amigo. 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
0: Faltando 4 minutos agora para as 6 da tarde, já vem chegando aí a oração da Ave Maria, logo depois voltamos com muito mais para vocês aqui. Amigo Claudinho Pereira, lá da São Vicente, está acompanhando e o Tilacão também está por aqui. Valeu, Tilaco, aquele abraço e obrigado pela companhia também. Certo? Voltamos já, beleza, pessoal?
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0: Hora certa na Jornal, 5h57.
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0: Boa noite a todos estão conosco através da Rádio Jornal. Louvado seja nosso Senhor Jesus Cristo.
1: Para que sempre seja louvado.
0: Sejam bem-vindos para a nossa oração da Ave Maria.
1: O anjo do Senhor anunciou a Maria.
0: E ela concebeu do Espírito Santo.
1: Ave Maria, cheia de graça, o Senhor é convosco. Bendita sois vós entre as mulheres e bendito é o fruto do vosso ventre, Jesus.
0: Santa Maria, Mãe de Deus, rogai por nós, pecadores, agora e na hora da nossa morte. Amém.
1: Eis aqui a escrava do Senhor.
0: Faça-se em mim segundo a vossa palavra.
1: Ave Maria, cheia de graça, o Senhor é convosco. Bendita sois vós entre as mulheres e bendito é o fruto do vosso ventre, Jesus.
0: Santa Maria, Mãe de Deus, rogai por nós, pecadores, agora e na hora da nossa morte. Amém.
1: E o Verbo Divino se fez carne.
0: E habitou entre nós.
1: Ave Maria, cheia de graça, o Senhor é convosco. Bendita sois vós entre as mulheres e bendito é o fruto do vosso ventre, Jesus.
0: Santa Maria, Mãe de Deus, rogai por nós, pecadores, agora e na hora da nossa morte. Amém.
1: Rogai por nós, ó Santa Mãe de Deus,
0: para que sejamos dignos das promessas de Cristo.
1: Oremos. Infundi, Senhor, como vós pedimos, a vossa graça nas nossas almas. E para que nós, que pela anunciação do anjo conhecemos a encarnação de Jesus Cristo, vosso Filho, pela sua paixão e morte de cruz, sejamos conduzidos à glória da ressurreição, por nosso Senhor Jesus Cristo, vosso Filho, que é Deus convosco na unidade do Espírito Santo.
0: Amém. Em setembro celebramos o mês da Bíblia, instituído pela Igreja no Brasil em 1971. É tempo de renovar o compromisso de viver cada vez mais próximos do amor de Deus. Vamos ouvir a palavra de Deus para hoje. O que nele foi gerado vem do Espírito Santo. Livro da origem de Jesus Cristo, filho de Davi, filho de Abraão. Abraão gerou Isaque, Isaque gerou Jacó, Jacó gerou Judá e seus irmãos. Judá gerou Farés e Zara, cuja mãe era Tamar. Farés gerou Esrom, Esrom gerou Arã, Arã gerou Aminadab. Aminadab gerou Naasson. Naasson gerou Salmão. Salmão gerou Boaz, cuja mãe era Raabe. Boaz gerou Obed, cuja mãe era Rute. Obed gerou Jesus. Jesus gerou o rei Davi. Davi gerou Salomão, daquela que tinha sido a mulher de Urias. Salomão gerou Roboão, Roboão gerou Abias, Abias gerou Asa, Asa gerou Josafá, Josafá gerou Jorão, Jorão gerou Uzias, Uzias gerou Joatão, Joatão gerou Acás, Acás gerou Ezequias, e Ezequias gerou o Manassés. Manassés gerou Amon, Amon gerou Josias, Josias gerou Jeconias, seus irmãos no tempo do exílio na Babilônia. Depois do exílio da Babilônia, Jeconias gerou Salatiel, Salatiel gerou Zorobabel, Zorobabel gerou Abiúde, Abiúde gerou Eliaquim, Eliaquim gerou Azor, Azor gerou Sadoque, Sadoque gerou Aquim, Aquim gerou Eliúde, Eliúde gerou Eleazar. Aí continua toda a geração até chegar em Jesus, que Jesus, ele é da família, São José era da família de Davi. A origem de Jesus Cristo foi assim: Maria, sua mãe, estava prometida em casamento a José, e viveram de a José, e antes de viverem juntos, ela ficou grávida pela ação do Espírito Santo. José, seu marido, era justo, e não querendo denunciá-la, resolveu abandonar Maria em segredo. Enquanto José pensava nisso, eis que o anjo do Senhor apareceu-lhe em sonho. Ele disse: José, filho de Davi, não tenhas medo de receber Maria como tua esposa, porque ela concebeu pela ação do Espírito Santo. Ela dará à luz um filho, e tu lhe darás o nome de Jesus, pois ele vai salvar o seu povo dos seus pecados. Tudo isso aconteceu para se cumprir o que o Senhor havia dito pelo profeta: eis que a Virgem conceberá e dará à luz a um filho. Ele será chamado pelo nome de Emanuel, que significa Deus está conosco. Palavra da salvação.
1: Glória a vós, Senhor.
0: O santo do dia de hoje é, quer dizer, não é bem um santo, né? É o dia da natividade de Nossa Senhora. Natividade, quer dizer, o dia do nascimento de Nossa Senhora, né? E a gente... Ai, meu Deus. Santo do dia, cadê que não volta esse celular aqui? Nossa Senhora, que aqui, o dia que ela nasceu, os pais delas eram São Joaquim e Santana. E Maria, desde que nasceu, foi escolhida para ser a mãe de Deus, né? Então, ela foi preservada por Deus de todo o pecado, e foi, depois da sua morte, ela foi levada ao céu de corpo e alma, porque Maria não foi sujeita ao pecado, nem ao pecado original. Por isso, ela está no céu.

0: nada mais do que a obrigação de nós todos participarmos, quem é católico, quem é da nossa igreja, né, que pode participar dessa festa, porque agora é só essa festa que é feita durante todo o ano. Então vamos rezar a oração a São Miguel Arcanjo.
1: São Miguel Arcanjo, defendei-nos no combate, sede de nosso refúgio contra as maldades e as ciladas do demônio. Ordene-lhe Deus, instantemente o pedimos. E vós, príncipe da milícia celeste, pela virtude divina, precipitai no inferno a Satanás e a todos os espíritos malignos que andam pelo mundo para perder as almas. Amém.
2: São Miguel Arcanjo,
0: defendei-nos e protegei-nos. E vamos rezar uma Ave Maria hoje para todos os doentes, principalmente os doentes de câncer, porque é tanto, essa doença tá, parece que cada vez, parece não, a gente sabe que ela está cada vez mais comum, mais aparecendo. Todos os dias a gente ouve falar de pessoas que estão com câncer. Vamos pedir a Deus que dê a cura e nos livre do câncer. E pedir também a São Pelegrino, que é o protetor e o defensor da doença do câncer. Pai nosso que estás no céu, santificado seja o vosso nome. Venha a nós o vosso reino, seja feita a vossa vontade, assim na terra como no céu.
1: O pão nosso de cada dia, dai-nos hoje. Perdoai as nossas ofensas, assim como nós perdoamos a quem nos ter ofendido. E não deixeis cair em tentação, mas livrai-nos do mal.
0: Ave Maria, cheia de graça, o Senhor convosco, bendito sois vós entre as mulheres, e bendito é o fruto do vosso ventre, Jesus.
1: Santa Maria, Mãe de Deus, rogai por nós, os pecadores, agora e na hora da nossa morte. Amém.
0: Glória ao Pai, ao Filho e ao Espírito Santo,
1: como era no princípio, agora e sempre. Amém.
0: São Pelegrino,
1: rogai por nós,
0: e defendei-nos e curai-nos do câncer. E assim vamos terminando a nossa oração da Ave Maria de hoje, desejando a todos uma boa noite, um bom descanso e que desça sobre nós a bênção de Deus Pai, Filho e Espírito Santo. Amém. Louvado seja nosso Senhor Jesus Cristo.
1: Que para sempre Ele seja louvado.
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0: Opa, 6h15.
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0: 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Manda o teu zap aí, interaja com a gente. Zuleide Barbosa tá por aqui. Alô, Zuleide, aquele abraço. Fala, Martelão, como é que tu tá, meu galo?
2: Andrezinho, boa tarde, tudo tranquilo?
0: Beleza.
2: Tava meio que eu tô pensando, que não tive tempo de assistir o jogo do Inter domingo. Como é que deu o jogo? Quem fez os gols?
0: Não assisti também, Martelo! Ô, Martelo, não assisti também, beleza? É, vou ficar te devendo. Não assisti o jogo do Inter, nem do Grêmio, nem nada. Beleza? Fica tranquilo aí, tá, meu amigo? Daqui a pouco alguém sabe o resultado aí. Amigo Zanatão tá por aqui também. Alô, Zanata, aquele abraço. Ótima tarde, obrigado pela sintonia. Chegou cedo hoje, né, Zanata? Pra cornetear mais tempo? Só pode, né, tia? Pra cornetear mais tempo, né? 6h16. Oswaldir e Carlos Magrão. Ó, o Sinésio mandou aqui, ó, os gremistas conseguiram ficar só 24 horas na corneta, daí sumiram. É, perderam também, né?

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0: 6:19. Alô, Delfim! Delfim tá por aqui também. Buenas, André. Tamo no ar, meio baleado, mas tamo aí, tamo aí. O Delfim falou assim: por que que não apareceu ontem? Tava na moita? Eu achei que tava no Doril, ele mandou aqui, ó. Te acalma, Delfim, te acalma, te acalma. Zanata faceiro, né? Colocou ali Vitória, Vitória. Que barbaridade. Amigo Thiaguinho Chapeador também tá por aqui. Alô, Thiaguinho, aquele abraço. E obrigado pela companhia, tia. Já destapou uma verde, né? É, Thiaguinho, velho. 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

0: Opa, 6h26.
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0: Ó, descobri uma coisa que o Delfim falou assim: o Zanata não pode falar nada. Chapegó, Xaxim, Chapecó. Perdeu no Chapecoense, Zanata? Deu ruim lá pro teu lado também? Que barbaridade, tia. Aí é brabo, hein?
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0: Valeu, Laírton Detone também tá por aqui. Alô, Laírton, aquele abraço. Acilo Severo também tá por aqui. 6h26, tá aí Jorge Guedes, Nego Beto.

0: 6 horas e 34 minutos. Luiz Marenco.
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0: Luiz Matias tá por aqui também. Alô, Matias, aquele abraço. Alô, Laranjita. Fala, Zanata.
2: Eu só sei daquela música assim, ó.
0: Ah.
2: Santo, santo. E a outra? Vitória, tu reinarás.
0: Oh, meu Deus do céu. 6h35. Eu não sei nem do que o homem tá falando aí.

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19: Alô, Flávio de Brito, pessoal aí da Farma Brito acompanhando a programação. Meu amigo Cotonete também de rádio ligado. Alô, Coto, aquele abraço. Para você que gosta da boa música nativa do sul do Brasil, Oswaldir e Carlos Magrão. Alô, Zé Vitor!

0: Saudoso Rui Biriva, na composição, na interpretação de Oswaldino e Carlos Magrão. Musicaço, hein, Tian? Que acharam no vocal aí, hein? Aí a dupla mais amada do sul do Brasil, né? Que é o Oswaldino e Carlos Magrão. Santa Helena da Serra. Chega a dar um arrepau no pio, que nem dizia o René, né?
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0: 6:43, bora que bora. Vamos então com a previsão do tempo aqui para São Miguel do Iguaçu. Para amanhã, quinta-feira, dia 10, nublado com chuva forte durante o dia. À noite a chuva diminui de intensidade, mas não para. A mínima é de 20, a máxima de 23, 97% de probabilidade de chuva. Na sexta, dia 11, sol com muitas nuvens, passando a nublado com chuva pela manhã, tarde e noite com chuva forte também. 20 de mínima, 23 de máxima, com 96% de probabilidade de chuva. Sábado, dia 12, sol com muitas nuvens durante o dia, períodos de céu nublado, noite com muitas nuvens, 17 de mínima e 21 de máxima, não chove. Quinta e sexta-feira serão de bastante chuva aqui em São Miguel do Iguaçu, com possibilidade de chuva forte e até temporal. A temperatura fica baixa entre 20 e 23 graus, no sábado a chuva dá uma trégua, com sol entre muitas nuvens e a máxima chegando a 21 graus aqui no centro de São Miguel. 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
0: Opa, de volta. Liga na programação. 6:45. Meu amigo Egon Loich acompanhando a programação.
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0: Fala, gremista Ego, o que que tu tá falando aí? Manda aí o recado.
3: Boa noite, Andrezinho.
0: Boa noite.
3: Pessoal de Chapecó tá mandando um abraço pros corintianos de São Miguel.
0: Olha aí, pro Laírton e também pro Zanata, né? Também pro Rodrigo Cardoso, que tá acompanhando a programação. Que barbaridade. Ô, Rodrigo! Aí, é bravo, hein, tchê? Ô, Zanata! Que deu com o nosso Corinthians, Zanata? Aí, é bravo, tchê, aí, é bravo! Gildinho chegando! Nos cafundós do meu pago!

0: Opa! César Passarinho!
1: Daqui!
0: Guri! Mais um clássico do nativismo gaúcho aqui no nosso fim de tarde, início de noite na Jornal FM.
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3: Opa, tamo de volta na programação 104,1 FM, na rádio que faz amigos. O seu Asilo tá por aqui. Fala, seu Asilo!
4: Andressia, aqui é de São Jorge, Severo.
3: Tudo bem?
4: Toca para nós assistir. Um treveiro e alegria.
3: Opa!
4: Para todos que estão assistindo.
3: Beleza!
4: Eu falo da turma que estavam aqui no bailinho, no matiné. Da terceira idade aqui em São Jorge, certo? Tava... A turma da terceira idade de Serranópolis estavam aqui. O pessoal muito alegre, muito, muito parceiro da turma daqui também, né? E oferece para eles ali, né?
3: Beleza!
4: E obrigado se for atendido, tá? E para todos que estão assistindo o programa aí, o teu programa aí, tá? Certo?
3: Valeu, seu Asilo, obrigado pela companhia. Deixa eu ver o que meu amigo Zanata falou. Fala, Zanata!
5: Ô, Andrezinho.
3: Oi.
5: Boa tarde, beleza?
3: Bom,
5: viu?
3: Beleza.
5: Hoje eu dei o fim, fui lá no escritório, levou salada pra nós lá, como ele sempre faz nas terça-feira.
3: Terça-feira.
5: Aí eu percebi que tava os pés todos molhados. Aí eu perguntei, deu fim, choveu lá no sítio? Ele falou, não. Falei, mas então o que que é? São lágrimas dos meus olhos.
3: Meu! Ô, Delfim!
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3: Ô, Delfim, aí não, Delfim! Aí, lágrimas dos meus olhos não, homem!
7: Com muita alegria, os serranos recebem aqui no Rio Grande.
3: Cê

0: Sérgio? É no embalo da cordiona que a vaneira fica gostosa.
1: Não, quem fica gostosa é a morena, que ela embala. E como eu não sei tocar cordiona, eu fico com a morena. Puxa o fone aí, Antônio.

0: com essa morena.
1: Dança, dança com a morena, dança. Sérgio Reis, dança com a morena aí. Zuleide, pra ti, Zuleide. Pega o Dirso na cintura e se ataca na maneira.
0: Tá com inveja.
1: E o Zanatão tá mandando pro Delvin, pro Zé Pedrada.
2: Tá bonito. Pros dois lados.
1: É verdade. Ele tá mandando lá pro Zé Pedrada música que de cabeça inchada, olho inchado. Ah não, é o dedo inchado, né? Lá pro Delfim. Tá ouvindo aí, Delfim? O Zanata tá mandando pra ti aqui, ó. Maitaca.
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0: Delfim, cabeça inchada, não, dedo inchado.
1: Se não precisa, não

0: Arapongas do Iguaçu, acompanhando a programação. Alô, Giovanni!
1: Buenas, che!
0: Estão na Sinuquinha e na Verdinha, na Rainiquinha. Ô, Giovanni, aí sim, meu galo, velho. Com quem tu tá jogando aí, tchê? Manda um alô aí. Manda um positivo pra nós aí, beleza, Giovanni? Quem que tá jogando contigo? Tá ganhando ou tá perdendo? Diz que o Giovanni tá jogando com ele mesmo e tá perdendo. Então tu imagina a situação, né?
2: Mas que barbaridade.
0: É brabo, hein, tia? Valeu, Giovanni. Um abraço. Tá jogando contigo mesmo e tá perdendo?
2: Essa foi de perder os bocheados dois.
0: O Zanata já abriu a primeira original também. Valeu, Zanata. Obrigado pela companhia. E o Zanata tá pedindo. Cadê o Lão que sumiu também? Quero saber. Foi pra Chapecó, Lão? Cadê tu, Lão? Tu foi pra Chapecó, bicho velho? É, meu Deus do céu!
1: Buenas, che!
0: 7h15! Vamos que vamos! 7h16, 7h16, aqui na programação 104,1 FM! Vai mandando o teu zap zap, vai mandando o teu alô. Eu mando um abraço pra você do lado de cá do rádio. É só mandar. 716, Agroferragens, Costa Oeste. 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
0: Ô, seu asilo! Entreveiro de alegria!

0: 7h20, 7h20. Entreveiro de alegria, porca véia. 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
20: Atenção pra hora, 7h26.
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0: Opa, 7h28.
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0: Tá chorando demais.
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0: Pro amigo Laírton Detone, tchê chaleira.

0: 7h29, 7h29, bora até as 8 nesse ritmo aqui, ó, bora que bora! Pronto, vocês acharam que ele não vinha, né? Vocês acharam que o tango não vinha? 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Que achou do tongo, Zanata? Não, não, não, do tango. Dona Lenice, seu Eliseu, vai sair. Alô, Serranópolis de Iguaçu. Alô, Valério Novelli. Alô, Dona Suzerlei. Amigos da linha Uruçanga. Cadê o Rafa Corrente? Toda a equipe aí, todo o pessoal. Alô, Rafa, aquele abraço. Meu amigo Noé Moro, também de Rádio Ligado. Alô, Noé, aquele abraço. Iracema Maia, cadê a Sema? Tá escondida, Sema? Cadê tu, mulher? Ai, meu Deus do céu, não é fácil, hein? Não é fácil. Manda o teu positivo aqui no 3565-1033. Vamos ver quem mais tá por aqui. Meu amigo Chuchu. Ô, Chuchu! Luiz Carlos Schneider acompanhando a programação. Rádio Ligado, Chuchuzito na escuta da programação da rádio que faz amigo. Solar SCH. Ê, Chuchu, um abraço!
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0: 7:36, 7:36, amiga Tere Mota tá por aqui também. Alô, Tere, aquele abraço, bora que bora, minha amiga. Boa noite, Andrezinho, tô fazendo bolacha e na melhor companhia do André da Rádio Jornal. Aí sim, na 104,1. Valeu, Tere, aquele abraço, obrigado pela companhia sempre. Valeu, Tere!
1: Buenas, Che!
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0: Dona Nadira Carminati por aqui também. Alô, Dona Nadira, aquele abraço e uma ótima tarde, uma ótima noite pra você também. Tá bom, Dona Nadira? Um abraço.
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6: Hora certa, 7h42.
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0: Daí, tchê, o Zanatão, hein? O Zanatão cantando com Mano Lima, mas que tal o bicho velho, hein, tchê? Mas não é fraco esse Zanatão, hein? Eita, não é fraco. Isso que ele tava tesourado no programa, né? Damos uma chance de novo aqui. Ei, Zanata, velho. Tu não é fraco, hein? Tu não é fraco. 7h46, já tamo de volta, hein?
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0: 11 para as 8.
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0: Que tal nós ir pra casa, hein? Vamos pra casa? Vamos pra casa ou não vamos? Vamos pra casa, vamos pra casa, tia. Vamos pra casa. Tá na hora. Falta 11 minutos pras 8 da noite. Vamos fechando por aqui. Vamos tocar uma do grupo Minuano aqui, Zanata. Vamos? Vai ter um bailão aí, ó. Vai ter um fandango, tia. Que tal? Vamos tocar aqui uma do grupo Minuano aqui. Vamos trocar o Trancão de Livramento. Que barbaridade, tia. Trancão de Livramento com o grupo Minuano. Que barbaridade. Que é isso, tia? Que ele mandou aqui? Amanhã é quarta, depois de amanhã já é sexta. É verdade, né, tia? Que é isso? Quando vê, foi, né? Quando vê, foi. Tá bom então, pessoal? Obrigado a todos que estiveram comigo na programação por aqui. Obrigado pela sintonia de todos. Na companhia da Jornal. Quem quiser ir no bailão, no fandango do Grupo Minuano. Ô, dona Vera Bordim! Seu Ita! Vou mandar aqui pra dona Vera e pro seu Ita aqui o contato do Zanata, tá? Eles pediram quem que tava vendendo ingresso e o Zanata tá vendendo aqui, ó. 35 pila por pessoa. O Zanatão da Seguragro tem um ingresso pra vender. Inclusive, ele vai ser um dos formandos da noite. Não sei não se vai dar certo isso aí, hein? Hã? Pati! Zanata aprendendo a dançar mais, hein? O bicho já é dançador. O bicho veio lá... Ele veio lá de Marau dançando, bicho velho. Ele foi se aperfeiçoar no fandango, tia. Mas que horror, né? Um abraço então, Zanata. Escuta aí o Trancão de Livramento com o Grupo Minuano. É o Grupo Minuano que vai estar animando o fandango aí, tia. Bailão pra ninguém botar defeito, hein? Dia 26 de setembro, tia. Que barbaridade. Vamos tocar aí o Trancão de Livramento. Obrigado a todos que me fizeram companhia. Já tenho a Voz do Brasil. Logo depois o Chocolate chega com o Estúdio 104.
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0: Está no ar a Voz do Brasil. As notícias do governo federal que movimentaram o país no dia de hoje.
1: Olá, boa noite.
2: Boa noite para você que nos acompanha em todo o país.
1: Terça-feira, 8 de setembro de 2026.
2: Vamos aos destaques do dia.
1: Proteção da biodiversidade.
2: Novas unidades de conservação ambiental são criadas no Amazonas e no Piauí.
1: Decretos também formalizam concessões para manejo florestal sustentável.
2: Doenças raras. 65 em cada 100 mil brasileiros convivem com alguma condição de saúde incomum.
1: O Sistema Único de Saúde acolhe pacientes, realiza o diagnóstico e realiza acompanhamento multidisciplinar.
2: Quem fala sobre o assunto é Natan Monsores, coordenador de doenças raras do Ministério da Saúde.
3: Em sua maioria, essas doenças são doenças de origem genética que afetam predominantemente crianças, mas também podem acontecer em adultos, em pessoas idosas.
1: Semana da Pátria.
2: Brasil celebra os 204 anos da independência.
1: E você vai conhecer alguns dos heróis que ajudaram a construir a nação brasileira em reportagem especial de Luana Karen.
4: A praça que abriga os três poderes da República em Brasília também guarda a memória daqueles que se dedicaram a um ideal de nação. O livro de aço reúne os nomes dos heróis brasileiros oficialmente reconhecidos.
2: Hoje, na apresentação da Voz do Brasil, eu, Mariana Jungmann e Luciano Seixas.
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2: Novas unidades de conservação ambiental foram criadas a partir de decretos assinados hoje.
1: As medidas também criam e ampliam reservas de desenvolvimento sustentável e parques nacionais.
2: As ações marcaram as celebrações pelo Dia da Amazônia, comemorado no último dia 5.
4: Em comemoração ao Dia da Amazônia, celebrado em 5 de setembro, foram criadas 4 reservas de desenvolvimento sustentável no Amazonas. As unidades ficam na região de influência da BR-319, no sul do estado, e somam cerca de 669 mil hectares. O ministro do Meio Ambiente e Mudança do Clima, João Paulo Capobianco, disse que é preciso agir de forma preventiva diante das mudanças provocadas pela pavimentação de rodovias.
5: A presença do Estado precisa se antecipar às pressões decorrentes da ampliação do acesso, pois os anúncios de abertura ou de asfaltamento estimulam a ocupação desenfreada, a grilagem de terra e a invasão, impactando negativamente de forma irreversível populações e o meio ambiente.
4: Foi anunciada também a ampliação em mais de 7 mil hectares do Parque Nacional de Sete Cidades, no Piauí. A medida tem o potencial de proteger espécies ameaçadas e de favorecer o turismo no parque. Em outra ação, o Banco Nacional de Desenvolvimento Econômico e Social, BNDES, destinou recursos para restauração ecológica de mais de 10 mil hectares na área de proteção ambiental do Xingu, no Pará. Também foram destinados recursos do Fundo Amazônia ao projeto Naturezas Quilombolas, para apoio à gestão territorial de comunidades quilombolas na Amazônia Legal. O BNDES ainda divulgou o resultado do edital para projetos de restauração e fortalecimento da Bacia do Xingu, em Mato Grosso. A diretora socioambiental do BNDES, Tereza Campelo, destacou a importância da recuperação da floresta.
6: A restauração da floresta é absolutamente fundamental, não só para proteger esse território, para garantir emprego e renda, para garantir que a Amazônia não chegue naquele ponto de não retorno.
4: Também em comemoração ao Dia da Amazônia, o Serviço Florestal Brasileiro assinou contratos de concessão das unidades de manejo florestal 2 e 3 da Floresta Nacional de Humaitá, no Amazonas. Os contratos terão duração de 40 anos e abrangem 162 mil hectares. Reportagem Luana Karen.
1: Mais de 1000 acidentes de trânsito foram registrados nas rodovias federais durante o feriadão da Independência, com 66 mortes.
2: Os números foram divulgados pela Polícia Rodoviária Federal.
1: O foco da fiscalização este ano foi o uso de álcool pelos motoristas. Mais de 900 pessoas foram autuadas por embriaguez ao volante.
4: De olho nos motoristas que insistem em beber e dirigir, a Polícia Rodoviária Federal encerrou mais uma operação de fiscalização entre a sexta-feira, dia 4, e a segunda-feira, 7 de setembro. A Operação Independência foi a primeira ocorrida depois que o CONTRAN, Conselho Nacional de Trânsito, definiu novas regras na fiscalização de alcoolemia. Agora, a Lei Seca passa a prever um pré-teste ou teste passivo. Somente se for detectado algum indício de embriaguez neste teste inicial, é que o condutor será encaminhado ao uso do bafômetro. A prática já é adotada pelos agentes da Polícia Rodoviária Federal, como destaca o coordenador-geral de comunicação institucional da PRF, Matheus de Paula.
7: O foco deste ano foi a questão da mistura álcool e direção. Na verdade, essa já é uma fiscalização que a PRF faz constantemente. Nesse feriado, foram cerca de 54 mil testes de alcoolemia realizados em todo o Brasil, onde nós autuamos 993 motoristas por embriaguez ao volante.
4: Ao todo, os agentes registraram 1.031 sinistros de trânsito, com 66 mortos e 1.074 feridos. Mais de 24 mil veículos foram flagrados com a velocidade acima do permitido, 5.404 motoristas foram autuados por ultrapassagens irregulares, 2.610 por não utilizarem o cinto de segurança e 461 por transportarem crianças fora das cadeirinhas. Reportagem Graziele Bezerra.
8: Pessoas que vivem com doenças raras são acolhidas no Sistema Único de Saúde por um protocolo que já existe há mais de 10 anos.
1: É a Política Nacional de Atenção Integral às Pessoas com Doenças Raras. Ela estabelece procedimentos para diagnósticos, tratamentos e melhoria da qualidade de vida dos pacientes.
8: Nós conversamos com o coordenador de doenças raras do Ministério da Saúde, Natan Monsores, sobre a política e a assistência prestada pelo SUS para quem vive com condições incomuns e de difícil identificação. Acompanhe. Olá, doutor Natan Monsores, um prazer ter o senhor com a gente aqui na Voz do Brasil para a gente falar sobre doenças raras, né? Eu queria que o senhor começasse, então, dizendo aí para o nosso ouvinte, o nosso espectador, o que define uma doença como rara e se há alguma estimativa de quantas pessoas existem hoje no Brasil com esse tipo de doença.
3: Doença rara para o Ministério da Saúde é um tema de bastante relevância. Primeiro aqui, né, agradecer pelo convite e desejar aí para todos os ouvintes também um excelente dia. Mas vamos lá, para o Ministério da Saúde, doença rara é aquela que acomete, né, 65 pessoas a cada 100 mil brasileiros. Em sua maioria, essas doenças são doenças de origem genética que afetam predominantemente crianças, mas também podem acontecer, né, em adultos, em pessoas idosas, de acordo com a natureza da própria doença. As estimativas globais que a gente tem para esse grupo de condições é de que entre 2,5%, 3% a 6% de toda a população do planeta seja afetada em algum momento por alguma dessas doenças raras. Então, essa estimativa ela acaba se replicando aqui no Brasil também, tá? Então, é essa faixa. São muitos milhões de brasileiros. Precisar o número é sempre muito difícil, tá? Porque cada doença traz a sua contribuição numérica para o escopo brasileiro. E as doenças que acontecem aqui no Brasil não necessariamente replicam o que acontece em outros lugares do mundo. Mas nesse momento a gente tem trabalhado bastante em melhorar essas estatísticas.
1: Existe hoje uma política nacional de atenção integral às pessoas com doenças raras, né? Como é que essa política estabelece o acolhimento, o encaminhamento para pessoas com doenças raras no SUS, coordenador? Existe

0: Isso, eles recebem a chancela, a orientação da rede de atenção à saúde do Estado, para que os casos, né, suspeitos de doenças raras sejam encaminhados para lá. Esses serviços hoje, eles contam com um exame genômico, por exemplo, que é o sequenciamento de epigoma, que ajuda a diagnosticar essas crianças, essas pessoas, né, para que elas consigam alcançar o diagnóstico necessário.
1: Então, eu suponho que quando o médico, ali nos primeiros momentos, né, de acompanhamento do bebê, identifica que ele tem alguma condição e outras doenças mais comuns são descartadas, ele encaminha então a família para procurar esse serviço de referência, que o senhor disse que geralmente está nos hospitais universitários, né?
0: Isso. O fluxo estabelecido pelos estados geralmente é o seguinte, né? A atenção primária, os postos de saúde, as unidades básicas de saúde, as emergências, né? Algumas dessas crianças e adultos acabam, né, sendo identificados, né, em situações de alguma gravidade já. Essas pessoas são encaminhadas, né, pela regulação, que é uma área, né, da Secretaria de Saúde que estabelece filas, vagas, processos de atendimento. A regulação encaminha esses pacientes para esses serviços ultra especializados, e lá nesse serviço, o paciente vai ter contato com um geneticista, com um nutricionista, com uma equipe multiprofissional que vai tentar acolher as suas necessidades. Então, o fluxo, de modo geral, é esse. Mas para algumas doenças, não necessariamente o lugar de atendimento é um serviço de referência em doença rara. Então, muitos pediatras, muitos neurologistas, muitos endocrinologistas. Também, né, conseguem conduzir o manejo, né, o atendimento dessas doenças.
2: Coordenador, nós temos aqui uma pergunta do Marco Aurélio Cardoso. Ele é presidente de uma associação de familiares e pessoas com síndrome de Prader-Willi, uma doença rara que, entre outras coisas, causa hiperfagia, ou seja, fome acima do normal e, consequentemente, obesidade. Ele menciona outro sintoma da doença e faz uma pergunta. Vamos ouvir.
3: A hipotonia neonatal é o principal sinal de alerta da síndrome de Prader-Willi, logo ao nascimento. Sabendo disso, a SPDA Brasil uniu mais de 10 associações de síndromes raras que compartilham esse mesmo sintoma. Como o Ministério da Saúde pode colaborar conosco para divulgar uma diretriz ou fluxo de orientação para os profissionais da rede pública de saúde, ajudando a encurtar a jornada dessas famílias em busca de um diagnóstico precoce?
0: Vou responder aqui a essa pergunta maravilhosa que dá uma oportunidade da gente entender como é que a rede funciona. A Prader-Willi, né, um quadro sindrômico, é muito caracterizado por essa questão da hipotonia e da dificuldade, por exemplo, do bebê em fazer a sucção, né, do peito da mãe, né, o aleitamento materno, ele fica prejudicado. E logo do início, essa criança tem dificuldades com ganho de peso. Então, olha como é que é importante a gente ter um instrumento da atenção primária, né, para poder acompanhar isso. Hoje o Brasil disponibiliza para as famílias a caderneta da criança, que é um instrumento, né, usado pela equipe de saúde da atenção primária, né, do postinho, da unidade básica de saúde, para poder acompanhar o desenvolvimento dessa criança. Então, se o profissional da atenção primária ele consegue, né, preencher adequadamente essa caderneta da criança, boa parte desse processo de suspeita, né, de que alguma doença rara, né, esteja ocorrendo naquela situação, ela começa a ser levantada. Para além disso, né, se essa oportunidade de identificar a doença, né, no início da sua apresentação acontece, tem outros marcos de crescimento, outros marcos de desenvolvimento que a gente pode utilizar como rede de saúde, né? A baixa estatura, por exemplo, né, essas crianças costumam ter, né, algum grau de deficiência de hormônio do crescimento, costumam ter algumas alterações no desenvolvimento motor, algum grau de deficiência cognitiva também, né, instalada, além da compulsividade alimentar, né, que foi falada aí. Hoje, dentro do Sistema Único de Saúde, como é que funcionaria esse processo para melhorar o acolhimento, né? É o desenvolvimento do que a gente chama de linha de cuidado. O Ministério da Saúde, nos últimos meses, tem elaborado algumas linhas de cuidado e tem disponibilizado isso para a população, né, para os profissionais de saúde também, no sentido de dar as orientações adequadas. Nesse momento, a gente está desenvolvendo uma de doenças neuromusculares, né, que não é bem o quadro aí de Prader-Willi, mas esse desenvolvimento está permitindo a gente, né, criar marcos também,

0: para outras condições que vão ter, né, situações semelhantes, que vão precisar, né, de manejo endocrinológico, de suporte nutricional, de orientação psicológica e comportamental, de apoio educacional. Então, a linha de cuidado é o melhor instrumento que a gente tem na ausência, por exemplo, de medicamentos específicos. No caso de Prader-Willi, né, há uma deficiência de hormônio de crescimento que costuma ser debatida também entre profissionais para ajudar a conduzir, a manejar a situação. Mas, né, na ausência de um protocolo ou na ausência de uma orientação específica de cuidado, a recomendação do Ministério da Saúde é procurar, né, que esse pai, que essa mãe, que essa família procure um serviço de referência em doenças graves.
1: Para a gente concluir, então, doutor Natan, quando o senhor mencionou aí, às vezes, a ausência de uma medicação específica para tratar aquela doença, né, que possa servir de cura ou mesmo de tratamento, mas as pessoas encontram outros tratamentos para os sintomas e também tratamento psicossocial pelo próprio SUS, né, inclusive para as famílias.
0: Isso. Recentemente, o Ministério da Saúde anunciou uma iniciativa muito bacana para as mães cuidadoras de apoio psicológico, né? Então, no sentido de acolher essas mães, porque, né, o dia a dia, né, do cuidado, ele é uma sobrecarga, né, importante para a saúde mental dessas mães.
2: Muito bem, nós conversamos com o Natan Monsores, coordenador de doenças raras do Ministério da Saúde. Muito obrigado por sua entrevista aqui à Voz do Brasil.
0: Agradeço pela oportunidade e o Ministério da Saúde fica à disposição de vocês e dos ouvintes, né, para diálogo e esclarecimento.
1: Hoje, 8 de setembro, é celebrado o Dia Mundial da Alfabetização.
2: A data criada pela Organização das Nações Unidas marca a importância desta etapa no desenvolvimento da cidadania de crianças, jovens, adultos e idosos.
1: E o Ministério da Educação ressalta o compromisso com o processo de alfabetização em todas as idades.
3: A alfabetização é um direito fundamental em todas as idades. E para comemorar o dia em que ela é celebrada no mundo todo, o Ministério da Educação ressalta a importância dessa etapa. A qualquer tempo, jovens, adultos e idosos podem retomar os estudos e aprender habilidades que permitem compreender, produzir e utilizar conhecimentos em diferentes situações da vida social. O processo de alfabetização começa quando já se tem as habilidades de ler e de compreender textos curtos, de localizar informações e de escrever palavras. Como explica a secretária de Educação Básica do MEC, Kátia Schweikart, ele segue por toda a vida escolar do estudante, principalmente da criança.
4: A alfabetização começa lá atrás e que ela já pode ser trabalhada por meio das linguagens, por meio do contato com os livros, nos seus processos de aprendizagem. Os efeitos disso vão aparecer e certamente essa criança conseguirá se desenvolver.
3: O Dia Mundial da Alfabetização lembra a responsabilidade de professores, gestores públicos e redes de ensino como agentes nesse processo educacional. A alfabetização é um compromisso compartilhado entre municípios, estados, Distrito Federal e a União, conforme estabelece a Constituição Federal e a legislação educacional brasileira. Reportagem, Léo Gomes.
5: Dicas do Enem.
6: Olá, meu nome é Isaac Leal e a minha pergunta é: como eu posso montar um cronograma de estudos?
7: Quem responde é a Randu Lemos, responsável pela coordenação de um cursinho popular.
8: No edital do Enem tem descritos todos os conteúdos que poderão cair na prova. Eu começaria estudando ele. Eu acredito que todas as matérias merecem atenção, até porque o Enem é uma prova que trabalha diferentes competências. Então, numa questão em que você está vendo matemática, pode ser que tenha uma pergunta sobre interpretação textual e vice-versa. Então, é importante que você tenha um conhecimento básico sobre todas as disciplinas. Tem pessoas que conseguem estudar 30 minutos no dia e conseguem se sair bem na prova, mas tem pessoas que precisam de mais tempo, 1, 2, 3 horas. A minha dica é que você respeite a sua disponibilidade. É importante que você se organizem para estudar com mais antecedência possível. Revisar, responder questões, conversar com a sua rede de apoio e descansar.
7: É isso aí. As provas vão ser realizadas nos dias 8 e 15 de novembro. 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
2: Personagens que marcaram a luta por um Brasil independente.
1: Na Semana da Pátria, vamos conhecer algumas figuras históricas.
2: Seus nomes estão marcados no Livro de Aço, que registra na memória nacional a trajetória dos chamados heróis da pátria.
9: praça que abriga os três poderes da República em Brasília também guarda a memória daqueles que se dedicaram a um ideal de nação. No Panteão da Pátria, o livro de aço reúne os nomes de 49 dos 87 heróis brasileiros oficialmente reconhecidos. Quatro deles estão ligados à independência do Brasil. Joaquim José da Silva Xavier, o Tiradentes, inaugura o livro de aço. O historiador Rafael Leporassi explica por que Tiradentes se tornou um herói da pátria, mesmo tendo morrido 30 anos antes da independência do Brasil.
10: Ele fez parte de um movimento que visava a separação de Minas Gerais do Império Português. Para muitos historiadores, é um dos primeiros movimentos a trazer um ideal de fim do pacto colonial.
9: Tiradentes virou símbolo da Inconfidência Mineira. Quando a trama foi descoberta, acabou condenado à morte. Mas a Inconfidência deixou uma ideia que atravessaria décadas. Anos depois, esse projeto ganhou um articulador, o professor José Bonifácio de Andrada e Silva. Quando Portugal exigia que Dom Pedro retornasse, Bonifácio trabalhou para convencê-lo a permanecer no Brasil. O jornalista e escritor Laurentino Gomes detalha o projeto de Bonifácio.
11: Ele percebe que a única solução para a elite brasileira preservar os seus privilégios era manter o herdeiro da coroa de Portugal no trono e ir por uma via monárquica e não republicana.
9: A independência não foi fruto apenas do dia 7 de setembro. Depois que Dom Pedro decidiu ficar no Brasil, foram meses até o processo ser concretizado. Em 7 de setembro de 1822, durante uma viagem, recebeu cartas de sua esposa, Maria Leopoldina, e de José Bonifácio, que relatavam novas exigências de Lisboa. Do lugar onde estava, às margens do rio Ipiranga, Dom Pedro I decidiu proclamar a independência do Brasil. O historiador Rafael Leporassi destaca que também foi pessoalmente interessante para Dom Pedro I romper com Portugal.
10: Ele voltando para Portugal seria um príncipe. No Brasil ele seria alçado à condição de rei ou até de imperador, que foi o que aconteceu.
9: Após o grito do Ipiranga, houve resistência portuguesa e conflitos em diferentes regiões do país. E nesse cenário, na Bahia, surge mais uma personagem da história da independência, Maria Quitéria. Em 1822, ela fugiu de casa, se disfarçou de homem e entrou para o batalhão de voluntários do príncipe. Quando sua identidade foi descoberta, Maria Quitéria não foi expulsa. Depois da vitória, foi condecorada pelo próprio Dom Pedro I. Mas a heroína acabou esquecida pela sociedade. O jornalista Laurentino Gomes explica que a independência envolveu muitos brasileiros e brasileiras.
11: Na Bahia, no Piauí, no Ceará, nas regiões mais distantes, o Brasil inteiro se envolveu no processo de independência e sem essa luta, o Brasil hoje não existiria.
9: O livro de aço nasceu em 1989, com a inscrição de Tiradentes. Dom Pedro I entrou no livro 10 anos depois, em 1999. José Bonifácio foi inscrito em 2005 e Maria Quitéria em 2018. Tiradentes morreu antes da independência. José Bonifácio ajudou a construí-la politicamente. Dom Pedro proclamou a ruptura e Maria Quitéria pegou em armas para defendê-la. Quatro personagens, quatro histórias e quatro maneiras diferentes de olhar para o nascimento do Brasil independente.

0: Reportagem Luana Caro.
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2: Fique agora com as notícias do Poder Judiciário e do Congresso Nacional. Boa noite.
1: Boa noite, até amanhã.
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5: Ministro Edson Fachin encerra o Encontro Nacional de Corregedores na sede do CNJ em Brasília.
6: STJ entende que Defensoria Pública habilitada durante prazo recursal tem direito à contagem em dobro desde a intimação.
5: Presidentes do TSE e da Câmara dos Deputados reforçam confiança na Justiça Eleitoral.
6: Boa noite, eu sou Leandro Bezerra.
5: E eu sou Walter Lima.
6: O presidente do Supremo Tribunal Federal e do Conselho Nacional de Justiça, ministro Edson Fachin, participou hoje do Encontro Nacional Integração de Boas Práticas, Diálogos entre o CNJ e o Colégio de Corregedores e Corregedoras da Justiça do Brasil, na sede do CNJ em Brasília.
5: As corregedorias são responsáveis por orientar e fiscalizar o funcionamento dos tribunais e dos cartórios.
6: O evento promoveu a cooperação entre as instituições e o compartilhamento de experiências para melhorar os serviços prestados pelo Poder Judiciário.
5: Durante o encontro, o ministro Edson Fachin destacou a importância do diálogo e da atuação da justiça brasileira diante dos desafios atuais.
7: Os dias de hoje reclamam esse diálogo permanente, reclamam que tenhamos uma resposta à altura dos desafios. E eu estou plenamente convencido de que o Poder Judiciário brasileiro está à altura dos desafios que se lhes apresentam no momento contemporâneo. E a justiça brasileira não faltará à legalidade constitucional, por certo, por seus deveres que decorrem da própria Constituição.
6: Você ganhou uma ação na Justiça do Trabalho e mesmo assim não recebeu o seu dinheiro?
5: Para resolver esse tipo de situação e garantir que as decisões judiciais sejam cumpridas, a 16ª Semana Nacional da Execução Trabalhista entrará em ação entre 14 e 18 de setembro em todo o país. Larissa Batista.
8: Com o slogan Seu Direito por Inteiro, a iniciativa é um esforço concentrado para localizar bens de devedores, incentivar acordos e dar mais celeridade ao pagamento dos créditos trabalhistas. Para se ter uma ideia, no ano passado, a campanha movimentou mais de 8 bilhões de reais em 5 dias de evento e promoveu mais de 94 mil audiências e cerca de 24 mil acordos entre trabalhadores e empresas. Quem quiser incluir um processo nesse mutirão pode pedir a inscrição na Vara do Trabalho, nos TRTs ou nos Centros de Conciliação da Justiça do Trabalho, onde o processo tramita. Para mais informações, acesse csjt.jus.br.
6: Presidentes do Tribunal Superior Eleitoral e da Câmara dos Deputados reforçam confiança na Justiça Eleitoral.
5: Pronunciamentos aconteceram na abertura da exposição O Caminho do Voto, na Câmara. Fábio Ruas.
9: O presidente do TSE, ministro Cássio Nunes Marques, disse que a exposição mostra que o caminho do voto vai muito além da cabine de votação. A Justiça Eleitoral percorre uma longa jornada de preparação, fiscalização e auditorias para garantir a segurança do processo eleitoral. Já o presidente da Câmara lembrou que o voto é o resultado de um processo amplo e aperfeiçoado ao longo do tempo. A mostra vai ficar disponível ao público até o próximo dia 21 de setembro.
6: Defensoria Pública habilitada durante o prazo para recurso tem direito à contagem em dobro, completo desde a intimação da sentença.
5: Essa conclusão é do Superior Tribunal de Justiça, o STJ. Fátima Uchoa.
10: Uma mulher foi condenada a pagar pensão alimentícia e procurou a Defensoria Pública do Paraná quando faltavam 2 dias úteis para o fim do prazo simples de 15 dias. O Tribunal Estadual não conheceu da apelação por considerá-la fora do prazo. Já a terceira turma do STJ a reconheceu como tempestiva, ou seja, dentro do prazo legal. Segundo a ministra relatora Nancy Andrighi, a aplicação do prazo em dobro não altera o dia inicial da contagem do prazo recursal, que permanece o mesmo, mas o que ocorre é apenas a ampliação do termo final e, no caso de apelação, dobra-se o prazo de 15 dias úteis. Assim, o Tribunal do Paraná deverá continuar com o julgamento.
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6: A você uma boa noite.
2: E até amanhã.
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12: Eu sou Paula Groba.
13: E eu sou Humberto Pinheiro.
12: E estes são os destaques de hoje do Jornal do Senado, que começa agora.
13: Avançam novas regras para proteger investidor de criptomoeda.
12: Senado aumenta a proteção para crianças vítimas de violência no exterior.
13: Reajustes da conta de luz podem ser limitados pela inflação.
12: Boa noite.
13: Boa noite.
12: Quem investe em criptomoedas e outros ativos virtuais poderá ter mais proteção contra o risco de perder dinheiro caso a empresa que administra os recursos tenha problemas financeiros.
13: A Comissão de Ciência e Tecnologia aprovou novas regras para separar o dinheiro dos clientes do patrimônio das empresas. Os detalhes com a repórter Patrícia Oliveira.
14: Se uma corretora tiver problemas financeiros, o dinheiro investido pelos clientes em ativos virtuais, como as criptomoedas, não deve ser usado para cobrir dívidas ou prejuízos da própria empresa. É o que estabelece um projeto aprovado na Comissão de Ciência e Tecnologia. O texto também prevê que essas plataformas tenham um capital mínimo para atuar no mercado, para reduzir o risco de quebrar dessas empresas e de perdas para os investidores, como explicou o relator da proposta, senador Carlos Portinho, do PL do Rio de Janeiro.
15: O Banco Central deverá estabelecer requisitos prudenciais mínimos de capital para funcionamento das corretoras e plataformas de investimento em ativos digitais.
14: O projeto também estabelece medidas para prevenir fraudes, lavagem de dinheiro e o uso de ativos virtuais para financiar organizações criminosas. A proposta segue para a análise da Comissão de Assuntos Econômicos.
12: E empresas podem receber incentivos para contratar mulheres com câncer de mama.
13: Projeto com esse objetivo seguiu para análise do plenário do Senado. Repórter Márcio Maturana.
16: O projeto cria o programa Empresa Rosa e o selo Rosa para a inclusão e reinserção no mercado de trabalho de mulheres diagnosticadas em tratamento ou em remissão de câncer de mama. O programa prevê ações de contratação com igualdade de oportunidades, condições adequadas, flexibilização para o trabalho remoto, jornada reduzida e estabilidade no emprego, tudo sem redução da remuneração. As empresas participantes com mais de 10 empregados vão ganhar o selo rosa, válido por 2 anos e renovável pelo mesmo período, que poderá ser usado em publicidades. O texto foi aprovado na Comissão de Assuntos Sociais com parecer lido por Flávio Arns, do PSB do Paraná.
17: Para a criação de um regime positivo de inserção e manutenção profissional das mulheres em tratamento ou remissão do câncer de mama, possui valor social evidente. Além disso, é comprovado que se manter ocupado e produtivo representa um grande apoio psíquico aos pacientes de câncer ao obstar ou ao menos dificultar o advento de depressão que muitas vezes os acomete.
16: A certificação vai ser feita por uma comissão composta de representantes do governo, do setor privado e da sociedade civil.
12: O Senado aprovou uma proposta que aumenta a proteção para crianças vítimas de violência no exterior.
13: Se houver indícios de violência ou de outro crime, as autoridades brasileiras poderão deixar de determinar o retorno da criança ao país onde morava com o pai. Repórter Pedro Pincer.
18: A proposta permite às autoridades brasileiras deixar de determinar o retorno de crianças e adolescentes ao país onde moravam com o pai quando houver indícios de que eles ou a mãe brasileira foram vítimas de violência doméstica. A Convenção sobre os Aspectos Civis do Sequestro Internacional de Crianças determina, em regra, o retorno da criança ou do adolescente. A relatora, senadora Mara Gabrilli, do PSD de São Paulo, fez ajustes para dar mais clareza e segurança jurídica ao texto. Para ela, a principal inovação da proposta é reconhecer que a violência doméstica pode constituir risco suficiente para autorizar a autoridade brasileira a ignorar a regra de retorno da criança ou do adolescente ao país estrangeiro.
19: E a proposição, ela contribui para que a exceção de grave risco deixe de ser interpretada de modo restritivo, permitindo que situações de violência, ainda que contra a genitora, sejam juridicamente consideradas como fatores de risco à criança.
18: Como sofreu mudanças, o texto retorna à Câmara dos Deputados.
12: Migrantes, refugiados e pessoas sem nacionalidade reconhecida por nenhum país que chegarem ao Brasil poderão ter acesso a serviços de acolhimento do Sistema Único de Assistência Social.
13: É o que prevê um projeto que começa a ser analisado pelo Senado. A proposta busca garantir dignidade à pessoa que, muitas vezes, são obrigadas a deixar seus países por causa de guerras, fome ou perseguição. Repórter Alexandre Campos.
20: Pelo texto, o direito aos serviços de acolhimento será exercido sem a necessidade de apresentação de documento não exigido em lei, a inscrição no CPF e comprovantes de residência e de regularidade migratória. Autor do projeto, o senador Paulo Paim, do PT do Rio Grande do Sul, lembrou que muitos desses migrantes fogem de guerras, da fome ou de perseguição e, quando chegam ao Brasil, precisam de um acolhimento digno e continuado.
21: Mais do que atender situações emergenciais, queremos transformar o acolhimento em uma política permanente do Estado brasileiro. O projeto também ajuda a fortalecer a estrutura dos municípios, reduz a dependência de recursos internacionais e melhora as condições de atendimento. Isto é, política humanitária.
20: A proposta vai além ao garantir a unidade familiar para evitar que, a depender do encaminhamento dado no atendimento, pais e filhos acabem ficando separados. A comunicação entre os profissionais de assistência social e os migrantes deve contar com tradução e mediação intercultural, e os documentos de viagem e de identificação não poderão ser retidos.
12: Avançou no Senado o projeto que autoriza o porte de armas de fogo para membros da Defensoria Pública da União, dos Estados e do Distrito Federal.
13: Uma emenda estendeu o benefício a integrantes da Advocacia Geral da União e procuradores estaduais e distritais. Repórter Bruno Lourenço.
22: O projeto altera o Estatuto do Desarmamento para permitir que defensores públicos da União e dos Estados, além de membros da Advocacia Geral da União e procuradores dos Estados e do Distrito Federal, tenham direito ao porte de arma de fogo. O relator, senador Flávio Bolsonaro, do PL do Rio de Janeiro, ressaltou que esses profissionais lidam rotineiramente com situações perigosas.
23: Há, portanto, na atuação do defensor público, riscos de ameaças reais, violência física, retaliações de facções criminosas e de partes envolvidas em processos judiciais. Além da necessidade de visitas constantes a presídios, há disputas sensíveis de guardas de filhos ou posse de terra que tenham gerado hostilidade extrema das partes contrárias.
22: A proposta seguiu para a Comissão de Constituição e Justiça.
12: Diminuir as filas do INSS é o objetivo da lei promulgada pelo Congresso Nacional nesta terça-feira. A norma reduz de 45 para 30 dias o prazo para um processo ser incluído no programa de gerenciamento de benefícios, que abrange monitoramento especial e força-tarefa dos servidores. A nova legislação amplia ainda a finalidade do programa, que passa a incluir a análise de reconhecimento inicial de direitos, reavaliação e revisão de benefícios previdenciários e assistenciais.
13: No Congresso Nacional, o texto foi analisado por meio de medida provisória e recebeu aprovação dos senadores no início do mês. A relatora da proposta, senadora Zenaide Maia, do PSD do Rio Grande do Norte, destacou a necessidade de dar mais agilidade a análise dos processos. De acordo com ela, a demora em obter uma resposta do INSS afeta especialmente pessoas que dependem de auxílios da Previdência para despesas básicas.
0: O principal beneficiário dessa medida é o cidadão que depende do INSS para o reconhecimento de direitos de natureza alimentar, aposentadorias, benefícios por incapacidades e benefícios assistenciais.
12: E a inflação pode ser o limite para reajustes da conta de luz, é o que diz um projeto aprovado na Comissão de Infraestrutura.
13: O texto ainda cria um regime especial para frear aumentos na região norte e determina que a Agência Nacional de Energia Elétrica adote índice ou metodologia para os reajustes anuais das tarifas de energia elétrica. Agora, o projeto será analisado pela Comissão de Assuntos Econômicos. Com edição de Paulo Groba e trabalhos técnicos de Eliseu Caires, o Jornal do Senado fica por aqui. Acompanhe agora as notícias da Câmara dos Deputados. Boa noite.
12: Boa noite e até amanhã.
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3: Câmara diminui restrições legais para benefícios concedidos a data centers.
7: Avança projeto de lei que aumenta a punição para crimes contra os idosos.
3: Deputados alteram programa de gratificações para reduzir as filas do INSS.
7: Boa noite. A Câmara aprovou medida provisória que muda o programa de gratificações destinado a reduzir as filas do INSS. O repórter Marcelo Larcher explica as mudanças.
24: O plenário da Câmara aprovou medida provisória que altera o programa criado no ano passado para permitir gratificações como maneira de reduzir as filas de perícia e análise de benefícios do INSS. O texto amplia o alcance do programa que, quando foi criado, priorizava a revisão de benefícios já concedidos. Agora, esses processos terão a mesma prioridade dos pedidos novos. Além disso, reduz de 45 para 30 dias o prazo de espera para que um processo entre no programa. O Programa de Gerenciamento de Benefícios foi criado por uma medida provisória em 2025. Ele permite pagamentos extraordinários para servidores que trabalham com a revisão de benefícios e na análise do pagamento do Benefício de Prestação Continuada, ou BPC. Esse pagamento extra é de R$ 68,00 por processo concluído para servidores do INSS e de R$ 75,00 por perícia ou análise de documento para os médicos da Perícia Médica Federal. O programa está previsto para acabar no fim do ano. De acordo com o INSS, as medidas deram resultado. Entre janeiro e junho deste ano, o número de processos pendentes de análise ou de perícia médica inicial caiu de 2 milhões e 700 mil para 1 milhão e 700 mil. Já os processos com tempo de espera superior a 45 dias passaram de 1 milhão e 700 mil para apenas 557 mil. O deputado Reginaldo Lopes, do PT de Minas Gerais, disse que a medida é importante para a população mais carente, que depende de benefícios previdenciários.
25: Já conseguimos diminuir a fila em 76% até o mês de agosto. E agora, no mês de setembro, nós vamos zerar a fila do INSS.
24: A medida provisória que altera o programa criado no ano passado para permitir gratificações como maneira de reduzir as filas de perícias e análises dos benefícios do INSS foi aprovada também pelo Senado e já pode virar lei. Da Rádio Câmara de Brasília, com informações de Antônio Vital, Marcelo Larcher.
1: Justiça.
3: Tião Medeiros, do PP, defende a suspensão do reconhecimento dos estudos de demarcação da terra indígena Tecorá-Guavirá, no oeste do Paraná. Relator da matéria na Comissão de Agricultura, ele afirma que o procedimento da FUNAI desrespeitou o marco temporal adotado pelo Congresso para as demarcações.
7: Tião Medeiros também cita decisões da Justiça que interromperam o processo por falhas nos estudos de identificação da área. De acordo com o parlamentar, a medida fortalece a segurança jurídica e reduz os conflitos na região.
1: Segurança Pública.
3: Uma comissão da Câmara aprovou o aumento de penas para crimes contra idosos. A repórter Paula Bittar acompanhou a votação.
26: A Comissão de Constituição e Justiça da Câmara aprovou um projeto que altera o Código Penal para aumentar as penas para os crimes de lesão corporal, abandono, constrangimento ilegal e estelionato praticados contra pessoas idosas. Pelo texto, em casos de lesão corporal, a pena será de 1 a 3 anos de reclusão, podendo ser aumentada em 1/3 se for qualificada. A pena atual para lesão corporal simples é de 3 meses a 1 ano de detenção. Para o estelionato, o projeto prevê aumento de pena de 1 a 2/3. A pena poderá ser aplicada em dobro se a vítima tiver 80 anos ou mais. Nos crimes de abandono de incapaz ou constrangimento ilegal, as penas poderão ser aumentadas, respectivamente, pela metade e em 1/3. O constrangimento ilegal ocorre quando alguém, por violência ou grave ameaça, força outra pessoa a fazer o que a lei proíbe ou a deixar de fazer o que a lei permite. Também ocorre quando o autor reduz a capacidade de resistência da vítima. A relatora na comissão, deputada Renilce Nicodemos, do MDB do Pará, disse que a proposta está de acordo com os preceitos constitucionais.
2: Proteger quem construiu a história do nosso país é também defender a dignidade e o respeito que toda pessoa merece. É uma medida importante para combater a violência e os crimes contra essa parcela da população e garantir uma resposta mais firme de quem comete esse tipo de violência. Estamos trabalhando para garantir que nossos idosos tenham seus direitos respeitados e possam viver com mais segurança, dignidade e proteção.
26: O projeto, que aumenta penas para os crimes de lesão corporal, abandono, constrangimento ilegal e estelionato praticados contra pessoas idosas, ainda depende de aprovação pelo plenário da Câmara antes de seguir ao Senado. Da Rádio Câmara, de Brasília, Paula Bittar.
7: Jefferson Campos, do PL de São Paulo, defende proposta que reduz a idade mínima de imputabilidade penal no Brasil. O texto estabelece que jovens entre 12 e 16 anos respondam penalmente por crimes contra a vida, hediondos ou cometidos com violência e grave ameaça.
3: Jefferson Campos entende que a medida busca combater a impunidade e conter o recrutamento de adolescentes por organizações criminosas. Na visão dele, a medida é fundamental para garantir a punição proporcional de crimes graves.
7: Júnior Lourenço, do MDB do Maranhão, quer capacitar profissionais de beleza e estética para identificar sinais de violência contra a mulher. De acordo com o deputado, a ideia é ampliar a rede de apoio e facilitar o acesso das vítimas aos serviços de proteção.
3: Júnior Lourenço explica que o projeto inclui cabeleireiros, manicures, pedicures, depiladores, maquiadores e esteticistas. Eles devem orientar as mulheres sobre canais de denúncia e serviços públicos, além de, com autorização da vítima, acionar os órgãos competentes.
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1: Ciência e tecnologia.
7: A Câmara aprovou o projeto que diminui restrições legais para benefícios concedidos a data centers, resseguradoras e pequenos municípios. O repórter Marcelo Lascher explica as exceções.
24: A Câmara dos Deputados aprovou o projeto que permite que benefícios tributários concedidos a empresas de data centers, resseguradoras e as instituições beneficiadas por Programa Federal de Financiamento de Ações de Combate ao Câncer fiquem fora de restrições impostas pela Lei de Responsabilidade Fiscal em 2026. O projeto permite ainda que municípios de até 65 mil habitantes não precisem comprovar que arrecadam todos os impostos de sua competência para poder receber repasses federais ou estaduais. Essa exigência também é prevista na Lei de Responsabilidade Fiscal. O projeto foi apresentado pelo deputado licenciado José Guimarães, hoje ministro das Relações Institucionais da Presidência da República. A proposta original beneficiava empresas localizadas em áreas de livre comércio e o setor de bens de capital. mas o texto foi alterado pelo relator, deputado Isnaldo Bulhões Júnior, do MDB de Alagoas. O texto final permite que benefícios fiscais concedidos a empresas de data centers, resseguradoras e instituições beneficiadas pelo Programa Federal de Financiamento de Ações de Combate ao Câncer não precisem ser acompanhados de estimativa de impacto financeiro e orçamentário para entrar em vigor. O projeto também dispensa a obrigação de demonstrar que a renúncia de receita não afetará as metas fiscais ou que será compensado pelo aumento de receita. O relator da proposta, Isnaldo Bulhões Júnior, diz que a medida é especialmente importante para atrair investimentos para o setor de data centers, beneficiado no início do ano pela criação do Regime Especial de Tributação para Serviços de Data Center, o REDATA. Entre outras medidas, o programa suspende a cobrança de tributos federais para a compra de máquinas e equipamentos destinados a centros de processamento de dados. Para Isnaldo Bulhões, o Brasil é um dos países mais procurados por empresas para instalação de centros de processamento de dados.
5: Trata-se de um setor intensivo em investimentos e marcado por elevada competição internacional na escolha da localização de novos empreendimentos em todo o mundo, circunstância que recomenda a existência de um ambiente tributário capaz a favorecer a atração e a realização destes investimentos no Brasil.
24: Mas a exceção das regras da Lei de Responsabilidade Fiscal para municípios com menos de 65 mil habitantes foi criticada pelo deputado Gilson Marques, do Novo de Santa Catarina.
6: Aqui existe uma regra que lá atrás, não estou dizendo que é sensacional e perfeita, mas é a Lei de Responsabilidade Fiscal. Agora, o que esse texto faz? Dizer que não é bem assim, que pode ter uma exceção, que pode ser diferente, que esse ano não precisa ser assim. É inacreditável, eu não sei porque se aprova uma regra e depois diz que essa regra não precisa mais ser respeitada.
24: O projeto que cria exceções na Lei de Responsabilidade Fiscal para municípios com menos de 65 mil habitantes, empresas de data centers, resseguradoras e instituições beneficiadas por Programa Federal de Financiamento de Ações de Combate ao Câncer foi aprovado também pelo Senado e já pode virar lei. Da Rádio Câmara de Brasília, com informações de Antônio Vital, Marcelo Larcher.
1: Saúde.
3: Arthur Oliveira Maia, do União da Bahia, solicita a realização de uma sessão solene em homenagem à pesquisadora Tatiana Lobo Coelho Sampaio, da Universidade Federal do Rio de Janeiro. Ela lidera pesquisas com a polilaminina, uma proteína que pode contribuir para a recuperação de lesões na medula espinhal.
7: Arthur Oliveira Maia destaca que estudos com animais e testes experimentais iniciais em humanos apresentaram resultados promissores na recuperação de movimentos. Segundo o deputado, a pesquisa pode representar um avanço no tratamento de casos graves de paralisia.
1: Consumidor.
3: João Maia, do PP do Rio Grande do Norte, é favorável ao projeto que amplia a proteção de passageiros obrigados a despachar a bagagem de mão durante viagens de avião. De acordo com a matéria, a companhia deverá informar o motivo da exigência sem cobrar valor adicional pelo despacho.
7: A proposta apoiada por João Maia também obriga as empresas aéreas a oferecer canais gratuitos para reclamações sobre o despacho compulsório. O passageiro deverá receber orientações sobre seus direitos em casos de extravio, avaria ou violação da bagagem.
1: Cultura.
3: Projeto reconhece a Irmandade da Boa Morte de Cachoeira no Recôncavo Baiano e sua festa como manifestações da cultura nacional. Alice Portugal, do PCdoB, destaca que a confraria, formada por mulheres negras e descendentes de pessoas escravizadas, é uma das mais antigas tradições religiosas do Brasil.
7: Alice Portugal explica que o grupo surgiu como forma de resistência diante da opressão, garantindo sustento coletivo e apoio a mulheres negras após a escravidão. A deputada afirma que o reconhecimento nacional pode ampliar o acesso da manifestação a políticas públicas de preservação cultural.
8: A renda delas foi responsável por compra de alforrias, acolhimento de mulheres negras marginalizadas, consolidando-se como importante símbolo, não é, de luta pela liberdade e por dignidade dessas populações escravizadas. Então, esse grupo, que data aproximadamente de 1810, a partir de escravas vindas da África, se consolidou como uma manifestação cultural e todos os anos acontece a festa. Então, nós estamos reconhecendo a Irmandade e a festa como manifestações culturais nacionais.
1: Trabalho.
3: deputados aprovaram projetos que aumentam estrutura e reajustam valores de custas da Justiça do Trabalho. A repórter Cibele Comanetti tem outras informações.
9: A Câmara dos Deputados aprovou 3 projetos que trazem mudanças para a Justiça do Trabalho. 2 deles modificam a estrutura, com a criação de novas varas no Rio de Janeiro e de cargos de desembargador em Goiás. E 1 reajusta os valores das custas da Justiça Trabalhista, que estavam defasados há mais de 20 anos. Esse projeto foi apresentado pelo Tribunal Superior do Trabalho em 2022, com a justificativa de que o último reajuste aconteceu em 2002. O texto aprovado, apresentado pela relatora deputada Soraya Santos, do PL do Rio de Janeiro, estabelece que o menor valor será de R$ 12,02, o maior de R$ 2.163,00 e que as custas judiciais terão reajuste automático anual. A proposta também cria um fundo que receberá o valor das custas e de outras receitas, como o pagamento de inscrições em concursos públicos. O propósito é financiar a modernização tecnológica da Justiça do Trabalho. Outro projeto aprovado transforma 7 cargos vagos de juiz do trabalho substituto em 4 cargos de desembargador, 5 cargos em comissão e 3 funções comissionadas no Tribunal Regional do Trabalho da 18ª Região, em Goiás. Segundo o Tribunal Superior do Trabalho, a mudança não representa custos extras. A proposta foi criticada pela deputada Adriana Ventura, do Novo de São Paulo.
10: Este projeto que faz... amplia permanentemente a estrutura do segundo grau de Justiça do Trabalho. Fala que os cargos estão vagos e a gente pensa que está redistribuindo e está transformando, mas na verdade hoje esse dinheiro não sai da caixinha. Outra coisa importante, além dos novos desembargadores, nós temos 8 novos cargos sendo criadas, inclusive funções comissionadas.
9: O terceiro projeto aprovado, em análise há mais de 10 anos, cria 12 varas do trabalho, além dos cargos de juiz, juiz substituto, analistas e cargos de comissão necessários para o funcionamento delas no Tribunal Regional do Trabalho da Primeira Região, no Rio de Janeiro. Segundo o relator, deputado Marcelo Crivella, do Republicanos do Rio de Janeiro, as novas varas vão ampliar a capacidade de atendimento à população em 9 municípios do Rio. O projeto foi criticado por deputados do Novo e do Missão, com o argumento de que cria novas despesas. Parlamentares da bancada do governo, como a deputada Jandira Fegali, do PCdoB do Rio de Janeiro, defenderam a proposta.
11: A Justiça do Trabalho é uma trincheira de defesa das mulheres e homens que produzem nesse país. Então o TST é importante e essa inovação, como chamaram aqui, a Justiça Eleitoral também não tem nos Estados Unidos, ela é fundamental para nós aqui. Então a gente não pode ter parâmetros de modelos dos outros, nós temos que entender o papel da Justiça do Trabalho no Brasil.
9: Os 3 projetos que aumentam a estrutura e o valor das custas da Justiça do Trabalho seguiram para análise do Senado. Da Rádio Câmara de Brasília, com informações de Antônio Vital, Cibele Comanetti.
7: Eli Borges, do Republicanos do Tocantins, relatou o projeto que amplia de 60 para 120 dias o período de contratação de trabalhadores safristas. Segundo o deputado, a proposta busca reduzir a burocracia e garantir mais segurança, tanto para empregados quanto para empregadores do campo.
14: Então nós ampliamos de 60 para 120 dias, melhoramos a questão da segurança do trabalhador no aspecto dos direitos que ele tem, direitos para garantir que ele faça um trabalho e não tenha seus problemas em algum acidente, etc. Mas também dando para quem emprega mais facilidade, mais segurança e menos burocracia para ele contratar as pessoas em um período que foi ampliado com esta proposta.
3: Eli Borges destaca ainda que o período trabalhado ficará devidamente registrado, o que permite sua contabilização para os direitos do trabalhador. Se aprovado pelas comissões temáticas, o projeto seguirá para análise no Senado.
7: Silvia Cristina, do PP de Rondônia, se manifesta a favor da proposta que prevê a transposição de ex-servidores dos antigos territórios de Rondônia, Roraima e Amapá para os quadros federais. A deputada acredita que a medida faz justiça a quem ajudou a construir esses estados.
15: Essa é uma pauta muito sensível, até porque quem realmente construiu o estado de Rondônia, Roraima e Amapá foram os ex-territorianos, pessoas que chegaram lá quando nada ainda tinha acontecido nesses estados. E hoje é questão de justiça que eles sejam transpostos aos quadros federais. Uma luta, infelizmente, que já acontece há muitos anos, sem dar a devida atenção para que se faça justiça com esses ex-territorianos.
3: Silvia Cristina critica o que chamou de demora na tramitação da proposta e lembra que muitos ex-territorianos morreram sem ter o direito reconhecido. A parlamentar defende que a matéria avance rapidamente até a votação em plenário para garantir dignidade aos servidores.
7: Yandra Moura, do União de Sergipe, propõe criar um piso salarial nacional de R$ 3.400 para conselheiros tutelares, com reajuste anual pelo INPC. O projeto fixa a remuneração mínima em todo o país e garante a inclusão da categoria no PASEP.
3: Na visão de Yandra Moura, a medida, além de corrigir as diferenças salariais entre municípios, valoriza o trabalho de proteção a crianças e adolescentes. A deputada entende que garantir condições dignas de remuneração melhora a qualidade dos serviços prestados à população.
7: Termina agora o Jornal Câmara dos Deputados, produzido pela Rádio Câmara, com trabalhos técnicos de Everson Urani e apresentação de Val Monteiro e Luciana Vieira. Uma boa noite para você.
3: A Voz do Brasil volta amanhã. Boa noite.
16: 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Boa noite.